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1: Vamos então iniciar o nosso Baú da Cultura, trazendo o sanfoneiro, o mestre Luiz Gonzaga, fazendo a gente voltar no tempo, quando as ruas eram cheias de bandeirinhas e às vezes de casa em casa as fogueiras e os balões, os estalinhos, os foguetinhos. Oh, o tempo era muito bom, muito mesmo. Outros tempos, e parece ficção nos dias de hoje, que já aconteceu isso tudo, é claro. Bom dia, estamos iniciando então com o mestre Luiz Gonzaga e a sua sanfona para você voltar, suspirar e lembrar grandes e bons momentos da sua, da nossa, da vida de todos nós. Faz tempo que a gente viveu esses momentos bons.

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0: São sete meninas, são sete.
2: Quinteto Violado e Dominguinhos. Sete meninas do Dominguinhos e do Toninho Alves. Olha, mês de junho, o mês danado de bom, né? Pra mim, o melhor dos 12 meses. Salve todos os complicados e adoráveis geminianos.
3: Oh, legal.
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2: Bom dia. Vamos lembrar um pouco mais deste enorme Brasil, o Brasil rural, o Brasil do mês de junho, o Brasil de

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0: hein? Já foi.
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1: Tá bem.
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5: E vamos continuar pelo Norte e Nordeste. E tem mais o Seu Lua, o Luiz Gonzaga. Em 1973, ele se moderniza. Depois dos conselhos de um fã de nome Gilberto Gil, o velho sanfoneiro entrava em estúdio acompanhado de baixo elétrico, guitarra, teclado, bateria e, claro, um fole roncando.
0: O fole!

Yvonne Cury, O Shot das Meninas, Trio Nordestino Chupando Gelo, de 1963, Marinês, Por Debaixo dos Panos, e ainda Clara Nunes, do Sivuca e Glorinha Gadelha, Feira de Mangaio, um grande sucesso em 1979. Bom, quando eu era bem pequeno, pequenino mesmo, uma música era cantada em casa pela minha avó Lili. Passei anos procurando, pesquisando, perguntando e ninguém sabia quem era. Um tempo desses, um amigo me ligou e disse: Paulo, consegui o disco, e me presenteou. A música é de 1959 e o artista, um pernambucano de nome Walter Damasceno. O disco, A Bossa Iê Mato, e a música, Reminiscência. Até que enfim achei. Bom dia. Bom dia.

0: Gilberto Gil esperando na janela. Antes, o Rastapé ao vivo com Fafá e a sua filha Mariana Belém, cantando os sucessos do Alceu Valença, Tropicana e Anunciação.
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4: 7 horas em ponto na Grande Belém.
5: 7 horas.
4: Bom dia, hoje, quinta-feira, 25 de junho de 2026. Neste momento, a temperatura aqui no bairro da Cremação é de 23 graus.
5: Muito bom dia, já está no ar o Jornal da Manhã, com as principais notícias do Pará, do Brasil e do mundo, com a apresentação de Gabriel Nascimento
4: e Isa Nascimento.
5: E não esqueça de baixar o aplicativo da Cultura Rede de Comunicação.
4: Participe do Jornal da Manhã pelo nosso WhatsApp 985639937, repetindo o WhatsApp 985639937.
5: Os destaques desta edição.
6: Programa Celular Seguro do Governo Federal ganha nova fase.
7: Saiba mais sobre doenças inflamatórias intestinais.

0: suas características, sintomas e a melhor forma de tratá-las.
1: Monumento Natural do Atalaia, gerido pelo Ideflor Bill, realiza a soltura de 114 tartarugas.
2: Especialista alerta para riscos do uso excessivo de lâmpadas LED de luz azul.
0: Poeta paraense Max Martins será homenageado no seu centenário de nascimento.
2: Museu Guild realiza programação especial de meio ambiente até o dia 28 de junho.
3: Ingressos para Paysandu e Santa Cruz estão à disposição da galera bicolor. Um volante já está em Belém trabalhando no Baenão, só falta ser anunciado.
1: Agora eu vou falar para você, ouvinte do JM, algumas notícias especiais de hoje. Temos o lançamento do programa Celular Seguro, a segunda etapa do programa do governo federal, justamente porque as estatísticas desse tipo de roubo estão altas no Brasil. E essa iniciativa visa combater essa prática, pegando todos os tipos aí de vertente, né? Desde o receptador, a pessoa que comete o crime do roubo, toda essa cadeia do crime que lucra, né, com essa atividade. Você tem também Momento Pet, falando de alergia nos pets, né, nos bichinhos que sofrem, né, dessa situação. E você que é tutor deve se prevenir. Tem também, para a gente finalizar aqui, o Giro do Interior, que fala sobre o que acontece nos 144 municípios aí das redondezas do nosso Pará. 7h03.
4: 7h03. 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
1: Monumento Natural do Atalaia, em Salinópolis, gerido pelo Ideflor Bill, realizou a soltura de mais de 100 tartarugas marinhas.
5: A ação integra o projeto de monitoramento de desovas de tartarugas marinhas, como você ouve na reportagem de Gabriel Nascimento.
1: A soltura de animais é muito importante para o equilíbrio do ecossistema marinho, para garantir a continuidade de espécies e devolver ao habitat natural animais essenciais para a natureza. Por isso, o Monumento Natural do Atalaia, em Salinópolis, gerido pelo Instituto de Desenvolvimento Florestal e da Biodiversidade do Pará, Ideflor Bill, realizou a soltura de 114 tartarugas marinhas, espécie que enfrenta sérios riscos de extinção. Juscelino Bezerra de Souza, coordenador técnico-científico do projeto Quelônios, explica como funciona o processo de conservação de tartarugas.
6: A gente faz duas atividades aqui nesse projeto, né? É manejo reprodutivo dos quelônios e educação ambiental. Então, aí no manejo reprodutivo, quando dá início aqui a temporada de coleta, é final de julho, início de agosto. Começa a estracar já, fazer postura aí nas praias. E aí a gente começa a fazer a coleta. Aí os tracajá levam de 65 a 70 dias de incubação, só. No período a gente faz um cercado aqui na praia e aí a gente aloca esses ninhos que a gente traz de lá nesse cercado e fica acompanhando o processo.
1: A ação integra o projeto de monitoramento de desovas de tartarugas marinhas, além de garantir a proteção dos ninhos e o monitoramento das áreas de desova. A parceria entre as instituições fortalece as ações de conservação das tartarugas marinhas em uma das regiões mais importantes para a reprodução da espécie no litoral paraense. Juscelino de Souza fala sobre o processo de alimentação destes animais antes de serem devolvidos ao habitat natural.
6: E aí vai fornecendo a alimentação deles aí, do que a gente pega no rio, né? Para poder eles aprenderem a comer o que eles vão encontrar quando a gente soltar. Associado a isso, a gente faz uma suplementação com proteína, que é ração balanceada, né? Por que que a gente faz isso? Quando eles nascem como uma reserva vitelínica, que é um umbigo, né? O interior ainda está bem desenvolvido, que na natureza eles levam umas 2 semanas ainda para ser absorvido. É uma estratégia natural para ele aprender a se alimentar, né, e ter aquela reserva lá de energia. Como a gente segura eles aqui de outubro até agora, né, os que nasceram primeiro, aí a gente tem que repor isso de alguma forma.
1: A tartaruga marinha está entre as espécies ameaçadas de extinção e encontra nas praias paraenses importantes áreas de desova. A atuação integrada entre órgãos públicos, pesquisadores e instituições ambientais tem sido fundamental para aumentar a sobrevivência dos filhotes e reforçar a preservação da biodiversidade marinha no estado. Gabriel Nascimento para o Jornal da Manhã. em comemoração ao mês do meio ambiente, ciclo de atividades no Museu Goeldi segue até o dia 28 de junho.
5: A programação é retomada hoje, com várias atividades abertas ao público. Saiba mais na reportagem de João Paulo Seabra.
2: As comemorações pelo Dia Mundial do Meio Ambiente continuam no Museu Paraense Emílio Goeldi. A programação reúne atividades presenciais e virtuais voltadas para diferentes públicos e segue até o dia 28 de junho. Segundo o coordenador de museologia do museu, Emanuel Júnior, a proposta deste ano foi ampliar as ações para além da data oficial celebrada no dia 5 de junho.
7: Bom, desde 1972, a ONU instituiu o dia 5 de junho como o Dia Mundial do Meio Ambiente, uma data super importante, super fundamental, né, que tem por objetivo chamar a atenção da sociedade civil para a importância de se preservar os ecossistemas e os biomas do nosso planeta. Para 2026, o Goeldi pensou numa agenda que extrapola essa única data e deve se estender, então, até o final do mês de junho. A gente vai ter trilhas, a gente vai ter debates, vamos ter várias atividades educativas e, dentre essas atividades, eu destacaria a oficina de monitoramento da biodiversidade utilizando aplicativos de georreferenciamento. A gente tem uma oficina super legal, super divertida, voltada para o público infantil, né, dentro da perspectiva de criação de histórias em quadrinhos. E vamos fazer também o lançamento do Paleo Amazon, que é um projeto que tem por objetivo disponibilizar na web o acervo de geociências salvaguardado pela nossa Coordenação de Ciências da Terra e Ecologia. A ideia é permitir com que todos os interessados possam conhecer um pouco mais sobre como essa Amazônia se constituiu ao longo de milhões de anos e se tornou esse bioma extraordinário que a gente conhece hoje.
2: Entre as atividades previstas está uma oficina de história em quadrinhos marcada para o dia 27 de junho. A iniciativa busca aproximar o público de temas ambientais por meio de linguagem artística e educativa. O desenhista Luiz Cláudio Martins Negrão é o responsável pela atividade.
8: A oficina de histórias de quadrinhos, ela tem ela é para as crianças, mas para todos os públicos, né? Inicialmente nós vamos trabalhar com um público um pouco menor lá, e a proposta é trabalhar com a questão, com a temática do meio ambiente. Então não precisa saber desenhar, mas será com a própria habilidade de cada um. Então a gente vai ter o referencial, então ensinar o que é uma história em quadrinho, como é que se constrói o personagem, criar personagens com referências aos mitos, às lendas, à natureza. Então, todo mundo que aprende a desenhar, uma das coisas principais, né, um dos principais pontos, inclusive referência aqui, é o desenho de observação, o desenho da natureza, entendeu? Eu estar no meu ambiente observando as naturezas, os animais, entendeu? A luz e sombra, a arquitetura. Então, isso, o museu é um espaço riquíssimo. Então, estamos num melhor local, um local histórico que todo mundo que aprendeu a desenhar em algum dia foi fazer aula de desenho, de observação no museu.
2: A programação também inclui o lançamento do Paleo Amazon, projeto voltado para a divulgação de pesquisas sobre a história natural da Amazônia. A pesquisadora Maria Inês Feijó destaca a importância da iniciativa para aproximar a ciência da população.
9: O site Paleoamazon foi criado na intenção de divulgar o acervo de paleontologia do Museu Paraense Emílio Goeldi, as atividades, né, que a gente desenvolve dentro deste acervo, mas principalmente o trabalho que estamos fazendo com os fósseis em 3D da coleção de tipos do acervo. Então, este primeiro projeto de modelagem foi desenvolvido por uma bolsista de iniciação científica tecnológica do CNPq, que é a Vanessa Souza, onde a gente fez pelo método de tomografia, né, onde é realizado o escaneamento desses fósseis para posterior fazer a modelagem de 3D desses fósseis, e aí disponibilizamos eles em uma plataforma que é o Sketchfab, é uma plataforma gratuita.
2: No final de semana, uma das atrações é a trilha educativa realizada no Parque Zoobotânico. A atividade promove a observação da natureza e incentiva a conscientização ambiental. A chefe do Serviço de Educação do Museu Goeldi, Mayara Lerres, explica como será a programação.
10: O Visitão é uma trilha didática oferecida pelo Museu Guild como uma estratégia para apresentar de uma forma mais ampla aspectos históricos da instituição, mas também oferecer um panorama sobre a biodiversidade em termos de fauna e flora que são abrigados por aqui, características

0: que mais podem saltar os olhos sobre essa biodiversidade.
1: As atividades do ciclo especial do Meio Ambiente do Museu Emílio Guild seguem até o próximo dia 28 de junho, com ações gratuitas voltadas para educação, ciência e preservação ambiental. João Paulo Seabra para o Jornal da Manhã.
2: 7 horas 11 minutos.
3: 7:11.
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5: Segurança Pública.
3: A nova fase do programa Celular Seguro do governo federal foi lançada na última terça-feira pelo presidente Luiz Inácio Lula da Silva e o ministro da Justiça, Wellington Lima. Sabe a mais na reportagem de Gabriel Nascimento.
6: Na ocasião, foi assinado um decreto que transformou a iniciativa em política pública permanente do Estado brasileiro e foi instituído formalmente o Banco Nacional de Celulares com restrição, BNCR, plataforma que reúne informações sobre aparelhos roubados, furtados ou extraviados em todo o território nacional. Francisco Lucas Costa Veloso, secretário nacional de Segurança Pública, ressalta a importância desse projeto para que o cidadão possa se sentir protegido ao andar com o smartphone na rua.
7: Infelizmente, as pessoas no Brasil hoje continuam andando nas ruas com medo de estar com o celular na mão. E é isso que a gente quer fazer com esse projeto, trazer segurança para as pessoas, protegendo o cidadão. Então, qual é a mudança de paradigma? Antes, você fazia uma ocorrência, ou nem fazia porque não acreditava mais no sistema, e a gente estava enfrentando o ladrão, aquele que roubava. Só que a gente percebeu que existe um mercado muito maior, que muita gente lucra milhões com o comércio ilegal de celular roubado, com a fraude digital, com outros crimes. Então, essa mudança vem para que a União, o governo federal, o governo do Brasil, passe a atuar na cadeia econômica, atacando o consumidor final, aquele que compra o celular, por quê? Porque ele quer comprar algo mais barato.
6: Uma das principais inovações do programa é o chamado modo recuperação. Nesse modelo, o aparelho não é bloqueado de imediato. O IMEI, código único global, que funciona como uma espécie de RG do aparelho, permanece ativo e passa a ser monitorado em nível nacional. Quando uma nova linha telefônica é habilitada no dispositivo, o sistema identifica o uso do aparelho e inicia o fluxo de recuperação. O presidente Luiz Inácio Lula da Silva fala da abrangência desta iniciativa.
8: A gente quer punir quem rouba, a gente quer punir quem vende, a gente quer punir o crime organizado, mas é importante que você tenha mais cuidado ao utilizar o celular, porque ele é um patrimônio seu. Ele é a sua conta bancária, ele é o seu CPF, ele é a sua identidade, ele é tudo seu.
6: Mais do que um objeto físico, o celular reúne atualmente a identidade digital do cidadão brasileiro. Nele ficam armazenados aplicativos bancários, documentos pessoais, senhas, formas de pagamento, autenticações eletrônicas e o acesso a serviços públicos. Nesse contexto, a nova política tem como objetivo reforçar a proteção patrimonial e digital da população. A plataforma integra informações oriundas do programa Celular Seguro, de registros de boletins de ocorrência feitos pelas polícias civis, das operadoras de telefonia e de sistemas nacionais de segurança pública. Gabriel Nascimento para o Jornal da Manhã.
2: 7 horas 15 minutos.
3: 7:15.
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2: A seguir, uso excessivo de lâmpadas de LED é um risco à saúde dos olhos.
3: É daqui a pouco, aqui na Cultura FM.
2: Não desligue o seu rádio, a gente volta já.
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6: Na região metropolitana de Belém, sol com muitas nuvens, pancadas de chuva à tarde e à noite. Em Belém, temperaturas com máxima de 30 e mínima de 24 graus. No Nordeste paraense, sol com algumas nuvens, chove rápido durante o dia e à noite. Em Salinas, temperaturas com máxima de 30 e mínima de 25 graus. No Sudeste paraense, sol com muitas nuvens durante o dia e períodos de céu nublado. Noite com muitas nuvens. Em Marabá, temperaturas com máxima de 32 e mínima de 23 graus.
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7: 7:18.
6: 7:18.
4: Giro Internacional.
6: Hora de conferir os destaques nos noticiários internacionais com Lucas Nogueira.
8: Uma resolução aprovada pelo Senado norte-americano faz um apelo a Donald Trump. Exige que ele busque a aprovação do Congresso antes de continuar a ação militar. O documento é em grande parte simbólico, porque, mesmo após ser aprovado por ambas as casas do Congresso, ele não será enviado ao presidente norte-americano para consideração e não tem força de lei. A NASA prepara uma missão inédita para salvar o telescópio espacial Observatório New Gerald Swift, que perdeu altitude mais rápido que o previsto devido ao aumento da resistência atmosférica causado pela intensa atividade solar. Em operação desde 2004 e responsável por observar explosões de raios gama, o observatório caiu de cerca de 600 km para 370 km de altitude e corria o risco de reentrar na atmosfera. Para evitar sua perda, a agência contratou a empresa Catalyst Space Technologies para realizar a missão robótica Link, que tentará capturar o telescópio com braços mecânicos e elevá-lo novamente a uma órbita mais alta, numa operação complexa que pode abrir caminho para futuras missões de manutenção e prolongamento da vida útil de satélites no espaço. Ondas de calor podem ultrapassar os 40 graus. Países da Europa Ocidental e Central emitem alertas vermelhos. A previsão de intensificação do clima fez países como a França redobrarem a atenção. A nação teve o dia mais quente já registrado. Foram 44 graus em Pissos, no sudoeste do país. Mesmo dia em que foi confirmada a morte por afogamento de pelo menos 40 pessoas que nadavam em áreas sem supervisão. Com informações BBC, super interessante. E texto de Gabriel Nascimento, Lucas Nogueira, para o Jornal
4: Acorde
6: da Manhã.
4: Acorde ouvindo as principais notícias do Pará, do Brasil e do mundo, no Jornal da Manhã.
9: Isolamento físico, mudança para um novo local e divórcio estão entre as causas do sofrimento conhecido popularmente como solidão.
6: Confira dicas de como superar esse sentimento na reportagem de Marcos Aleixo.
10: A solidão é uma emoção humana universal, complexa e única para cada indivíduo. Como não é uma causa comum, única, a prevenção e o tratamento desse estado de espírito potencialmente prejudicial podem variar drasticamente. Os pesquisadores sugerem que a solidão está

0: está associada ao isolamento social, habilidades sociais deficientes, introversão e depressão. Os fatores que contribuem para a solidão incluem variáveis situacionais, como isolamento físico, mudança para um novo local e divórcio. A morte de alguém significativo na vida de uma pessoa também pode levar a sentimentos de solidão. Pode ser um sintoma de um distúrbio psicológico, como a depressão. A pesquisa também sugere que a solidão pode ser um fator que contribui para os sintomas de depressão. A dona de casa, Marilene Oliveira, fala da experiência dela.
1: Você pode estar ao meio de muitas pessoas, mas só que você não sente felicidade, você não sente alegria, porque era o que eu sentia, muita tristeza, muita angústia, vontade de chorar, eu não tinha vontade de me arrumar, não tinha vontade de tomar banho, era todo o tempo muita tristeza. E hoje estou aqui, eu venci a depressão, estou aqui para ser feliz e viver a vida.
0: As pessoas que não têm confiança em si mesmas geralmente acreditam que não merecem atenção ou consideração de outras pessoas, o que pode levar ao isolamento e à solidão crônica. E também tem uma ampla gama de efeitos negativos na saúde física e mental, incluindo função cerebral alterada, comportamento antissocial, doença cardiovascular e AVC. Depressão e suicídio. A solidão também interrompe a regulação dos processos celulares profundos dentro do corpo, predispondo as pessoas solitárias ao envelhecimento prematuro. Requer um esforço consciente para fazer uma mudança. Pode torná-lo mais feliz, mais saudável. Se a solidão está afetando seu bem-estar, há coisas que você pode fazer para ajudá-la a formar novas conexões e encontrar o apoio social de que precisa. Psicoterapeuta e psiquiatra Arthur Danila dá um panorama sobre este caso.
2: Pessoas do seu lado para te dar suporte, você não se sente em segurança, e isso acelera o ritmo biológico num sistema de adrenalina, como se você estivesse realmente se preparando para um ataque em uma guerra. O efeito da solidão se equipara ao consumo de 15 cigarros por dia. Intervenções que sejam promovidas pelo poder público, pelas iniciativas privadas ou por grandes grupos, grandes organizações, que permitam que atividades em grupo, em comunidade, possam ser mais realizadas. Assim, a gente, com educação, com conhecimento, pode tomar decisões informadas e procurar ambientes sociais para realmente ter os benefícios da vida em sociedade.
0: Marcos Aleixo para o Jornal da Manhã.
3: 7:24.
4: 7:24. 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
3: O uso excessivo de lâmpadas de LED é um risco à saúde dos olhos.
4: A forte claridade nos ambientes é um forte motivo para o surgimento de ardência e problemas de vista. Saiba mais na reportagem de João Paulo Seabra.
5: Presentes em residências, escritórios e estabelecimentos comerciais, as lâmpadas de LED ganharam espaço por oferecerem economia de energia e maior eficiência na iluminação. Mas o uso inadequado, especialmente das versões de luz branca fria, pode causar desconforto visual e prejudicar o bem-estar. Como informa a professora de arquitetura e urbanismo da UNAMA, Tatiana Medeiro.
6: Existe base técnica, mas adaptação ao usuário. A especificação ideal considera a função do ambiente, tarefa visual e conforto do usuário. Locais indicados para LED, branco frio, cozinhas, áreas de preparo, banheiros, espelho e bancada, escritórios e gabinetes e home office, ambientes hospitalares e comerciais. A escolha se dá por ter menor acuidade visual, maior contraste e estímulo à atenção. Usar luz fria em toda a residência é o que gera desconforto visual, ambiente pouco acolhedores e impacto negativo ao bem-estar. A iluminação em LED não deve ser analisada apenas como eficiência energética, mas como sistema de conforto ambiental. A escolha entre luz fria e quente envolve fatores fisiológicos, psicológicos e funcionais. Como arquiteto, engenheiro e design, a recomendação é especificar a iluminação de forma estratégica, considerando o uso da ergonomia visual e qualidade de vida do usuário, e não apenas a disponibilidade de mercado.
5: Existem três principais tonalidades de LED: branco frio, neutro e quente. Cada uma delas é indicada para diferentes ambientes e necessidades, devendo ser escolhida também com base no conforto ocular. A especialista Tatiane Medeiro explica que tipos de luz fria favorecem a concentração e costumam ser utilizadas em ambientes de trabalho.
6: Sim, isso influencia diretamente o comportamento de compra. Os principais motivos são falta de informação. Há uma associação equivocada de luz branca fria como mais iluminação ou mais eficiência. Quanto ao mercado e escala, o setor comercial, como por exemplo supermercados, escritórios, demanda de mais luz fria, maior oferta nas prateleiras e falta de orientação técnica ao consumidor.

0: consumidor. Ou seja, muitas pessoas compram luz fria não por escolha consciente de conforto, mas por disponibilidade e percepção de melhor iluminação. Para ambientes residenciais, especialmente para o conforto visual, o LED branco quente de 2700K a 3000K é o mais indicado, por ter menor componente de luz azul e reduz a fadiga ocular. Menor estímulo neurológico, favorece relaxamento e mais próximo da iluminação natural ao entardecer. Ambientes ideais, quarto, suíte, sala de estar, áreas de descanso. Além disso, recomenda-se a difusão da luz com uso de luminárias indiretas, controle de ofuscamento, chamado de UGR, e o bom índice de reprodução de cor, que é o IRC, acima de 80 ou, idealmente, 90.
1: Já a luz quente proporciona a sensação de relaxamento e é mais recomendada para quartos e áreas de descanso. Muitas pessoas optam pela luz branca fria por ser a mais encontrada no mercado, sem considerar os impactos para a saúde visual. O excesso de claridade de luz azul pode provocar fadiga ocular e interferir no ciclo biológico do sono. A orientação dos especialistas é escolher a tonalidade de iluminação adequada para cada ambiente e evitar o excesso de luz azul em espaços destinados para o descanso, contribuindo para o conforto visual e qualidade de vida. João Paulo Seabra para o Jornal da Manhã.
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4: As alergias mais frequentes em cães e gatos preocupam tutores e veterinários, principalmente porque cada caso requer um cuidado diferente.
5: Esse é o assunto da coluna Momento Pet de hoje, com Bianca Morim, professora de Medicina Veterinária da UNAMA.
6: Bom dia, ouvintes do Jornal da Manhã. As alergias mais frequentes em cães e gatos são aquelas relacionadas ao contato com algum produto, com alguma substância, pisos de chão, tapetes, carpetes, cortinas. As alergias mais comuns também são aquelas relacionadas à alimentação, principalmente proteínas de origem animal, e também alergias a ectoparasitas, como pulgas e carrapatos. Para tratar esse tipo de alergia, a gente precisa primeiro saber qual o tipo específico de alergia que o paciente tem. Identificando esse tipo, a gente vai tentar, num primeiro momento, fazer a exclusão do alérgeno e, num segundo momento, o tratamento medicamentoso ou utilizando shampoos e condicionadores específicos para a pele dos animais ou fazendo um tratamento multimodal. E o tratamento, obviamente, sempre vai depender do paciente, é individualizado e precisa sempre ser orientado por um médico veterinário, preferencialmente especializado em dermatologia. Eu sou Bianca Morim, médica veterinária e docente da UNAMA.
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4: 7:29.
5: 7:29.
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4: A seguir, poeta Max Martins será homenageado nesta sexta-feira.
5: É daqui a pouco, aqui na Cultura FM.
4: Não desligue o seu rádio, a gente volta já.
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4: Em Belém, a baixa-mar acontece às 2h30 da tarde. A pré-amar acontece às 7h30 da noite. Em Salinas, a pré-amar acontece às 10h30 da manhã. Maré baixa, às 10h30 da noite. No porto de Vila do Conde, em Barcarena, a baixa-mar acontece às 2 da tarde. Maré alta, às 7 da noite.
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6: 7h33.
4: 7h33.
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6: A diabetes tipo 5 é uma nova categoria da doença que tem dividido opiniões de cientistas e médicos em todo o mundo.
4: A Organização Mundial da Saúde, OMS, não reconhece esta condição, como conta o repórter Marcos Aleixo.
7: A cabeleireira Mucumbi, mãe de 2 filhos, foi diagnosticada com diabetes tipo 1 em 2023, mas havia algo que parecia não estar certo. Depois de começar a usar as injeções diárias de insulina, que é o tratamento padrão, a jovem começou a sentir tonturas e a perder o equilíbrio, até que um dia ela caiu. 3 anos depois, especialistas disseram a ela que provavelmente teria diabetes tipo 5. E o tipo 5 é uma forma da doença que, segundo se acredita, surge após longos períodos de desnutrição, especialmente na infância e na adolescência. A Federação Internacional do Diabetes reconheceu o tipo 5 no ano passado. A entidade representa 251 associações nacionais do diabetes. Nutricionista Samara Queiroz dá mais informações sobre os tipos de ocorrência da doença.
8: As principais categorias de diabetes são o diabetes tipo 1, o diabetes tipo 2, o gestacional, e nós também temos os chamados outros tipos específicos de diabetes. O diabetes tipo 1, ele vai ser uma doença autoimune, na qual o próprio sistema imunológico destrói as células do pâncreas que produz a insulina, ou seja, essa pessoa ela não vai ter produção de insulina e vai precisar fazer reposição de insulina. Geralmente surge na infância ou na adolescência, mas pode ocorrer em qualquer idade. Já o diabetes tipo 2, que é o diabetes mais comum, está associado a fatores genéticos, excesso de peso, sedentarismo, envelhecimento. Nele, o corpo ele vai apresentar uma resistência à ação do hormônio insulina e com o tempo também pode ocorrer uma redução nessa produção. Já o diabetes gestacional, ele ocorre durante a gravidez devido às alterações hormonais dessa mulher e requer um acompanhamento muito cuidadoso para proteger tanto a saúde da mãe quanto a saúde do bebê.
7: A Organização Mundial da Saúde, OMS, não reconhece essa condição. A instituição acredita que ainda não há evidências suficientes para indicar que se trate de uma forma separada da doença. Alguns cientistas acreditam que o tipo 5 pode atingir até 25 milhões de pacientes com diabetes e alertam que confundir esse tipo da doença com as outras formas pode causar danos. Diabetes dos magros. O diabetes tipo 5 atinge particularmente pacientes em parte da Ásia e da África subsaariana, onde a desnutrição infantil segue disseminada. Estudos indicam que o diabetes também está aumentando entre pessoas abaixo do peso em outros países. Um estudo de 2023, baseado em dados de mais de 2 milhões e 600 mil pessoas adultas nos Estados Unidos e publicado na revista de Diabetes Care, encontrou aumento da incidência do chamado

0: diabetes dos magros entre as pessoas não obesas. Samara Queiroz comenta algumas doenças associadas.
1: Ele vai estar associado à desnutrição crônica e à deficiência nutricional ao longo da vida, principalmente nas populações mais vulneráveis, ou seja, pessoas que não conseguiam comer de forma adequada, pessoas, crianças com baixo peso, podem vir a desenvolver esse tipo de diabetes tipo 5. Nesses pacientes, o pâncreas ele não consegue se desenvolver de forma adequada. Então, isso faz com que ele acabe comprometendo a produção de insulina. Por isso, o diabetes tipo 5 ele não vai estar associado ao excesso de peso ou à resistência à insulina, como acontece, por exemplo, no diabetes tipo 2. Então, esse reconhecimento ele é muito importante porque ele reforça que tanto o excesso quanto a falta de nutrientes podem impactar profundamente a saúde metabólica dessa pessoa, desse jovem, dessa criança, destacando também a importância de uma alimentação adequada em todas as fases da vida.
0: Marcos Aleixo para o Jornal da Manhã.
2: A incidência das doenças inflamatórias intestinais já preocupa especialistas em nível de saúde pública.
3: Saiba quais são as suas características, sintomas e tratamentos na reportagem de Cláudio Lobato.
4: As doenças inflamatórias intestinais se caracterizam por serem duas doenças que afetam a população brasileira, principalmente, cada vez mais. Uma delas se chama retocolite ulcerativa e a outra se chama doença de Crohn. E as doenças inflamatórias intestinais, elas não são tão prevalentes nem tão importantes ainda como é o câncer do intestino, mas cada vez mais elas vêm ocupando um espaço importante na saúde pública, não só no Brasil, mas em todo o mundo.
5: A constatação feita pelo médico coloproctologista Fábio Campos dá a verdadeira dimensão do problema que representam as doenças inflamatórias intestinais na saúde pública. A incidência, tanto da retocolite ulcerativa quanto da doença de Crohn, tem aumentado, provocando também um aumento da procura dos serviços médicos relacionados a elas, como destaca o médico.
4: Para você ter uma ideia, nos últimos 10, 12 anos, houve um aumento de cerca de 70% das internações hospitalares devidas às doenças inflamatórias intestinais. Então, mudou totalmente a incidência dessas doenças. Aumentaram não só as internações, com os pacientes que são tratados clinicamente em ambulatório, em consultórios, como os pacientes que também chegam a fazer tratamento cirúrgico.
5: A doença inflamatória intestinal parece ser provocada por uma resposta exagerada do sistema imunológico, que ataca as células do intestino como se fossem estranhas ao corpo, mas também pode resultar de alterações na flora intestinal, condição que pode ser relacionada à ocidentalização das populações urbanas e às mudanças nos hábitos alimentares, como acredita o médico coloproctologista Fábio Campos.
4: As duas doenças incidem mais em populações com maior poder aquisitivo, em pessoas que vivem em zonas urbanas, não em zonas rurais. Então, e também pelo fato de que no Brasil e em vários locais do mundo houve uma ocidentalização do nosso hábito alimentar. Então, provavelmente, o avanço da doença está relacionado não apenas a questões genéticas, mas também a questões ambientais. Dentre elas, o principal é a nossa alimentação.
5: As doenças inflamatórias intestinais podem causar sintomas como diarreia, que pode conter sangue ou muco, incontinência fecal, especialmente durante a noite, sangramento retal, dor abdominal, prisão de ventre ou sensação de evacuação incompleta, além de náuseas e vômitos. O diagnóstico e tratamento é feito pelo gastroenterologista e varia de acordo com o tipo da doença, podendo ser indicadas alterações na alimentação, uso de remédios ou, em alguns casos, cirurgia. Cláudio Lobato para o Jornal da Manhã.
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2: 7:41.
3: 7:41.
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3: Vamos às informações do que é notícia no Pará, num giro pelo interior, com Tiago Malché.
7: O município de Breves recebe nesta sexta-feira, dia 26, e no sábado, dia 27, na Orla da Cidade, a programação do 40º Forró Marajoara. Dentro das atividades do evento, será realizado o projeto Mulheres da Terra, Saberes que Alimentam Negócios, voltado ao fortalecimento do empreendedorismo feminino. A iniciativa, idealizada pela empreendedora marajoara Lucy Silva, oferecerá capacitação para mulheres, empreendedoras, artesãs, produtoras rurais e trabalhadoras autônomas. O objetivo é valorizar saberes tradicionais da Amazônia e incentivar a geração de renda e desenvolvimento econômico local. A Prefeitura de Marituba, por meio da Secretaria Municipal de Esporte, Lazer e Turismo, SEMITUR, realizou na manhã desta quarta-feira, dia 24, a cerimônia de posse de renovação do Conselho Municipal de Turismo, CONTUR. A solenidade reuniu representantes do Poder Público Municipal, Estadual, empreendedores e membros da sociedade civil, reafirmando o compromisso conjunto com o desenvolvimento do turismo como ferramenta de geração de emprego e renda no município. Com a posse dos novos conselheiros, o CONTUR inicia um novo ciclo de trabalho voltado à consolidação de Marituba como referência turística na região metropolitana de Belém, promovendo a integração entre governo, iniciativa privada e sociedade civil. Com supervisão de Gabriel Nascimento, Thiago Malcher para o Jornal da Manhã.
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2: O poeta paraense Max Martins vai ser homenageado nesta sexta-feira pelo seu centenário de nascimento.
3: O evento será na Casa da Linguagem, onde o poeta realizou importante trabalho na formação de leitores e escritores em Belém. A reportagem é de Cláudio Lobato.
8: É muito importante a Casa da Linguagem manter viva a memória do Max Martins como poeta, como escritor, e que também foi o diretor da Casa da Linguagem, né, pela importância dele na história literária do Pará e também como um poeta formador de poetas, né? O professor Paulo Nunes diz que ele é um poeta paradigma, aquele poeta que é referência para as novas gerações.
5: A técnica em gestão cultural da área de literatura da Casa da Linguagem, Elaine Oliveira, que deu esse depoimento que você acaba de ouvir aí, deixa bastante clara a importância que teve o poeta Max Martins para a literatura paraense. Max foi diretor da Casa da Linguagem de 1991 a 2002, onde desenvolveu, juntamente com a escritora Maria Lúcia Medeiros, um trabalho de grande relevância para a formação de leitores e escritores em Belém.
8: É um poeta que inovou na sua linguagem literária, né? Trouxe mudanças profundas na maneira da construção do verso, trabalhou com colagens, né? Um homem super atuante na geração dele, junto com Benedito Nunes, né? Com Age de Carvalho, principalmente, que foi seu parceiro de criação. Então, a Casa da Linguagem, nós que somos técnicos, servidores, não podemos deixar que a memória dele seja esquecida. Ele e a Maria Lúcia Medeiros foram responsáveis pela natureza do trabalho que é feito lá, de formação de leitores literários, formação de professores e do acesso à política pública no campo da arte e da cultura.
5: E foi para homenagear Max Martins, que faria 100 anos no dia 20 de junho, que colaboradores e amigos do poeta da Casa da Linguagem organizaram o sarau Diante de Ti, Travessias com Max Martins. Na programação estão previstas rodas de leitura, poesias, memórias e afetos com os convidados e o público presente. E a apresentação dos poemas de Max Martins, musicados por Argentino Neto, com participação especial de Maurício Panzera. A programação especial contará com a participação de amigos, poetas, admiradores, alunos, professores e pesquisadores.
8: Sarau, ele tem a finalidade de homenagear o Max. Então a gente convidou alguns poetas que serão, que farão leitura de poesias, mas essa leitura também pode ser feita pelo público. É uma maneira de celebrar a vida e a obra do Max. Mas durante o sarau, a gente também vai fazer o lançamento de uma plaquete, que é um pequeno livreto, né, com textos, um texto crítico sobre a obra do Max, que foi escrito pela professora Marilice Tupiaçu. A gente convidou poetas também, que a gente vai fazer uma pequena coletânea, Vasco Cavalcante, Andrieve Veiga, Harley Douzani, Ney Paiva, Rosângela Garuiti, Márcia Uber, dentre outros poetas que estarão presentes nessa coletânea.
5: Um sarau diante de

Titra, Francisco Max Martins, vai ser nesta sexta-feira, dia 26, das 6 às 8 da noite, na Biblioteca Francisco Paulo Mendes, da Casa da Linguagem. A Casa da Linguagem fica lá no início da Avenida Nazaré, número 31, e a entrada é de graça. Cláudio

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6: No sudoeste paraense, sol com algumas nuvens, chove rápido durante o dia e a noite. Em Altamira, temperaturas com máxima de 30 e mínima de 23 graus. No Baixo Amazonas e Calha Norte, sol com muitas nuvens, pancadas de chuva à tarde e à noite. Em Óbidos, temperaturas com máxima de 31 e mínima de 24 graus. No Marajó, sol com muitas nuvens e períodos de céu nublado, noite com pancadas de chuva. Em Breves, temperaturas com máxima de 31 e mínima de 24 graus.
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7: Você que nos ouve já deve estar ciente que ontem ocorreram tremores em diferentes pontos aqui da capital paraense. Em outros locais também, Santarém, há registros, né? Também isso é fruto de uma rebarba de um terremoto que ocorreu lá na Venezuela e no Peru, né? De magnitude 7,5, né? Que veio para cá, tremores mais leves, né? Mas que também assustaram as pessoas, né? Evidentemente é uma coisa que é atípica, a gente não está acostumado a lidar com esse tipo de coisa. E os órgãos de segurança apontaram 9 pontos distintos de Belém, onde foram registrados episódios de percepção de abalos sísmicos, envolvendo tanto prédios quanto residências, distribuídos por diferentes bairros aqui da cidade das Mangueiras. Tem a Cremação, aqui pertinho da gente, Avenida Generalíssimo Deodoro, condomínio Torre Parnaso. Pedreira, Travessa Curuzu, edifício Maiauatá, localizado entre as avenidas Pedro Miranda e Marquês Gerval. Nazaré, na rua João Balbi, edifício Tulipas, nas proximidades da Travessa 14 de Março. Jurunas, rua Engenheiro Fernando Guilhom, edifício Sport Garden. O Marizal, rua Antônio Barreto, edifício Ilê de Palácio. Enfim, tem vários aqui, tem outros. O Marizal, rua Cônego Jerônimo Pimentel, edifício Mão Verde. aí Cremação de novo e mais dois da Umarizal. Os relatos foram feitos principalmente por moradores de prédios e condomínios, que descreveram a sensação de oscilação breve, em alguns casos acompanhada de

0: movimentação de objetos leves dentro dos imóveis. Aí tem também o posicionamento da prefeitura, que já acalmou as pessoas, né? Já a Defesa Civil já está ciente, já está tomando ações referentes ao caso. Foram abalos sísmicos leves, não causaram, né, ferimentos graves em ninguém, mas é um susto, né, e uma precaução que o poder público deve tomar para lidar com essa situação o mais rápido possível. 7:52.
1: 7:52.
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0: Estamos no quarto e último bloco do JM. Você, ouvinte da Rádio Cultura FM 93,7, já sabe que este é o momento dos esportes. Começamos, claro, com o boletim de Manuel dos Santos Alves, que vai falar sobre Copa do Mundo e como não, né? Depois daquela vitória do Brasil que ocorreu ontem, né, com os gols de Vini Júnior, Brasil ganha da Escócia e termina em primeiro lugar do grupo. O próximo adversário da seleção brasileira vai ser conhecido na rodada de hoje. Confira.
3: Manuel Alves.
4: Copa do Mundo dos Estados Unidos, México e Canadá. A seleção brasileira voltou a vencer ontem e agora já tem 2 vitórias na Copa do Mundo. A campanha 1-1 com o Marrocos, 3-0 no Haiti e 3-0 na Escócia, com 2 gols de Vinícius Júnior e 1 de Matheus Cunha. Vale lembrar que o jogo de ontem entre Brasil e Escócia marcou a volta de Neymar, que ficou 981 dias sem jogar pela seleção brasileira. Ele entrou aos 30 minutos do segundo tempo, no lugar de Matheus Cunha. Neymar, que pelos números da FIFA é o maior artilheiro da história da seleção brasileira, com 79 gols marcados, 121 jogos pelo Brasil e mais de 10 mil minutos em campo com a camisa da seleção. E esta é a 4ª Copa do Mundo do Neymar. Ele já esteve nas Copas 2014, 2018 e também em 2022. Na rodada de ontem, também pelo Grupo C, Marrocos 4, Haiti 2. Com isso, a fase classificatória já fechou para esse grupo, com o Brasil em primeiro com 7 pontos, em segundo, Marrocos também com 7, o Brasil em primeiro pelo saldo de gols, Escócia em terceiro com 3 pontos e o Haiti em quarto com 0. Uma vez classificado como primeiro do Grupo C, o Brasil volta a campo na próxima segunda-feira, dia 29, às 2 horas da tarde. Esse jogo vai ser contra o segundo colocado do Grupo F. No momento, o segundo colocado do Grupo F é o Japão, mas a classificação final desse grupo só vai acontecer hoje, depois dos 2 jogos que serão realizados entre Tunísia e Holanda, Japão e Suécia, às 8 horas da noite. Neste momento, a classificação desse Grupo F apresenta a Holanda em primeiro com 4 pontos, em segundo o Japão também com 4, terceiro a Suécia com 3 pontos e em quarto lugar a Tunísia com 0. Manuel Alves para o Jornal da Manhã.
0: Muito obrigado, Manuel dos Santos Alves, pelas informações sobre a Copa do Mundo, aí falando dessa vitória do Brasil. E agora vamos falar sobre, claro, com o Alexandre Santos, de Remo e Paysandu. Os times prestigiados aqui da capital paraense, rivais históricos de Belém do Pará. E começamos com o Leão, que já está em Belém, o primeiro reforço do Remo para os jogos após a Copa do Mundo. Bom dia, Alexandre. Conte mais pra gente, meu amigo.
5: Bom dia pra você, Gabriel Nascimento. Edson Fernando é volante, tem 28 anos de idade, estava jogando no futebol da Ucrânia. Ele tem 1,78m, pesa 75 kg, já está fazendo os exames de praxe e a qualquer momento a diretoria do Remo anuncia oficialmente a chegada do primeiro reforço para a campanha do Leão na Série A após a Copa do Mundo. O atacante Aleph Manga garante que mesmo nas férias não se descuidou.
6: Eu estava treinando na minha cidade, né, para manter a forma física. Então a gente sabe que é muito importante, né, sempre estar se cuidando, sempre estar treinando nas férias, né, para que a gente possa fazer um segundo semestre bom. Né, na verdade, que temos uma competição muito importante, né, que é a Copa do Brasil e a Série A. Então, sempre me cuidando e foi muito importante para mim, junto com com meu preparador físico em Santos também, para que eu pudesse manter

0: parte física, né? Que é o mais importante.
1: Antes da pausa para as férias, o Remo fez a última partida jogando em Belém no Mangueirão, ganhou do São Paulo 1-0. O que é que você espera para a próxima fase depois da Copa do Mundo?
0: Esse último jogo em casa no Mangueirão, essa vitória em cima do São Paulo, foi uma vitória muito importante para todos, né, até para poder respirar melhor e, né, poder dar uma tranquilidade ali nessa pausa, né? Foi muito importante essa vitória. Agora, com esse retorno aí, a gente tem uma pré-temporada, né? Mini pré-temporada, né? Querendo ou não, passa rápido. E a gente precisa muito bem tá bem fisicamente, né? Com o trabalho do professor Léo Condé, que a gente sabe que vai ser um jogo muito difícil. E o nosso intuito vai chegar lá fora de casa e poder trazer esses 3 pontos para Belém.
1: Legal. Isa Nascimento.
2: Agora sobre o time bicolor, os ingressos já à disposição para Paysandu e Santa Cruz neste sábado. Conta pra gente, Alexandre. Paysandu!
1: A intenção da diretoria é lotar as dependências da Cruzu, cobrando R$50 uma arquibancada e R$100 a cadeira cativa para Paysandu e Santa Cruz, sábado às 5 da tarde na Cruzu, jogo pela 12ª rodada da Série C. O Paysandu tem 20 pontos e tem mais 8 jogos a disputar, um total de 24 pontos. Jogos em Belém do Pará, Santa Cruz, Guarani, Confiança e Maringá. Jogos fora de casa, Ipiranga, Amazonas, Ferroviária e Ituano. Por todo o dia de hoje, o técnico bicolor Júnior Rocha deve anunciar a formação que vai jogar no sábado. Alexandre Santos para o Jornal da Manhã.
3: Muito obrigado, Alexandre Santos, pelas informações sobre Remo e Paysandu. 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
2: 7h59, estamos encerrando o Jornal da Manhã desta quinta-feira, 25 de junho de 2026. A apresentação foi de Gabriel Nascimento
3: e Isa Nascimento.
2: Operador de áudio, Paulo Sérgio Pompeu.
3: Edição, Ana Tereza Brasil, Ivo Souza e Eric Menezes.
2: Direção de rádio, Ricardo Kizan.
3: Presidente da Funtelpa, Augusto Júnior.
2: Outras notícias você confere a qualquer momento na nossa programação. Vem aí o Conexão Cultura Mais.
3: Um excelente dia para você e até amanhã.
2: Até amanhã.
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1: 8:02. Bom dia, no ar mais um Conexão Cultura aqui na sua 93,7. Hoje, dia 25 de junho de 2026. Eu estou com você. Eu sou Edmilson Cabral Babalu, comigo Paulo Sérgio Pompeu. Pode crer, Paulão. Estamos juntos até às 11. Há mais de 40 anos trazendo informação, entretenimento e novidades musicais e culturais, você confere aqui. Você participa com a gente, Paulo Sérgio, pelo 985639937, nosso WhatsApp também, tá? Mande sua mensagem pra gente agora. Também estamos ao vivaço através do Portal Cultura e do aplicativo Cultura Rede de Comunicação.
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1: Aqui, gente. Nessa quinta-feira, o nosso quadro Direito Animal com o representante da Comissão de Direito dos Animais da OAB Pará, advogada Jéssica Pantoja, que hoje traz o tema Pet Friendly em bares locais de transmissão. O que diz o direito?
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1: E também vamos conversar com a doutora Juliana Galvão, ela com a gente no nosso quadro Psicologia e Comportamento, que irá falar pra gente sobre o aumento de violência doméstica em dias de
0: muito
1: jogo.
0: Muito mais. Esse é o Conexão Cultura Mais.
1: Também tem a chefe de cozinha, Odete Macedo, que vem falar sobre o seu livro Pães Artesanais, uma viagem pela Amazônia.
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1: E também para encerrar o Conexão, a professora Lindalva Carvalho irá nos contar sobre sua ação social, que vai acontecer nesta sexta-feira em parceria com a Secretaria Estadual de Justiça em foco em jovens com deficiência visual e suas famílias.
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1: Não tem como, às 8:04, o melhor da música, Almina Henrique, Papel de Seda, composição de Almina Henrique. Alô, você, bom dia.
3: Muito legal.
1: Muito legal, Conexão está no ar.

0: 7,7, o som de Almino Henrique, Papel de Seda, na programação na manhã de hoje, nessa quinta-feira. Amanheceu bem, né? Feliz manhã especial de quinta-feira. Sei com a gente, pra você que já tá no trabalho desde cedo também, né? Tivemos jogo do Brasil ontem, né? Uma noite muito boa, dia de São João também, uma festa legal, todo mundo ligado também, e foi muito bom. Brasil 3-0 em cima da Escócia, né? Vamos aí a próxima jornada. Brasil joga na segunda-feira agora, né? E vamos definir no próximo grupo quem vai jogar, vai ser definido ainda. E aí, ontem mostrou futebol, mostrou para que vem o futebol pentacampeão.
1: É verdade, então, é verdade.
0: Agora
1: é
0: manter essa evolução, né? Sempre que a competição exige muito isso, e ao longo dela, a performance tem cada vez estar bem, bem melhor. Mas isso aí, a gente segue a vida, feliz da vida, tudo bem, tudo tranquilo, você com a gente no Conexão, convidados especiais com a gente até às 11, nessa super revista que traz sempre muita informação para você. 8:08, Paulo Sérgio. Xande de Pilares, Lua de São Jorge, ô meu Ogum, bom dia, força luz, composição de Caetano Veloso, você está no Conexão.
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Na programação da 93,7, o som de Djavan Sina, às 8h19, você está no Conexão com Edmilson Babalu, Paulo Sérgio Pompeu, a produção é também é da Laura Beatriz e da Fabi Tomás, e o Conexão até às 11 hoje, com muitos convidados. Logo mais, a gente tem a nossa representante da Comissão dos Direitos dos Animais da OAB, a advogada Jéssica Pantoja, que hoje traz o tema sobre pet, né, em bares e coisas e locais de transmissão. O que diz o direito, né? O pet friendly, aqui a gente vai conversar daqui a pouco aqui com a gente no Conexão Cultura. Tem a doutora Juliana Galvão também, o nosso quadro Psicologia e Comportamento, né? Irá falar sobre aumento de violência doméstica em dias de jogo. Muita coisa boa, muita coisa. Tem um Cultura Vinil com Paulo Brasil, temos também Coisas Que Eu Vi com Edgar, tem os destaques do Sem Censura, tem muita coisa. Tem você do outro lado com a gente, hein? Obrigado por deixar entrar na sua vida, onde você estiver, em casa, no trabalho. Muito obrigado pela sua audiência. Abraçando aí o Eduardo e a dona Sheila Serra e sua cunhada Ellen McLean, também ligado com a gente, logo cedo aqui no Conexão. Bom dia pra vocês. Paulo Corrêa também tá ligadíssimo, como sempre, né? Ele, a Belinha, tá ligado com a gente, a sua petzinha, né? A TT também, a pet da nossa querida amiga também, aqui da nossa Rádio Cultura do Marcos, tá ligada com a gente também, né? A Tati também, a sua petzinha, Paulo Sérgio, tá ligado. Tem muitos pets ligados com a gente, ficam ligados mesmo. A Belinha fica ligada lá no rádio, no carro, na casa do Paulo. É impressionante, gente. Que bom, energia boa, a gente tá junto nessa manhã especial de quinta-feira. Feliz da vida por você estar conectado com a gente também no Portal Cultura. 8h20, Paulo Sérgio, Luiz Pena, Terra Morena, é essa terra maravilhosa que a gente vive e transpira e vive por alegria e muito e anseia por vida cada vez mais. Bom dia! Bom dia!

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1: Direito Animal.
2: Sim, toda quinta-feira nós temos o direito dos nossos animais aqui, essa parceria da OAB, né? Junto com a Rádio Cultura, que traz sempre a gente está recebendo, né? A nossa doutora advogada Jéssica Pantoja, que é representante da Comissão de Direitos dos Animais da OAB Pará, aqui com a gente, que hoje traz o tema Pet Friendly e em bares e locais de transmissão. O que diz o direito? Doutora Jéssica, seja bem-vinda ao Conexão nessa quinta. Muito bom te receber.
3: Bom dia a todos.
2: E a gente sabe que os animais, né, que a gente sempre discute aqui, doutora, é sobre a questão dos animais de apoio emocional, né, aqueles que trabalham também ali auxiliando os deficientes visuais. E também a gente tem os pets friendly, que acompanham também as pessoas, né, em dias de jogos, né, e bares locais de transmissão. E a gente vai saber agora através da nossa representante da OAB na sessão dos animais, a doutora Jéssica Pantoja. Durante a Copa, né, doutora, e outras transmissões esportivas, bares e estabelecimentos, são obrigados a aceitar animais ou isso depende de cada local?
3: Depende. Não há uma obrigatoriedade legal. Prevalece a autonomia do estabelecimento. Se vai aceitar ou não os animais. Por exemplo, o estabelecimento ele pode, inclusive, fazer sobre as regras de convivência. Definir o porte do animal, definir o uso de guias. Então, essa obrigatoriedade geral, legal, não existe. Depende muito, porque vai prevalecer a autonomia.
2: Certo. Né?
3: Agora, nós temos também uma exceção legal absoluta, que é o caso dos cão-guias. Aqueles prestados, né? Em que, para que os deficientes visuais possam se locomover, por exemplo, impedir o acesso a essas pessoas, independentemente se o ambiente for pet friendly ou não, impedir o acesso a essas pessoas de transitar com o animal pode configurar discriminação, porque a lei ela define que os deficientes visuais eles podem ingressar e permanecer em qualquer local público ou privado de uso coletivo, na presença do animal.
2: E que a gente pede, né, doutora Jéssica, também até um apoio de algumas pessoas, que às vezes o animal de suporte ali junto com a pessoa, né, de deficiente, o cão-guia, ele não pode, você não pode chegar e estar ali, né, tirando atenção, afagando, tirando atenção do animal, porque às vezes o animal está ali, né, justamente para aquilo. É uma coisa que às vezes a gente até pede às pessoas aqui também, isso, né?
3: Isso. E também tem a questão da restrição da vigilância sanitária, né? Tem ambientes em que os animais não podem ingressar, ambientes restaurantes, manipulação de alimentos. Então, essa parte é mais restrita.
2: Perfeito, doutora. 8h39 no Conexão Cultura. E, doutora Jéssica Pantoja, quais são os cuidados jurídicos e de bem-estar que devem ser observados ao levar pets para ambientes com aglomeração e som alto? Também é outra coisa que a gente tem que ficar...
3: Muito importante.
2: Importante, né?
3: O que prevalece, o que deve prevalecer é o bem-estar animal. Né? Então, o tutor, ele tem o dever de vigilância, de guarda, de cuidado do animal. Claro que se submeter o animal a um estresse extremo, a ambientes com gritarias, som alto, aglomeração, isso configura abuso, o que pode levar o animal a uma situação ali, né, em que não queremos.
2: Não queremos.
3: Por exemplo, tem que haver essa fiscalização nesses ambientes, claramente, mas o que a gente sempre preza é pelo bem-estar animal. Então, o dono, o detentor, ele tem que sempre se ater a isso, ao bem-estar animal. Locais com fogo de artifício,
2: justamente.
3: Essa gritaria toda. Né? Então, o que se puder evitar, e cabe ao dono também, a premissa de verificar o temperamento do animal. Se o animal é muito ansioso, se o animal ele é estressado, se nesses ambientes, qual é o comportamento do animal. Então, cabe ao dono, né, ter essa visão para não submeter o animal a situações como essa.
2: Pois é, e a gente pede sempre, né, gente, dia de jogos ou qualquer comemoração, maneirar nos fogos de artifício também, né? que tem não só os animais, mas tem pessoas, tem também, tem crianças, né, especiais, pessoas com autismo, tudo, e a gente precisa ter esse controle, né, e outras doenças, pessoas mais idosas também, né, e tem que ter um controle, tá, vamos comemorar, vamos, mas tem que ter o controle. O destampido, gente, causa muito desconforto aos animais, estresse, né, o som alto, tudo isso a gente tem que levar em consideração. Então, quem tem ali, por favor, tome esse cuidado com o seu animal, né, doutora? É muito importante também. Sim. Às 8h41, aqui no Conexão Cultura, nosso quadro Direito Animal, toda quinta-feira, de 8h30 às 9 da manhã, a gente recebe, né, uma grande representante. Hoje a gente está recebendo a doutora Jéssica Pantoja, né, da Comissão de Direitos dos Animais da UAB, para trazer esse tema sobre o pet friendly em bares e locais de transmissão, o que diz o direito. Doutora Jéssica, em casos de acidente, estresse ou conflitos envolvendo animais em locais de transmissão, como é que funciona a responsabilidade do tutor e do estabelecimento?
3: A responsabilidade do tutor, ela é objetiva. Uhum. É aquela que independe da comprovação de culpa.
2: Perfeito.

0: Tá? Então, a não ser que seja comprovado que houve uma culpa exclusiva da vítima, por exemplo, alguém que criou aquele cenário, agrediu o animal. É, aí, nesse caso, tem como fazer essa reversão. Agora, do estabelecimento. O estabelecimento, ele responde de acordo com o Código de Defesa do Consumidor, tá? Nos
1: Perfeito.
0: limites. A responsabilidade, ele responde, no caso, pela falha, pela deficiência, pelo defeito na prestação do serviço. Por exemplo, se o animal estava ali, se o ambiente ele se mostra, ele se vende como pet friendly, claramente ele precisa de uma estrutura para aquilo. Então, havendo ali algum dano, algum prejuízo, o estabelecimento ele vai responder de acordo com o Código de Defesa do Consumidor diante dos danos, dos prejuízos
1: Perfeito.
0: causados.
1: Outra coisa também, né, doutor? Em caso de acidente, é uma coisa que a gente sempre reforça, atropelamento também dos animais. Mesmo que seja fora, um animal de rua, fora do ambiente, a gente está falando sobre um assunto dos lugares que recebem os animais, em bares locais, no dia de transmissão, outros, mesmo em outro fora de período de Copa. Mas a gente sempre se preocupa com os animais também que são ali atropelados, né, doutora? Para que o próprio motorista preste serviço. Isso é lei, é uma lei nossa que
0: Exatamente.
1: precisa ser cada vez mais registrada e fortalecida, endurecida, para que a gente possa cumprir, né, doutora?
0: Por
1: Isso aí.
0: exemplo, nesses bares, nessas
1: Uhum.
0: transmissões esportivas, né,
1: Exatamente.
0: aqui trazendo para o nosso assunto, cabe ao estabelecimento ele dá o suporte ali da estrutura, por exemplo, em casos de superlotação, em casos em que o animal ele vai ser submetido àquele estresse, em caso de falta de fiscalização de animais nitidamente agressivos, por exemplo, em falta de omissão de socorro. Então, o estabelecimento ele vai ser responsabilizado, de acordo nos termos do Código de Defesa do Consumidor, pelos danos causados.
1: Muito bem, doutora Jéssica Pantoja com a gente nessa quinta-feira, nessa manhã de quinta no Conexão, falando sobre pet friendlies em bares e locais de transmissão e o que diz o direito. Então, toda quinta-feira o nosso quadro está aqui para você. E aí agradecer principalmente ela que faz parte dessa super equipe comandada pelo doutor Wellington, incansável, vocês são incansáveis, gente. A gente acompanha o CDDA, o Demapa, né? E a gente vê e observa o empenho que vocês têm, né? Pela dedicação em várias frentes em relação aos direitos dos animais, não só no nosso estado, mas também em frente de outras ações também em outros estados do Brasil, né, doutora Jéssica? Parabéns mesmo por fazer parte dessa super equipe atuante também. Doutora, para a gente encerrar, o movimento Pet Friendly tem avançado no Brasil e o que a legislação ainda precisa evoluir para garantir mais segurança e convivência?
0: O próprio comércio, ele já garantiu essa evolução também, quando ao adotar os selos de pet friendly. Por exemplo, hoje nós vamos em shoppings, temos supermercados aqui na comarca, em que já adotaram o pet friendly. O que significa o pet friendly? Amigo, amigos, né? Então, é um acolhimento real. São os amigos dos animais. Então, esse acolhimento real, ele é muito importante, ele é um avanço e nós vemos assim o avanço majoritariamente nas legislações estaduais e municipais, mas ainda assim há muito de se fazer. Eu trago um grande exemplo também, o PL, um projeto de lei que está tramitando no Congresso Nacional há um tempo, que é justamente, ele versa sobre tirar o status, a natureza jurídica do animal de coisa, para que ele seja considerado um ser senciente, ele seja
1: Perfeito.
0: reconhecido como ser senciente. Cientificamente ele já é reconhecido. Então, nós precisamos ainda avançar com legislações, com fiscalizações e voltando aqui também para o nosso cenário em relação a bares, a transmissões esportivas, o que nós estamos vivenciando atualmente, né? Fiscalizações e também o senso do tutor de não submeter o animal a estresse. Então, se ele puder evitar, é muito importante. Se ele conhece o animal,
1: Verdade.
0: o seu animal. Então, se ele puder evitar, então também nós precisamos dessa fiscalização mais rigorosa nesses estabelecimentos que já adotaram o pet friendly. Nós precisamos para saber se o ambiente tem a estrutura adequada para isso. Perfeito. Então isso é muito importante.
1: Muito importante, assim como a sua presença e toda essa equipe aqui do CDDA com a gente nessa parceria, né, que é a Comissão dos Direitos dos Animais da UAB. E aqui, toda quinta-feira, doutora, muito obrigado, mas obrigado mesmo pela sua participação. É de grande importância esse conteúdo para o nosso ouvinte Cultura toda quinta-feira e o trabalho de vocês à luz do dia.

0: Direitos sobre os direitos dos animais também aqui com a gente, trazer tanta informação e conteúdo. Obrigado, doutora. Agradecer e também as suas redes sociais e as redes sociais também do CDDA, onde a gente pode entrar em contato para possíveis denúncias, né, e outros mais esclarecimentos.
1: Eu que agradeço, é muito bom servir como um canal.

0: para os crimes de maus tratos, de crimes ambientais. Então, qualquer situação que você presencie, você pode estar denunciando, que vai ser o que a gente puder fazer, nós vamos com certeza fazer.
1: Muito bem, doutora Jéssica Pantoja, com a gente, representante da Comissão de Direitos dos Animais da OAB, esteve com a gente falando sobre o Pet Friendly e em bares e locais de transmissão, o que diz respeito. Doutora, muito obrigado pela sua participação. Uma ótima semana. Obrigado.
0: Obrigada.
1: Obrigado. 8h48 no Conexão, Paulo Sérgio. A gente vem com a Lied tacando no programa DQU, composição de Lied. Bom dia.

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10: Sou eu mesmo com vocês, 9h32 no Conexão Cultura. Que manhã gloriosa e espetacular, e você ligado com a gente. Bom dia pra você que tá ligado, pra você que ligou o rádio agora, tá acompanhando a gente pelo aplicativo Cultura, né? É, pra você que tá no carro aí também, forte abraço pra você em casa, pra você que tá estudando pro concurso público também nessa manhã de terça-feira. Abraçando também quem os nossos amigos também ligados com a gente, né? O Antônio Caravela tá ligado com a gente, a família Caravela em Vila do Conde. Já vou entender e vou mandar. O advogado Maxi Martins também tá ligado com a gente, grande advogado, né? Eduardo da Silva também tá ligado. Doutor Daniel Safetti.

0: Abraço, muita garoto. Gente, doutor Bernardino Santos, alô, executivo ligado com a gente também, 9h32, Paulo, agora a gente vai trazer ela, a nossa gloriosa doutora Juliana Galvão, para falar sobre um tema importantíssimo essa quinta-feira no nosso quadro Psicologia e Comportamento. Ela vai trazer o aumento, Bob, sobre de violência doméstica em dias de jogos, né? Então, a doutora Juliana sempre com um tema muito interessante para a gente fazer uma reflexão profunda e entender como se comporta a sociedade, como a gente precisa entender o que está acontecendo. Conteúdo de primeira para você aqui no Conexão, vai? Doutora Juliana.
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2: Oi, oi, oi. Bom dia, quinto, cheguei. E aí, como é que tu estás? Hoje eu quero falar contigo sobre algo que a gente está vivendo, né? A gente está acompanhando, o Brasil jogou ontem, estamos vivendo a Copa do Mundo. Milhões de pessoas acompanhando vários jogos, se emocionando, vibrando. Mas hoje eu quero aproveitar esse momento para a gente fazer uma reflexão importante. Porque o alerta que eu quero trazer para ti, ele não vale apenas para o jogo de ontem, jogos do Brasil. Ele vale para os próximos jogos de Copa, dos campeonatos nacionais, para os finais de campeonato, para os nossos clássicos regionais, né? O Repá. E para qualquer situação em que a paixão pelo esporte possa acabar se misturando com comportamento de violência. Sim, é importante deixar claro logo de início, né? O futebol não causa violência. A violência é uma escolha de quem agride. Mas pesquisas realizadas em diferentes países mostram que grandes eventos esportivos, né, como a Copa do Mundo, por exemplo, podem estar relacionados ao aumento de episódios de violência doméstica. Especialmente quando existem fatores como consumo excessivo de álcool, que a gente sabe que acontece muito, né? Junto com a dificuldade de lidar com frustrações, impulsividade e crenças que associam, infelizmente, a masculinidade à agressividade. E esse é um ponto que merece muito a nossa atenção. Quando a gente fala sobre violência contra a mulher, a gente não pode olhar apenas para o momento da agressão. A gente precisa olhar também para a forma como muitos homens foram ensinados a lidar com as próprias emoções. Durante muito tempo, a nossa cultura ensinou, e de certa forma ainda ensina, que os homens não devem demonstrar tristeza, vulnerabilidade, medo, né? O homem não chora, aquela velha história. Mas permitiu também que a raiva fosse expressa livremente. É como se a raiva, se a expressão de ódio, a violência, fosse algo mais natural do que é masculino, o que não é verdade. O resultado é que muitos homens cresceram sem aprender estratégias saudáveis para lidar com as próprias frustrações, as perdas, decepções. E quando isso acontece, as pessoas ao redor podem acabar sofrendo as consequências, né? Quem está perto, infelizmente, sofre mais. Por isso, é fundamental dizer, sentir raiva é humano. Anota aí, gente. Sentir raiva é humano, sentir frustração é humano, sentir decepção é humano. O problema começa quando essas emoções se transformam em gritos, ameaças, humilhações, intimidações ou até agressões. Nenhum resultado em campo justifica a violência. Nenhum gol perdido justifica a violência, nenhuma derrota do teu time justifica a violência, nenhuma discussão sobre futebol, repá, seja lá qual for, isso não justifica a violência. E vale lembrar que a violência nem sempre deixa as marcas visíveis, nem sempre fica ali na pele. Às vezes elas aparecem em quê? Palavras que machucam, em ameaças, humilhações, controle excessivo, medo constante. No silêncio também. O silêncio de quem já não se sente segura dentro da própria casa. Por isso, aqui, esse é um alerta pra gente, pra todo mundo. Pras mulheres, pra que saibam que merecem viver sem medo e que existem redes de apoio e proteção. Pra familiares, amigos, vizinhos, pra que não ignorem os sinais da violência. E pros homens queridos, pra que reflitam sobre a importância do autocontrole emocional, do respeito e da responsabilidade pelos próprios comportamentos. A verdadeira força não tá em impor medo. A verdadeira força está em proteger, está em respeitar, está em saber lidar com as próprias emoções sem ferir ninguém. Que os próximos jogos da Copa, do teu time, do campeonato, sejam lembrados pelos gols, pelas defesas, pelas comemorações, pela paixão que o esporte desperta. Que lindo! Nunca, jamais pela violência, porque futebol é paixão, violência nunca será torcida. Eu sou Juliana Galvão, psicóloga. Deixo esse convite aqui pra gente. Respeito dentro e fora dos estádios, respeito dentro e fora de casa. Um abraço, boa quinta, Juliana Galvão para o

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na programação da 93,7, sempre o melhor da música. E você com a gente, olha que lambada boa, hein? É boa demais. Daqui, você com a gente, ligado até às 11 da manhã no Conexão Cultura, que apresenta muita gente, traz muita informação e conteúdo para você. Para você participar também pelo 985-639-937. Todo mundo feliz demais, né? Ontem a gente comemora no mês de junho aí, São João, ontem, já junto com o Jogo do Brasil. Então,

0: Temos uma festa só. Brasil aí ganhou, todo mundo feliz demais, mas a gente levando a jornada e a vida da gente nessa quinta-feira muito especial para você que tá aí na feira, nas feiras livres, né, esse horário de 10 da manhã, já foi muita coisa, né? Já deu para aproveitar desde cedo a venda, né? Já tá com aquele no bolso. Maravilha, que bom demais, amigos da Feira Livre, Jurunas, Pedreira, Cremação, Feira do Guamá, Feira da Pedreira, tem tantos amigos aqui, Feira do Ver o Peso, essa turma que movimenta essa economia, né? Maravilhoso saber que vocês estão ligados com a gente aí. Muito obrigado pela audiência, tá bom? 10 e 9, Paulo Sérgio.
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0: A gastronomia amazônica é rica em histórias, tradições e ingredientes únicos. E é justamente essa diversidade que ganha destaques no livro Pães Artesanais, uma viagem pela Amazônia, da chefe e autora Odete Macedo, né? A obra que propõe uma experiência que une panificação, cultura e identidade regional. Que maravilha, né? Mostrando como os sabores da Amazônia podem ser contados através do pão. Para falar sobre esse assunto, ela já está de volta aqui no Conexão e sempre estará com a gente, né? Porque é uma pessoa muito importante de estar com a gente, pedagoga também, né? E chefe de cozinha, ela está trazendo para a gente vai conversar sobre isso, né? A chefe Odete Macedo, como sempre, Odete, é uma honra e satisfação te receber, né? E já faz, e parece que faz mesmo, mas você me falou que faz 2004, mas a gente está tão feliz de te receber, e para mim parece que foi ontem.
2: Oi, Baba, que maravilha. Que prazer, o prazer é meu. Muito, muito obrigada pelo convite.
0: A gente que agradece. E o que é maravilhoso, Odete, quando a gente lê aqui, né, no texto, inclusive, da nossa produtora, diretora Laura Beatriz, que fala justamente sobre essa coisa toda que envolve a panificação, cultura, identidade regional. É tudo isso envolvido, né? Nesse
2: processo. Sim, a valorização dos nossos insumos. Isso é muito interessante, é nosso, é da Amazônia. Você utilizar insumos regionais como açaí, tucupi, pupunha e misturar na panificação, inovação tecnológica, gastronomia, povo paraense, é nosso. E foi feito com muito carinho.
0: E o que é melhor, pode ficar melhor ainda, Odete. Ela está com um livro aqui com a gente, que ela está lançando o livro dela. Capa belíssima, material de capa dura, uma coisa dedicadíssima e feita por alguém, né, que se importa muito com você, que vai realmente receber pães artesanais e uma viagem pela Amazônia. Odete Sobral de Lima, aqui com a gente no nosso Conexão. Odete, como é que nasceu a ideia de escrever o livro Pães Artesanais e uma viagem pela Amazônia?
2: Baba, Pães Artesanais surgiu de um momento muito difícil na minha vida. Eu tive um AVC hemorrágico. E eu fiquei em casa. E eu sou uma mulher mega empreendedora, trabalho de manhã, de tarde, à noite, e não consigo ficar em casa de jeito nenhum. Então, eu tive que entreter minha cabeça para me recuperar de uma lesão. Fiquei na cadeira de roda, paralisada. E eu moro num sítio. Um sítio com pupunheira, cupuaçuzeiro, açaizeiro. E eu fui explorar essa realidade, esses insumos amazônicos que eu tinha disponibilidade. E aí surgiram as receitas e os testes. Comecei a escrever, foi um modo de eu me entreter, né, e me recuperar. Após isso, eu passei no processo seletivo das Usinas da Paz e fui trabalhar. E os meus alunos começaram a testar essas receitas. Tanto que eu putei eles aqui, tem eles aqui, eu dou crédito desses testes. Tem a fotinha deles aqui, todos que participaram dos testes.
0: Olha que maravilha.
2: Façam um agradecimento no livro. E aí, cada aula que tinha de panificação, né, se colocava um insumo e os testes dessas receitas. E aí eu comecei a fotografar, comecei a fazer o projeto pedagógico. Pães Artesanais, Uma Viagem pela Amazônia, é um projeto pedagógico. Surgiu desse momento difícil da minha vida, né? Que me trouxe de novo para. A gente tem que buscar. Quando a gente tem algo que acontece muito ruim, a gente tem que olhar de forma positiva. E transformar isso numa forma positiva. E eu tenho muito isso na minha vida.
0: É por isso que essa grande mulher empreendedora, pedagoga, eu acho que às vezes você acredita na lei divina, né? Por mais que ela venha às vezes desse jeito, trazendo uma mensagem, mas às vezes é uma outra fase que a gente precisa viver. Pessoas inteligentes como você, né, percebem uma situação como essa a partir da situação

0: você passou de saúde e transforma isso em coisas boas para outras pessoas.
1: Sim.
0: Quando você consegue agregar e fazer tudo isso através da pedagogia, da culinária, da experiência de poder estar mais em casa e pensar no que vai fazer, esse empreendedorismo que já está na veia, te faz ter a oportunidade de ir para a Usina da Paz e trabalhar com pessoas onde você pode dividir esse conhecimento.
1: Sim, é tão gratificante os alunos socializarem e dizerem: professora, eu fiz a sua receita e eu consegui vender na frente da minha casa e eu ganhei dinheiro e eu não peço mais dinheiro para o meu marido para manicure.
0: Maravilha.
1: Isso é muito gratificante. Muito
0: transformador,
1: imagina,
0: né?
1: Imagina ouvir isso.
0: Empreender também é sobre toda essa transformação, experiências que a gente passa através. Tem muita gente como a experiência da Aldete através de saúde, né, de transformação que passa aqui. Mas esse feeling do empreendedorismo é de transformação de vida. Muita gente, de abrir um negócio, mudar a vida das pessoas. Né? Esse, todo teu depoimento é maravilhoso. Que bom.
1: Obrigada.
0: Que você está aqui com a gente mesmo. Fala pra gente, o que torna essa obra diferente dos tradicionais livros de panificação, Aldete?
1: O nosso regionalismo. Você trabalhar com tucupi, com jambu, com a pupunha, com as tradições.
0: É
1: na verdade, assim, a proposta do livro é transformar hábitos alimentares paraense através da panificação. Aqui você encontra pão de tacacá, pão de pupunha com café, focaccia de pirarucu com jambu.
0: E é bonito, gente. Olha como é bem.
1: As imagens estão lindas, né? O livro foi lindo, foi um presente de Deus. Eu costumo dizer que a gente tem que agradecer muito. Eu sou uma pessoa muito grata. Pão de castanha do Pará com praliné de cumaru. Olha que delícia.
0: Maravilha.
1: Esse é um dos meus preferidos, porque eu como, tá?
0: Uhum.
1: Eu não tenho eu não tenho problema.
0: Nenhum. E outra coisa, Odete, a gente olha, eu vou sair daqui pra França. Eu vou sair daqui pra...
1: Não.
0: Gente,
1: a panificação brasileira tem que ser valorizada.
0: Que
1: o nosso regionalismo, a nossa gastronomia é algo incrível.
0: Maravilhoso.
1: Incrível. Não tem lugar no mundo, baba, eu amo viajar, tá? Já tive a oportunidade de estar em vários lugares, vários países, e assim, não tem nada no mundo.
0: Não tem, né?
1: Não, como a nossa maniçoba, como o nosso tucupi, como o nosso tacacá.
0: Eu vou te contar um segredo. Eu já estou há muito tempo na comunicação, Odete, há uns 30 anos. Tu acredita que eu recebi um convite muito novo para trabalhar na BBC como produtor? Trabalhava dedicada mais à produção de áudio. E eu viajaria o mundo inteiro pela BBC gravando orquestras.
1: Que legal.
0: Eu recusei.
1: Sério?
0: E todo mundo até hoje, meu amigo Alexandre Baiana, diz: cara, que loucura que você fez. Não, eu não consegui. Eu sei que eu não ia conseguir. Eu te entendo quando você diz: eu viajo o mundo inteiro. E as pessoas: mas tu perdeu a oportunidade. Não, eu não consigo. Eu tô preso nessa cidade. E tô feliz. E vou me manter feliz sempre.
1: O importante é ser feliz.
0: É ser feliz.
1: Essa é a coisa mais importante da vida.
0: Muito. E quando eu vejo o teu trabalho, vejo a tua história de vida se transformando, a viagem.
1: Você já comeu pão de manga com pimenta rosa?
0: Não, não faço ideia.
1: Maravilhoso, Baba. Eu te peço desculpa de não ter trazido uma degustação hoje.
0: Tranquilo.
1: Da outra vez eu trouxe, mas essa vez não tive como. Muito corrido, eu estou num momento muito, muito corrido. Eu não estava em Belém, então cheguei de viagem. E foi bem corrido, mas tu pode ter certeza que da próxima vez eu trago.
0: Eu nunca vi. Imagina o sabor dessa mudança.
1: Valorizando a nossa fruta, né? Nós não somos a cidade das mangueiras.
0: E que lindo, viu? Gente, às 10h17 eu tô aqui impressionado. Para você que tem oportunidade aí, vai chegar a oportunidade, que eu tenho certeza que você vai se interessar pelo livro. Você tem que conhecer o livro, né? O livro Pães Artesanais, uma viagem pela Amazônia, da grande chefe Odete Macedo, que tá aqui com a gente, na bancada com a gente. Como os ingredientes amazônicos, Odete, foram incorporados às receitas apresentadas no livro? Isso é coisa de gente talentosa e inteligente, porque não é fácil, né, de lidar com esses sabores.
1: Muito testes, tivemos que quebrar muitos paradigmas, né, da panificação, por conta desse regionalismo ter um pouco da sazonalidade e também do tempo de prateleira, né? Você sabe que nossos insumos, eles estragam fácil. Então, tivemos que ter todo, como eu digo para o meu marido, um jogo de cintura enorme, muito teste, muita dedicação. Como eu tinha tempo, eu estava me recuperando de uma lesão. Isso foi fantástico, porque eu fiquei em casa.
0: Perfeito.
1: Eu passei. Imagina, Baba, você ter um AVC grávida. Eu estava grávida de 4 meses e eu tive um AVC.

0: É uma vida super normal, sem nenhum tipo de comorbidade. Eu era eutrófica, eu estava magra. Eu não fiquei gorda na gravidez, não tive pressão alta, doenças. Não, simplesmente uma dormência no pé, trabalhando e pã, vou para a Unimed, um AVC. Eu disse, como? Como?
1: Nossa, que
0: E eu
1: experiência.
0: precisei entreter minha cabeça.
1: Passar em casa, mas é isso que eu volto a dizer. A gente tem oportunidade, às vezes, na vida, né? E acontece, às vezes, não é dessa forma que a gente pensa. Mas Deus é tão maravilhoso que traz oportunidades para a gente ter tido a tua gravidez, tudo tranquilo, numa boa, né? E também ter oportunidade de estar aqui com a gente. Olha essa experiência de vida. De
0: Sim.
1: estar aqui trazendo isso aqui. É uma outra jornada na tua vida que você está fazendo, está realizando, está feliz, né? Porque descobriu uma outra coisa incrível e um trabalho. E ajudando pessoas, Odete, que é mais ainda maravilhoso, né?
0: Sim.
1: Através do teu projeto, da Usina da Paz, através do livro. Porque, gente, isso aqui vai ganhar o mundo, viu? Vai ganhar o mundo. Já está ganhando.
0: Já,
1: Já está ganhando.
0: vamos lançar a segunda edição do
1: Segunda
0: livro.
1: edição
0: Essa aqui
1: do
0: é a
1: livro.
0: primeira, saiu na COP30.
1: Maravilha.
0: Vamos lançar agora a segunda. A previsão é setembro
1: Ah,
0: desse ano,
1: tá aí já, na porta,
0: se
1: né?
0: Deus quiser.
1: 10h20, eu tô conversando aqui com a nossa chefe Aldete Macedo, pela segunda vez no Conexão e outras vezes, porque ela é empreendedora, uma mulher que tem uma experiência, que passa pelo que ela passou de experiência, com certeza essa mente está mais iluminada do que antes. Aldete, fala pra gente, além das receitas, que histórias e conhecimentos sobre a Amazônia o leitor vai encontrar na publicação? Ela nunca entrega só uma coisa, ela vai sempre além, né, Aldete? Fala pra gente dessa experiência do
0: Sim,
1: novo, do segundo livro.
0: aqui no nosso livro, além de fermentação, técnicas de panificação, a gente fala também muito do nosso regionalismo, da questão do clima nosso, né? Nós temos um bem diferenciado, né? A valorização desses insumos regionais, a questão da castanha do Pará, certo? O jambu. A mandioca, a macaxeira, como nós chamamos aqui, né? Você já comeu um pão de açaí com charque?
1: Jamais, jamais.
0: Hábito alimentar paraense, né? Quem não vai
1: Paraense,
0: no
1: né?
0: Ver-o-Peso para comer
1: Olha,
0: um
1: Odete, eu
0: açaí
1: fico
0: com charque?
1: curioso para. Eu vejo isso aqui do livro, eu fico curioso para imaginar o sabor. E como é que você lida com isso? É aproximado? Dá uma referência para o nosso ouvinte, pelo menos para ele entender, porque o sabor a
0: Babá,
1: gente já está
0: foram
1: acostumado.
0: feitos muito.
1: É muito
0: Esse
1: extenso.
0: projeto, né? Imagina, foi 2019 que eu comecei. Então, nessa época, meu sogro era vivo. Meu sogro era Roberto Macedo. E ele foi uma das pessoas que me incentivou muito na gastronomia e na nutrição. Meu sogro era médico, super conhecido em Belém, um ser humano incrível. E ele foi um dos responsáveis por todos os testes. Além de tudo, era bom de boca, tá?
1: O que é bom também, né? Que é importante.
0: Então, assim, a aprovação se fazia um pão, além dos alunos testarem. A família também testava, os conhecidos. Então eu chegava com pão, olha, degusta aqui, olha, esse aqui é um projeto. Então, assim, me dá um feedback. Feedback é tudo, né? Então eu precisava disso. Então foi feito. Não bastava só eu provar e eu testar. Além de tudo, marido, família, né? Irmãos,
1: Família, irmão.
0: amigos. Então todos provavam e testavam. E aí foi tendo ai, não tá legal, ai, tem que melhorar, ai, tem. Eu sou muito crítica, sabe? Eu sou muito exigente comigo mesmo, eu tenho um problema.
1: Não, é uma solução. Eu não vejo como um
0: Mas às
1: problema.
0: vezes eu me cobro muito. Tudo, sobre tudo, isso tudo. Não só
1: Maravilha.
0: sobre a minha profissão, mas como.
1: Maravilha. 10h23, gente, eu tô tendo a oportunidade de conversar aqui com a nossa chefe Odete Macedo. Pães artesanais, uma viagem pela Amazônia, uma experiência gastronômica incrível. Pão de charque. Esse aqui é o quê? Esse aqui é o pão de macaxeira
0: Com jambu.
1: com jambu. Nossa, que maravilha, né?
0: Delicioso, Babá.
1: Imagino. O jambu, eu pudesse comer jambu todo dia, no arroz, no feijão, qualquer comida. Jambu, e por sinal, também muito bom para a
0: Jambu
1: saúde.
0: é rico em espilantrol. E nossa, a minha filha de 6 anos ama jambu. Então, assim, tem propriedades incríveis, né?
1: Maravilha.
0: Nossa, a Amazônia é muito rica, né? Nossos insumos são maravilhosos.
1: E ele dá. Olha, você sabe que eu recebi o Fábio aqui, da pizza do Fábio, e ele veio falar sobre a pizza de maniçoba. E eu fiquei, a mesma coisa que eu perguntei para ele, estou perguntando para você. Eu perguntei, Fábio, como é lidar com isso? Fazer uma pizza de mãe e sobra? Como é que você conseguiu, né, faz,

0: fazer essa, com esse insumo, a mesma coisa, muito teste, Baba, muita dedicação e acreditar no processo e tudo. É maravilhoso ouvir vocês, chefe, falarem sobre esse momento de experiência, do que vocês desenvolvem como prato. E aqui, pão de café com pupunha.
1: Baba, pão de café com pupunha. Olha, é incrível. Quem nos meses que nós temos a safra da pupunha não pega, passa no mercado, compra a sua pupunha e faz com café.
0: Ou tem coisa mais deliciosa. Amigo que tá cozinhando, te dá uma... Não é verdade?
1: É verdade. Então, assim, teste. Eu sou muito suspeita. Eu amo o nosso regionalismo. Eu amo a nossa cultura alimentar. Uhum. Então, assim, eu sou um... Eu digo pro meu marido, se eu for embora de Belém, o que eu vou sentir falta? Do açaí, do tacacá. Tacacá, imagina, quem é que tu conhece que toma tacacá 3 horas da tarde, num calor danado, né? Então, eu costumo dizer, só paraense, só o nosso povo. Costumo dizer que tacacá não é comida nem bebida, é a alma do povo paraense. Exatamente. E assim, não sei viver sem tacacá, sem açaí. É um dos problemas que eu tenho de ir embora de Belém.
0: É justo, por isso que eu não saí. Às 10h25 eu estou conversando com a Aldete Macedo. Você que ligou o rádio agora, gente. O rádio a gente vai conversando sobre as comidas. Você sabe os insumos e conhece, né? Por exemplo, pão de Tucumã. Ela acabou de apresentar aqui uma foto do livro para você que está acompanhando a gente pelo portal, né? Para você que já baixou o aplicativo, tem acesso às imagens aqui da entrevista aqui na nossa bancada. Então baixa o aplicativo. Pão de Tucumã, para quem sabe, você já comeu um pão de Tucumã, mas a Aldete vai falar pra gente um pouquinho desse pão aí. Como é que foi feito? Como é que é, Aldete?
1: Esse pão de Tucumã, eu acho delicioso, né?
0: Nós temos,
1: se faz em Manaus, o X-Caboquinho, que é um sanduíche com Tucumã e queijo coalho, né? Num pão careca, que pra mim é delicioso. O Tucumã, ele é azedo e doce. Na minha concepção de paladar. Então, assim, imagina transformar isso num pão. Eu tive a oportunidade de ir a Manaus recente. E comprei o Tucumã, gostei do Tucumã. E daí surgiu a ideia do pão de Tucumã. Fui lá com a Carmelita no Ver o Peso, que é maravilhosa, da aula de insumos regionais.
0: É mesmo,
1: e, é? Carmelita. Ela é fantástica. E aí disse pra ela, a senhora tem Tucumã? Ela, tenho sim. A senhora consegue? Consigo. Aí eu desidratei e transformei numa farinha e daí surgiu o pão de Tucumã.
0: Maravilha, que maravilha. Aldete, para a gente encerrar, qual a importância de valorizar os ingredientes e a cultura gastronômica da Amazônia por meio de obras como essa? Porque você tem, né, a habilidade de entender e trabalhar, como você diz, os nossos insumos. Não é fácil pelo tempo, né? Tem a sazonalidade, tem todo o período de safra, tem o período também de tempo, né, Didi? Além de compor tudo isso aqui, olha, pão de tacacá. Gente, brincadeira, jambu e camarão dentro de um pão.
1: E o tucupi.
0: E o tucupi. Maravilha, Aldete. Parabéns pelo teu trabalho. Como é que você consegue valorizar esses ingredientes e a cultura gastronômica da Amazônia por meio de obras assim como esse pão de tacacá?
1: Eu acho que... Eu acredito que seja perpetuar para outras gerações esse conhecimento.
0: Maravilha. Que
1: nós não temos na nossa gastronomia e nem na panificação obras como essa. Essa é a primeira obra na panificação.
0: É justamente isso que eu estou surpresa.
1: Então, a minha intenção, além de todas essas que eu expus, é perpetuar conhecimento. Uhum. É passar para gerações, né, daqui a 10, 15 anos. Olha que legal, um livro preparado com insumos amazônicos.
0: Aldete, não é por ser amigo, não, mas é por ser genial, gente, é sério.
1: Obrigada.
0: Quando ela disse, isso também é muito do empreendedor, né? Como você sempre foi uma empreendedora, você fala no início da conversa, sempre foi uma empreendedora nata. De criar essa disrupção. Você diz, olha, Baba, às vezes eu tive que quebrar alguns paradigmas da panificação. Gente, a vida é sobre isso, empreender sobre isso. Se a gente não tiver sobre isso, a gente não vai ler isso em lugar nenhum e descobrir. É por isso que esse livro é fantástico. E eu quero dizer uma coisa para o nosso ouvinte. A gente vai estar sorteando esse livro aqui, gente, na nossa programação. Esse livro maravilhoso da nossa querida chefe Aldete Macedo, que são Pães Artesanais e Uma Viagem pela Amazônia. Você tem que viver essa experiência que ela está falando aqui. Que a gente falando no rádio, o rádio tem essa magia da gente poder levar os sabores, imagens em criar. Mas as pessoas com certeza irão participar pelo 985639937 e estarão aqui para levar com certeza. Vai ter, espero que tenha aqui muita gente aqui, porque com certeza.

0: certeza você tem que viver essa experiência que a gente está vivendo no estúdio aqui agora, Odete. Parabéns.
1: Maravilha.
0: Parabéns mesmo.
1: Obrigada, Baba.
0: Eu que agradeço.
1: Nossa, eu fiquei até emocionada. Obrigada.
0: Fique. Você é maravilhosa, seu trabalho é incrível. Você como pessoa, sua energia, você como ser humano, a tua experiência. E a tua experiência que você está entregando para a gente do que você passou de saúde... É para outras pessoas também que estão acompanhando a gente.
1: Que sirva de inspiração e tenha muita fé em Deus, independente de crença.
0: Exatamente.
1: A gente precisa ter fé em Deus. E eu digo que eu sou feita de fé e coragem.
0: Ah, eu acredito.
1: Fé e coragem. Sem fé e coragem, a gente não é nada. Então,
0: eu sou feita de
1: maravilha.
0: Fé e
1: coragem.
0: Obrigado.
1: Muito obrigada.
0: Nada, eu que agradeço.
1: Obrigada.
0: Porque cada pessoa como você que passa aqui, eu digo que o Conexão Cultura, ele é essa experiência do nosso ouvinte. A gente não está no rádio aqui para... Ah, porque... Não é aparecer, só aparecer. É transformar a vida das pessoas. O que a pessoa está ouvindo a gente. Isso aqui vai atingir alguém. E se a gente conseguir atingir uma, duas, três pessoas, se for mais, até melhor. A gente está transformando. O rádio é pertencimento, Odete. Ele é isso. Ele é entrar na vida da pessoa e a pessoa... Nossa, não, mulher, olha, eu me interessei. Então, olha, eu conheci um programa de rádio. Foi uma chefa que a Odete Macedo falou sobre isso. E oportunidade que você dá das pessoas, não só na culinária, não só como chefe na gastronomia, mas em outros processos da vida.
1: Sim.
0: E isso é importante.
1: Eu digo que, costumo falar para o meu marido que hoje a minha meta de vida é empoderar mulheres.
0: Maravilha.
1: Tornar mulheres independentes.
0: Então deixa um recado para essas mulheres que estão acompanhando a gente.
1: Vamos trabalhar, vamos fazer curso, vamos estudar. Sem isso a gente não é nada. A gente, sem estudo a gente não é nada. Então vamos buscar a oportunidade. O que precisarem de mim, estou à disposição. Sempre solista.
0: Onde a gente encontra a Odete, nossa chefa, nas redes sociais?
1: @ Odete Macedo, Odete com TH. Macedo. O meu nome é Odete Sobral de Lima Cavaleiro de Macedo. E hoje eu uso o sobrenome do marido, né? Então, Macedo. Eu adotei há 20 anos atrás. Eu adotei.
0: Odete, obrigado.
1: Obrigada.
0: Obrigado por entregar pra gente essa maravilha da culinária paraense.
1: Vamos fazer coragem. O sorteio.
0: Vamos fazer o sorteio do livro, tá bom? Então fica ligado na programação. Odete, obrigado mais uma vez. Mais uma vez, muito bom te receber. A primeira nós já conectamos, na segunda mais ainda, né?
1: Que bom.
0: 10h31, Paulo Sérgio. Que legal, maravilha. O rádio é sobre isso, gente. É um bate-papo, é um pertencimento. É mostrar muito, muito do que a gente é e quem vem aqui também, para que a gente possa transformar vidas e levar conteúdos assim tão especiais e valorização, principalmente, na nossa culinária. A gente volta já já.
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0: Musicaço do Jota Quest, Além do Horizonte, hein? Você enxerga além? É, enxerga sim. Se tiver com o coração ainda cheio de amor, melhor ainda, hein? É sempre bom a gente estar com a cabeça boa e o coração para poder enxergar Além do Horizonte, a música do Jota Quest, né, Paulo Sérgio? Essa é a composição do grande Erasmo e Roberto Carlos. Que canção maravilhosa. Às 10h39 no Conexão Cultura.
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0: Informação. Conteúdo, muita coisa boa nessa revista eletrônica que é o Conexão Cultura de todo dia, de 8 às 11, de segunda a sexta. A gente recebe pessoas especiais demais, gente. Olha, a Escola Estadual José Álvares de Azevedo é referência no atendimento. Para quem não sabe, fica sabendo, que informação maravilhosa. Referência no atendimento educacional para pessoas com deficiência visual e auditiva. E realiza nesta sexta-feira, né? Vai realizar também aqui com a gente, aqui dia 22, uma grande ação social em parceria com a Secretaria Estadual de Justiça. A programação acontece das 8 às 14 horas nas dependências da escola, oferecendo serviços e fortalecendo a inclusão, a cidadania e o acesso a direitos para alunos também, né? E pessoas e suas famílias. Para falar sobre a importância da iniciativa e o trabalho, a gente está recebendo aqui o desenvolvimento também pela instituição. Conversamos com a diretora da escola, a professora Lindalva Carvalho. Professora, quanta felicidade e honra poder te receber e falar de uma escola pública, né, professora, que é referência. Que bom.
3: Bom dia. A honra é nossa, né, de estar participando aqui com vocês nesse programa maravilhoso e de divulgação maravilhosa também. A escola é uma referência realmente no atendimento da pessoa com deficiência visual no estado do Pará. E eu estou tão feliz de estar aqui para poder divulgar um pouquinho, falar um pouquinho sobre o Álvares de Azevedo, né? Da importância que ele tem para a sociedade. E que muita gente desconhece que existe uma escola estadual, né, com uma infraestrutura adequada e capacitada para poder atender essas pessoas no apoio pedagógico e no contraturno da escola regular. Somos parceiríssimos, né? Para ser nosso aluno, precisa estar matriculado na primeira matrícula na rede regular de ensino do estado, e nós atendemos na segunda matrícula, fazendo todo o apoio pedagógico que esse aluno merece.
0: Maravilha, professora Lindalva. E qual é o papel da escola, professora José Álvares de Azevedo, na promoção da educação inclusiva para pessoas com deficiência visual e auditiva?
3: A Escola José Álvares de Azevedo, ela é especializada no atendimento da pessoa com deficiência visual somente. Tem que ter a deficiência visual para poder ser nosso aluno, cego, baixa visão e outras comorbidades associadas à deficiência visual. A gente trabalha, a escola é muito importante, ela trabalha toda a base, né? Graças ao Álvares de Azevedo, os alunos com deficiência visual, eles conseguem avançar, eles conseguem se desenvolver como pessoa, como cidadão, eles conseguem se formar na vida acadêmica, se tornar pessoas como nós, como qualquer outra pessoa, de direitos e de deveres. Inclusive, a gente tem hoje, no nosso quadro funcional, a gente conta com 4 professores. Entre esses 4, nós temos um doutor, que é o professor Lorival, que foi nosso aluno. Então, para a gente é uma honra realmente falar desse trabalho, porque esse trabalho ele faz toda a diferença na vida da pessoa com deficiência visual, porque é lá que acontece a complementação e a suplementação do currículo. Nós trabalhamos 2 currículos, é muito importante também deixar claro isso aqui, que a gente trabalha o currículo funcional, aquele currículo que vai dar funcionalidade para que a pessoa seja independente em qualquer situação da vida, e o currículo do ensino regular, no caso o currículo da SEDUC. A gente faz a complementação e a suplementação, fazendo toda a adaptação, a flexibilidade desse currículo, dando acesso para que esse aluno consiga avançar no processo de ensino-aprendizagem concebendo, internalizando os conhecimentos do currículo.
0: Maravilha, professora, tão bom te ouvir. Nossa diretora aqui da Escola Álvares de Azevedo falando sobre essa referência que ela é justamente aqui na nossa cidade, né? E que maravilha, gente, maravilha. O direito para alunos e suas famílias também em relação super isso, uma referência que ela é justamente na deficiência visual e auditiva, o que eu volto a reforçar, uma escola pública, né? Eu tenho alguma coisa para corrigir, professora? Pode
3: pois
0: ficar
3: é, eu gostaria de corrigir, uhum. só que nós não somos especializados uhum. num atendimento auditivo, uhum. né? Nós temos a especialização em atendimento para pessoa com deficiência visual. Uhum. É importante ratificar aqui que uhum. o Estado, ele dispõe uhum. desses serviços especializados para todas as deficiências.

0: ciências. E o Astério de Campos é que é a referência no atendimento para a pessoa surda. Ah, no caso, atendimento auditivo.
1: Perfeito, professora. E quais são os principais desafios de conquista no processo de ensino e aprendizagem dos alunos atendidos pela instituição, professora?
0: Olha, os desafios que a gente encontra enquanto educadores, né? Penso que são os mesmos desafios que os professores encontram na sala de aula regular, que são mais com aqueles alunos que têm outras comorbidades, que são os alunos que têm a deficiência visual e, por exemplo, a deficiência intelectual associada ou outra síndrome, ou a surdo-cegueira. Né? Eu digo que o grande desafio da inclusão são esses alunos. Por quê? Porque os professores têm mais dificuldade para trabalhar a questão da flexibilidade curricular e incluir esses alunos. Esse é um ponto. O outro ponto é a questão da distorção seriedade, que a gente precisa também ter um foco especial. Por quê? Porque o aluno que tem uma deficiência, principalmente o que tem além de uma, no caso, que tem mais de uma deficiência, ele encontra mais desafio, mais dificuldade para poder avançar no processo de ensino-aprendizagem. Então, ele vai precisar de mais estratégias, ele vai precisar de um tempo maior, isso a gente precisa considerar. E, às vezes, isso nem sempre é considerado. Então, esse, no meu ponto de vista, esses são os grandes desafios que a gente enfrenta.
1: Perfeito, professora. E como é que surgiu a parceria com a Secretaria Estadual de Justiça para a realização desta ação e de outras também, professora?
0: Pois é, essa parceria, ela acontece para a gente justamente garantir que a pessoa com deficiência visual, ela exerça seu pleno exercício de cidadania, né? E para que a gente possa trabalhar, a escola, ela não trabalha somente a questão do processo de ensino-aprendizagem, mas ela trabalha o ser humano como um todo. Então, se a gente vê o ser humano como um todo, a gente precisa também pensar na inclusão social dessa pessoa. E aí, pensando nessa inclusão social, a gente busca parcerias, não somente com a Secretaria de Justiça, mas com todas as outras secretarias. Perfeito. E com a sociedade de modo geral, para que a gente possa dar oportunidade para que essa pessoa mostre que ela é capaz, que ela é um cidadão como um outro qualquer. Que ela tem direitos, que ela tem deveres, que ela precisa apenas de oportunidade e algumas adaptações para que ela possa se mostrar como pessoa, mostrar que ela é realmente capaz.
1: Muito bem, professora. Às 10h46, estou conversando aqui com a professora, a diretora também, Lindalva Carvalho, que é diretora da Escola Álvares de Azevedo, aqui falando justamente sobre isso. Professora, quais serviços de atendimento serão disponíveis para os alunos, familiares e comunidades durante a programação?
0: Pois é, nós vamos ter uma programação maravilhosa, né? Gostaríamos de que tivéssemos mais coisa, mas infelizmente nós não conseguimos. Conseguimos a parceria com a Secretaria de Justiça, que vai oferecer certidão de nascimento, vai oferecer a emissão de carteiras de identidade, né? Conseguimos também parceria com a UNAMA e é importante também falar aqui que essa iniciativa, ela partiu de um projeto com os alunos do curso de psicologia da UNAMA, que foram até a escola e que a gente conversou e eles desenvolveram um projeto para que a gente começasse a fazer um atendimento para as mães atípicas. E aí já surgiu a ideia da gente fazer uma ação social para a gente fechar com chave de ouro o primeiro semestre, porque também era necessidade dos nossos alunos. A gente faz uma escuta pedagógica e a gente fez o levantamento e viu que alguns alunos estavam precisando aí fazer renovar a carteira de identidade. Então, a gente achou por melhor fazer uma ação social para que eles pudessem garantir esse direito. Porque, por exemplo, lá quando eles vão agendar, estava conseguindo só para 2027. E aí, a gente, com a ação social, eles vão ter isso em 2 semanas. Se não for na hora, que foi o que a Secretaria de Justiça disse para a gente. Se a gente não conseguir emitir as carteiras de identidade no horário, com 10 dias a gente entrega na escola para que vocês possam estar entregando para os alunos. Então, além de ser uma garantia de direito, é também uma facilidade para eles.
1: Perfeito, professora. Para a gente encerrar, de que forma iniciativas como essa contribuem para ampliar a inclusão social, a cidadania e a qualidade de vida das pessoas com deficiência, professora?
0: É dessa forma mesmo, dando oportunidade para que as pessoas possam exercer seu direito de cidadão.
1: Perfeito, professora. Onde a gente pode manter contatos? A gente tem um site, as redes sociais para poder as pessoas, né?

0: universidade, a gente tem várias pessoas vão lá. Além disso, a gente também faz a produção e a reprodução de material adaptado para que a pessoa tenha acesso. E isso é extensivo para a sociedade de modo geral. Inclusive, algumas empresas procuram a gente para que a gente possa estar fazendo essa adaptação desse material. E quem quiser ser o nosso parceiro, é só chegar junto lá no Álvares de Azevedo conhecer a escola, professor, e conhecer o trabalho que é oferecido lá. Obrigada.
1: Eu fico feliz e honrado de recebê-la aqui e saber de um projeto, de um trabalho, de tudo isso dentro da escola, de uma escola pública, a escola que é Álvares de Azevedo. E feliz, parabéns por estar na direção, parabéns pela equipe, a todas as pessoas envolvidas. Feliz e emocionado por receber vocês ao mesmo tempo. Parabéns, professora.
0: A gente que agradece, a gente que se sente honrado de estar aqui divulgando a escola, falando da escola, porque falar do Álvares de Azevedo é falar assim de uma vida, né? Porque a gente trabalha lá já há algum tempo e não tem como trabalhar naquele local e não vestir a camisa. Você
1: com
0: deve
1: certeza.
0: Saber disso, né?
1: Verdade, professora. Obrigado, professora.
0: Muito obrigada.
1: 10h50 no Conexão, o melhor da música pra você aqui. Agora quem vem chegando com a gente é o 14 Bis Linda Juventude, composição de Flávio Venturini e Márcio Borges. Bom dia.

0: Maravilha, hein? Na programação da 93 a gente vai encerrando Conexão Cultura de hoje. Gente, obrigado demais pela sua audiência, obrigado por estar com a gente, obrigado por deixar entrar na sua vida, participar pelo 985639937, que bacana, né? Demais. Olha só aqui os recados no nosso WhatsApp. A Joyce tá ligada com a gente. Olha aí, Paulo Sérgio, bom dia a todos da cultura. Gostaria de participar do sorteio do livro, hein? A Joyce Furtado da Cidade Velha. Peço um abraço pra minha irmã Jaqueline Furtado. Então, um abraço, Jaqueline Furtado, que é a irmã da Joyce Furtado ligada. Gente, participem, tá? Participem, porque esse livro é maravilhoso.
1: É bom, bacana.
0: Chefe Aldete Sobral, né? Aldete Macedo, que veio com a gente lançar o livro Pães Artesanais, uma viagem pela Amazônia. Que história, meu. Mas as entrevistas mais fantásticas que eu já fiz aqui no Conexão. Muito bom mesmo, bom demais. Quem tá mais aqui com a gente ligado? Quem tá mais aqui com a gente? Já cantei muito hoje com a programação da cultura, Paulo Sérgio. É. Que bacana, hein? É a Ellen Gomes ligada com a gente. Obrigado, bom dia, Ellen. Tudo de bom. Feliz, gente. Obrigado. Obrigado. Agradecer pela produção também do programa da Fabi Tomás e da Laura Beatriz juntos aqui. E o Paulo Sérgio comandando a central. É, o centro nervoso do programa, que é a central técnica, de onde se dispara, de onde se organiza. É,
2: é verdade.
0: O Paulo que
2: é
0: coloca verdade. A gente no ar. Se ele disser, eu já não vou colocar no ar. Eu não tenho programa, seu Paulo. Obrigado, Paulo. Você é fundamental, amigo, nesse processo junto com a gente na produção.
3: Um
0: agradecer
3: abraço,
0: a todos
3: garoto.
0: Também. Sou Edmilson Cabral, Babalu, pra quem não me... É, olha. Sou eu, tá? Me siga lá no nosso Instagram, Babalu_Locutor, e tem o Babacast no YouTube também, o nosso canal lá onde a gente leva vários convidados para bater um papo, tá bom? Valeu, 10h58, vem aí Cultura da Hora, em seguida Bruno Barbosa, muito esporte para você, tchau, tchau.
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5: O governo federal realizou a entrega de 12 embarcações destinadas aos conselhos tutelares do arquipélago do Marajó. A cerimônia de entrega foi realizada na Universidade Federal do

0: Pará, ontem em Belém. A iniciativa tem como objetivo fortalecer a rede de proteção de crianças e adolescentes na região. O transporte fluvial é fundamental para o acesso às comunidades. Ao todo, as embarcações beneficiam 17 municípios do arquipélago. A melhoria beneficia especialmente áreas ribeirinhas de difícil acesso. A ação é do governo federal em parceria com o Conselho Nacional dos Direitos da Criança e do Adolescente, o CONANDA.
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1: Bruno Barbosa.
2: É isso, sou eu com você. 11:04, hora certa em Belém do Pará e todo o estado do Pará. Bom dia!
3: Oh, cultura!
2: E estamos no ar.
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4: Dali, garoto!
5: E agora o bicho vai pegar.
1: Bruno Barbosa.
6: Pode crer.
7: Ah, agora sim.
4: Arrebente, vai!
7: Muito legal.
2: Muito bacana, é verdade, é verdade. Estamos no ar com você aqui na Cultura, nessa quinta-feira, 25 de junho. Rapaz, contar, hein? Paulo Sérgio tá aí com ressacado de ontem, né, Paulo Sérgio? Vou te contar, viu? Quer dizer, estamos aqui com você na Cultura, agradecendo a sua audiência, né? Agradecendo também a sua sintonia. Vamos juntos até 1 da tarde, tá bom? Com muito esporte. Então você já sabe, o nosso número aqui da interação, 985-63-9937. 985-63-9937. 985-63-9937, o DDD. É o 91. Manda o zap pra cá que eu mando o teu abraço, teu alô. Enquete do dia. Brasil ontem ganhou a Escócia 3-0. Neymar em campo, tudo beleza. E aí, Brasil vai ganhar a Copa? Empolgou, sim ou não? Você manda aí, 985-63-9937, tá bom? É isso, é a enquete de hoje do dia. Eu quero começar então abraçando você, você que se liga na gente em 93,7, você que se liga na gente sem delay, não é verdade? Sem delay, na antena, anteninha, antenão, né? Sintoniza 93,7 em toda a região metropolitana de Belém, parte do Marajó, parte do Baixo Tocantins e parte do Nordeste do Pará, tá bom? Manda o zap pra cá, 985-63-9937. Onde você estiver sintonizando a gente, manda o zap, 985-63-9937. Pode dizer se você tá ouvindo pela FM, no radinho, que quiser tirar foto do radinho, radinho de pilha, radinho recarregável, aquele som maior, aquele, o Paulo Sérgio tem um micro system, né? Põe na tomada. Tira foto, manda pra cá, pra gente ver a sintonia 93,7, tá bom? No som do seu carro, do seu automóvel, né? Também no aplicativo de FM do celular. Manda mensagem pra cá, 985-63-9937. Você que tá vendo a gente no portal cultura.com.br, no aplicativo Cultura Rede Comunicação. Ou você que tá ouvindo a gente no Radiosnet. Exatamente, tá? Coloca o DDD 91. 985-63-9937. O DDD é o 91, tá bom? Beleza.

Isso, Feira. Olha, 11:08 nesse momento, aqui na Rua dos Pariquis, 3318. Termômetros estão marcando 31 graus. Mas o tempo lá fora não tá essas cocas assim, tá? Tá meio, como diz lá o Paulo Sérgio falar no Pato Baixo, tá meio reb-reb, né? É, tá meio nublado. Não tá chuvoso, mas tá nublado, né? Choveu de madrugada. É, tá 31 graus, rapaz. Parece que é menos, né? Deixa eu contar. É verdade, é verdade, gente. Te dizer. É isso. Aliás, 31 não, rapaz. É 28, viu? 28 graus. Deixa eu ver se tem alerta de clima. Não tem. Chuva intensa. Só amanhã. Chuva hoje diz que não tem, né? Só chuva moderada. Se chover, né? Previsão. É a tarde. Tarde. É verdade. A tarde é verdade, é verdade, é verdade. Vamos aguardar. Vamos aguardar se vai chover hoje ou não, tá bom? É isso. Bom, hoje, dia 25 de junho, esse Paulo Sérgio tem aqui no Brasil. É o dia do cotonete, né, Paulo Sérgio? Tu ainda tem cotonete, Paulo Sérgio? Dia do cotonete hoje. Hoje também é o dia do imigrante. É verdade, é verdade. Um grande abraço aos imigrantes que estiverem na escuta, né? Isso. Hoje também é o dia internacionalmente, datas internacionais. Hoje é o dia mundial do vitiligo. É, vitiligo é uma condição crônica caracterizada por áreas de despigmentação da pele. As áreas afetadas tornam-se brancas e geralmente apresentam margens bem delimitadas. É isso. Hoje também é o dia mundial do marinheiro, Paulo Sérgio. Cadê o barco aí? Hoje é o dia mundial do marinheiro. Abraço aos marinheiros. E hoje é o dia mundial também, sabe do que, Paulo Sérgio? Dos Beatles. É, tô te falando, tá aqui, ó. Dia mundial dos Beatles, tá aí. Tô pronto. Certo, garotinho? É isso. É o calendário de hoje, tá bom? No calendário católico, hoje é o dia da solenidade do Sagrado Coração de Jesus, né? Olha aí, rapaz, é verdade. Importante, a data que começou a ser celebrada aí a partir de 1672. É isso, é verdade. E no calendário esportivo, deixa eu ver aqui os aniversariantes, né? Hoje não tem nenhum clube completando nenhuma primavera, rapaz. É isso, é isso. Mas, olha, hoje a gente tem aí o aniversário, se estivesse vivo, né? Arnaud Bajou, belga, que estaria completando aí mais uma primavera, né? É verdade, né? Também o Spandoek, né? Esse que jogava na Holanda, né? Faleceu em 1982, é isso, hoje também é relembrado aí o Guillermo Hernández, ex-atleta aí também da seleção mexicana, né, é isso, e também o ex-goleiro do Brasil, João Mendes, né, que atuava lá no início do Brasil, né, o Joel Mendes, que foi goleiro do Brasil lá naquele período pré-Copa ali, né? Falecido em 46 ali, né? É verdade. Primeira Copa foi em 30, né? Esteve lá em 30, na verdade, né? E até 46 atuou por lá também, tá bom? É isso, né? Algumas datas aqui, né? No calendário hoje. Não temos nenhum clube fazendo aniversário, né? Mas a gente relembra aqui os aniversariantes, também alguns em memória póstuma, né? In memoriam, como diria o outro, tá bom?

0: É isso. Estamos com 11 da manhã, 12 minutos, na mesa de áudio.
1: Um abraço para o Bruno Barbosa, menino dos botões também. E um bom trabalho para todo mundo.
2: Pode crer.
0: Quem é ele? Cadê aquela vinheta lá? Cadê o menino dos botões? É o que não
3: onde
0: usa
3: é que
0: cotonete.
3: Tá o menino dos botões, hein?
0: Olha aí, tá vendo? É o homem do cotonete. Paulo Sérgio Pompeu.
4: Aquele abraço.
0: Esse programa é uma iniciativa da equipe 93, tem sempre o apoio e a confiança.
4: Diretor.
0: Do Ricardo Kizan. Ele mesmo. O suspende a fila. É verdade, é verdade. É, pá, tu chora, é? Ah, tu te emociona. É verdade, suspende a fila. Vamos até 1 da tarde, então, com muito esporte pra você. Repetindo o zap 985639937, a enquete do dia. Bem facinho a enquete hoje, tá? Brasil ganhou a Escócia 3-0, primeiro do grupo. Empolgou, Brasil vai ser campeão. Sim ou não? 985639937, o DDD. É o 91, 11, 14. Ele está na área.
5: Thiago Malché.
0: Bom dia, seu Thiago.
6: Bom dia, Bruno Barbosa. Bom dia, Paulo Sérgio Pompeu. Bom dia aos ouvintes acompanhando.
0: Por que você emocionou quando começou a falar?
6: O Paulo, olha, vai falar lá o Paulo Sérgio, olha. Olha aí, eu não escutei o que ele falou aqui, mas...
0: Ele disse que o Thiago é fofo.
6: Não sei por que ele falou isso. Abraçando aí a todos os ouvintes, né? Ontem, se eu não me engano, a minha irmã Daniele mandou mensagem pra cá. Thiago, mandei mensagem lá pra programação lá, mande hoje novamente.
0: Eu li a mensagem.
6: Leu a mensagem? Foi, sim, foi.
0: Tá aqui, está aqui no registro.
6: Ah, aqui. Tá. Pois é, ontem não esteve aqui.
0: Eu tenho um comprovante aqui.
6: Ontem não pude estar aqui no programa, estive lá ali no 7º andar. E ontem, Ricardo Kizan marcando as marcantes lá. Não sei se tu viu, Bruno.
0: É mesmo?
6: É, rapaz.
0: Mas ele tava marcando com o piloto.
6: Não,
0: com
6: dançando. Tava dançando. Ah. É, na hora que a Aninha Odalisca tava cantando aquelas balas dela lá, né? E o Ricardo Kizan marcando aqueles passos lá. Eu fiquei só bicorando lá, né? Como a gente falou, bicorando.
0: É mesmo?
6: Te falando, olha aí.
0: Olha aí o outro aí.
6: Essa empolgado. Aí. É essa aí, Paulo Sérgio.
0: Mas teve essa, eu não lembro. Eu vi ela tocando várias lá, mas não lembro dessa aí.
6: Mas teve. Essa música teve é a principal.
0: Não, eu sei, mas digo, teve essa ontem, não lembro dessa aí.
6: Eu acho que no final.
0: Foi mesmo?
6: Eu acho que no
0: não
6: final.
0: Não lembro.
6: Pois é, rapaz.
0: Olha o outro ali. Bolsonaro, né?
6: Essa música aí, Paulo Sérgio Pompeu, eu lembro em 2002, quando o Brasil estava jogando.
0: Olha os olhos dele brilhando, rapaz.
6: Te contar, um bom dia a todos vocês que acompanham o Esporte 93. Estamos aqui para falar de futebol e...
0: A gente não fala, nunca fala só de futebol aqui.
6: É, de futebol, de natação,
0: já ouvinte já vôlei. Disse que o programa parece programa da Xuxa aqui. Então,
6: abraçando, Bruno, a Aline Rosas lá na recepção. Rapaz,
0: é mesmo,
6: é?
0: É, olha aí.
6: Acompanhando a programação do Esporte 93.
0: Tá bom, então. Então tá, falou, tá falado. É, e Paulo Sérgio, quem tava filmando, olha, a Aninha aqui, olha, o Thiago Malchef. Agora, pra barrar o Thiago, só o Antônio, rapaz. O Antônio Maria, por lá do 6º andar. Égua, bicho. Todo mundo comendo lá, pegando o prato e ele com o celular, filmar. Rapaz. Aí ele encerrava o vídeo, fazia o outro, ia pro outro lado, assim.
6: Haja memória, né?
0: Eu fiquei, égua, bicho. É, acho que ele gravou, acho que tá aí. Se alguém quiser o vídeo da apresentação da Ninha todo, acho que tá com o Antônio. Tá no RH, acho que ele tem. Porque, mano, ele gravou o tempo todo
6: tempo
0: lá.
6: Tempo todo gravando.
7: Égua, essa foi demais!
0: Égua, o Paulo Sérgio deu 3 rodadas lá na mesa, lá no prato, e o Antônio só filmando, bicho.
6: O bolo de macaxeira eu pensei que não iria sobrar. Quando eu li, o Paulo Sérgio se saiu, eu falei, não, vai sobrar.
0: Tá aí, foi a única coisa que eu não comi, foi o bolo de macaxeira. Por isso que o Paulo
6: Pergunte Sérgio... pro Paulo Sérgio se tava bom.
0: Mas eu comi o bolo de milho, tava bacana.
6: Caruru, tava bom. Caruru.
0: Ah, tava muito bom.
6: Vatapá, muito bom.
0: Tava muito bom, muito bacana. É isso. É, rapaz, teve gente que trocou de roupa até pra dançar, olha aqui. Ele chegou aqui com uma roupa e trocou

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1: É, vamos começar então o programa de hoje falando do Brasil, Zil. É, rapaz, venceu ontem. Aí, olha, eu não imaginava não que ia ser aquela garapa que foi a Escócia. Mas é isso, né? Importante que o Brasil fez a sua parte, né? Dois gols do Virgínio. Né, Bolsa? É, o Paulo Passos gosta dele, né? É fã do Virgínio. E todo mundo jogando bem, né, rapaz? Que coisa, né? Eu fiquei abismado. Eu falei que ia ser 2-0, né? Eu errei por um gol. Foi mais. É, tu falou que ia ser 3-0, né? É, não vi o Thiago anotando aqui, não. Não lembro, mas tudo bem. Tá falando. E teve um gol do Matheus Cunha também, rapaz. É, rapaz, tá aí. É, rapaz, 3-0 Brasil, né? Mas tá bom. E ainda cabia mais ainda, né? Vou te dizer, viu? Deixa eu contar. Bom, o Brasil vencendo então 3-0. E tem que comemorar. Porque assim, tem muita coisa pra falar, seu Thiago Mocha, que ainda precisa melhorar, mas... Sim. Eu não vou falar muito aqui, porque senão vão dizer, porque... tá secando, não tá torcendo, não sei o quê. Aqueles papos, né? Que
2: sim.
1: Nem todo mundo entende, né? A gente fala as coisas, né? A pessoa não entende, a gente acha que a gente tá torcendo contra, né? Não, mano, eu... Tranquilo, assim. Mas, assim, algumas situações interessantes. Algumas situações, seu Thiago Malcher, que apontam... Acho que amanhã a gente vai ter pouco tempo pra falar... É porque o próximo jogo do Brasil é na segunda-feira.
3: 14h, né?
1: É, 14h, né? É isso. Inclusive, seu Paulo Sérgio, segunda-feira, o programa vai até meio-dia. É. Ser mais curto. Né? É. E que depois todo mundo. O jogo do Brasil, não é importante. 14h, então. Importante. Vai estar aqui. Mas a gente vai estar aqui de 11 a meio-dia pra falar. Fazer o esquenta. Como diz na gira, né, seu Thiago Mauch. Agora. Como eu falei, muitas coisas serem faladas, né? Muitas situações. Antes de passar pra tu comentar, antes de eu passar a bola pra ti, que eu não,
2: sim.
1: Eu não quero aqui dar uma de Vinícius Júnior, que mesmo jogando ontem bem, fazendo dois gols,
2: sim.
1: Ainda foi fominha, ainda foi individualista.
2: Não tenha dúvida.
1: Pô, ainda tem que melhorar nessa situação. Então, pra não ser fominha... Vamos trazer aqui uma parte da coletiva do Ancelotti de ontem, em que ele fala, logo nas primeiras perguntas ele vai falar aí, sobre esse time do Brasil. Se já tem a cara do treinador, aquela pergunta tradicional, se já tá jogando como ele queria, como ele queria ou como ele quer, né? Vamos ouvir aí o que diz o treinador do Brasil, Zizil.
4: A escalação inicial, não sei, porque temos muitos recursos no banco... Eu acho que a equipe agora está jogando sólido. Temos uma equipe sólido que joga, comparando com o primeiro jogo, menos erros com a bola, mais ritmo, mais efetividade na frente. Então, os dois jogos depois do Marrocos, temos uma boa impressão. Agora, o objetivo era chegar primeiro, chegamos primeiro, agora... Como se diz em Brasil, pé no chão e seguir trabalhando, melhorando e preparando o próximo jogo. Agora estamos jogando como uma equipe. Este é o objetivo. Estamos perfeitos, não estamos perfeitos. Temos coisas que podemos melhorar. Por exemplo, o ritmo da bola. Quando temos o controle do jogo, pode ser um pouco mais rápida. Estou contente porque a equipe, depois do primeiro

0: O jogo melhorou muito, é muito rápido, e agora estamos sólidos, isto é o mais importante, sobretudo em jogos, quando é no mata-mata, a solidez é muito, muito importante. Eu conheço dois hino, um é italiano, agora estou aprendendo o hino do Brasil, que é difícil, mas leí as palavras no schermo e cantei, sim, eu gosto de cantar o hino e sou... Neste período sou com honra parte deste país, então eu gostei de cantar o hino.
1: Aí, gostou de cantar o hino do brasileiro, seu Thiago Mauchê. O Ancelotti, ele está aprendendo, diz que é difícil. Ele disse que só sabe dois hinos, olha, também de país, o da Itália, que é onde ele nasceu, e agora ele aqui está aprendendo. Gente.
2: Ele não sabe nem o hino do Real Madrid, será?
1: Não, ele tá falando de país.
2: Ah, de país.
1: Calma, tu também.
2: Ah, tá, sim. Que ele falou que só sabe dois hinos, eu pensei que fosse...
1: Mas aí não... É o tem que entender o contexto ali da situação. Tô falando que pra ele é uma honra no tal.
2: Certo.
1: Sim, seu Thiago Mauchê, e aí? Ele falando aí que o time não tá definido, que tem um banco, muitos talentos. Ele não vai dizer, né? Mas, e aí, o jogo de ontem que tu achou? As suas impressões, não precisa você melar o dedo aí na tinta, né? Não, mas não. As suas impressões.
2: Impressões digitais.
1: Ó, o Paulo Sérgio Moussa.
2: Bruno, eu sabia que o Brasil, né, eu tinha plena certeza, não 100%, né, que nunca é 100%, mas tava na cara que o Brasil iria ganhar esse jogo contra a Escócia.
1: Sim.
2: É, claro que foi mais fácil do que eu pensava, né? Vini Júnior jogando lá com fome de fazer gol, né? Agora é claro que com esses mestres da Copa do Mundo que estão jogando aí e desandando aí fazendo gols, né?
1: Como o próprio
2: Messi, como o próprio Mbappé e o Cristiano Ronaldo. Ontem eu fui escutando, o jogo de Portugal.
1: Sim.
2: É claro que todo mundo quer aparecer na foto aí, né, com essa questão de artilharia. Talvez até por isso achei que ele estava um pouco fominha ontem, dava para fazer mais.
1: É verdade.
2: Na primeira fase, o Brasil é sempre favorito e sempre passa, né? O Brasil nunca ficou fora de uma fase de grupo, né? Nunca ficou fora de ir para umas oitavas de finais. Até nas oitavas de finais, para mim, o Brasil ainda passa, é favorito. Mas já começa a preocupar quando for lá na frente. Vai ter todo esse clima amistoso aí de o técnico falar após uma vitória, dar essa entrevista, que sabendo, após uma vitória é fácil. Mas
1: é verdade,
2: eu quero ver quando passar das oitavas de finais.
1: Vão te chamar de secador aqui, cuidado.
2: Não, é realidade.
1: É mesmo?
2: É a realidade. Né? O Brasil pegou o único clube aí que a gente falou. Uma seleção que foi o Marrocos. Ah, mas o Marrocos é bom, é tão bom que o Brasil realmente enfrentou dificuldades. E as outras que vão. Porque, Bruno, nas oitavas de final e quarta de finais.
1: Antes das oitavas, ainda tem a 16º de
2: sim,
1: final. Agora,
2: de final, né? Sim. Mas assim, realmente, quando chegar, como meu avô falava, do duro da bolacha, que é o centro da bolacha, que vai ser as oitavas e as quartas, esse oba-oba de Cabo Verde, essas seleções, jogou, que a gente até torce, não vai ter isso. Dificilmente. Parece que estão comemorando aí que a África do Sul conseguiu, né, histórico aí, passar, né, de fase. Mas no decorrer das oitavas e quartas de finais, a gente vai ver clubes completamente competitivos, seleções completamente competitivas, né, e que não vai dar para fazer esse oba-oba como foi ontem. Ontem era fácil, acho que até mesmo o time lá de São Joaquim ganhava essa seleção ontem.
1: Que isso? Tu diz, Thiago? É mesmo, olha só. Quem foi o melhor do jogo para ti ontem?
2: O Vinícius Júnior. Mesmo com a fominha, sim. Pra mim ele foi destaque no jogo. E tava querendo jogar, né? Querendo aparecer mesmo no jogo e conseguiu.
1: Tá bom. É, pra mim foi o melhor do jogo.

0: também. É, eu fico com alguns colegas nossos, eu tava vendo, né, o meu pós-jogo sempre é na TV a cabo, né, no Mickey. Sim. Lá, e sim, aí eu gosto das análises lá do, sim, pessoal,
1: legal.
0: E tinha análise assim bem centrada, né, porque quando você vai pra parte tática, você vê que tem situações que precisam ainda melhorar. Então, até abrir aqui, Thiago, uma tela, até pra até te mostrar, pra tu entender aqui o que eu quero dizer, mas assim, o Brasil, sim, jogou ali o que se espera, precisava do resultado. O Brasil vem numa trajetória de ascendência, e um time que está sendo montado durante a Copa, praticamente, né? Então, tem essa questão. É possível ganhar a Copa assim? É possível. A Argentina, aconteceu isso com a Argentina na Copa passada, né? O time que, tanto que perdeu na estreia, o Brasil empatou na estreia agora com o Marrocos, a Argentina na Copa passada perdeu na estreia, inclusive para a Arábia Saudita. Então, o Brasil é um time em construção, né? Só que assim, tem falhas aí, né? O Ancelotti destacou em outros pontos da coletiva ontem que o Brasil fez gols aí de assim como fez nos amistosos contra o Egito e contra Panamá, fez também no jogo de ontem, né, que é aquela roubada de você rouba a bola e já vai pro gol. Então, se mostrando satisfeito, feliz com isso, né, que há uma evolução. A gente sabe que há, como eu falei aqui, né, com certeza, mas a evolução mostra que ainda está em evolução, não é que já acabou. Então, assim, dentre as situações, se o Thiago mostrar, como eu falei, tem muita coisa a ser falada, o Brasil já está fazendo aquele trabalho. Já o Ancelotti conseguiu colocar na cabeça desses bichos, né? Esses bichos. Aquilo que ele tem como mentalidade de futebol.
1: Sim.
0: Em clube, ele como europeu, sempre, óbvio, atuando em clubes da Europa, com jogadores que praticamente todos atuam, né, ou atuaram em clubes da Europa, que é armar o time, aquilo que eu já falei aqui várias vezes, até com... Tava o doutor Mário Paiva aqui, que quando a gente fala sobre a questão de mudança da mentalidade da formação, sim, de atletas no Brasil, né? Então, é o quê? Como eu falo, tirando exceções, a Croácia, né? Que tem um Modric, que aparece o Modric da vida. Certo. Outras seleções aí. O time europeu, os europeus não têm um meio armador. Então, eles fazem as jogadas por onde? Pelas laterais, né? Pela bola lançada. E o Brasil não, só que o Brasil perdeu sua característica nos últimos anos, né? Então largou, você vê nas convocações que o Brasil abriu mão desse 10, não convocou 10, não tem 10 aí. Você pode inventar um 10 aí, mas o cara que joga como 10 não tem. Então, dentro dessa perspectiva de jogo que o Ancelotti quer, o Brasil já consegue fazer, mostrou ontem e consegue fazer, armando jogadas, trabalhando pelo lado. Então, melhorou dentro daquilo que ele quer, né? Você tem as triangulações ali, no lado esquerdo, o Vinícius Júnior com o Douglas Santos, que é um lateral esquerdo defensivo, né? E o Paquetá aproximando dele. Do outro lado, o Matheus Cunha triangulando com o Rayan e com o Danilo em menor número, porque o Danilo é um cara mais que fica ali formando a linha de três quando o Brasil sai para atacar. Ele não sobe. O Douglas Santos está subindo mais do que ele, né? Então, quem sobe mais é o Bruno Guimarães. Então, o Brasil, dentro da perspectiva que o Ancelotti quer, já está demonstrando aí que já entendeu o que quer e está conseguindo colocar em prática. Os gols estão saindo dessa forma. Agora, você vê, por exemplo, que o Brasil, a convocação do geral e a convocação específica da saída do corte do Wesley foi errada pelo Ancelotti, repito, pela, errada em relação a você colocar uma mentalidade europeia no futebol brasileiro, sul-americano também cabe isso aí. Por quê? Você vê o lance, um dos lances de ataque do Brasil. O Brasil, quando atacar no primeiro tempo, né? Tá vendo aqui, o Thiago Aleixo, daqui a pouco vai dar o bom dia dele também, tá vendo?
1: Tá falando, parece o Kizan, né, mano? Para de falar, mas vai lá.
0: É, porque a gente tá argumentando, tem que explicar, tá, né, o que a gente tá falando aqui. O Brasil, quando ataca, quando atacava no jogo de ontem, tinha pelo menos quatro, só que não aparecia um quinto jogador. Você vê que na linha ofensiva, o Vinícius Júnior por dentro com o Matheus Cunha, na direita o Rayan, e na esquerda, quem que aparecia na esquerda? O lateral defensivo. Por quê? Porque o Wesley, que era o único lateral
2: certo
0: ofensivo que se machucou, quem foi chamado pro lugar dele? Um volante, o Ederson.
2: Sim, que a gente comentou sobre isso.
0: A gente comentou isso. Aí lembra o que eu falei? Que eu falei aqui? Porque ao invés de trazer um volante, tem vários aí, não são poucos?
2: Sim, tem muitos.
0: Por que não trouxe um outro lateral esquerdo pra você mudar o jogo, o balanço da direita pra esquerda? Porque ele queria o time atacando pela direita com o lateral, que era o Wesley, que foi embora. E aí eu falei aqui, o que foi que eu falei? Tem um lateral esquerdo veloz, porque só olharam pra direita, né? E o que que se dizia? Ah, os laterais direitos, os laterais direitos, eles são defensivos, né? Os dois laterais direitos que estavam naquela lista de 55 jogadores, entendeu? E na esquerda, você tinha um lateral que era ofensivo, que não foi chamado, que é o Kaique. Não é porque ele era do Cruzeiro, que não é mais, já foi vendido agora, certo, há alguns dias. Então, se ele é chamado no lugar do Ederson, olha aqui. Essa aqui é a prova que ele convocou mal e na chance que ele teve, ele errou de novo, na minha opinião. Por quê? Porque no momento ofensivo, o Douglas Santos, que é um cara que no clube dele ele joga mais atrás, ele foi orientado a espetar, olha aqui. E a bola não chegava nele. Então, se tu tem um lateral esquerdo que é ofensivo realmente, o cara vai ser mais agudo e atacar e levar mais perigo ao adversário. Então, quando eu vi essa disposição tática do Brasil no jogo contra a Escócia, foi uma... Como eu falei, tem várias leituras pra você fazer. Mas essa leitura me mostrou que ele errou. O Ancelotti errou nesse aspecto aí de laterais.
3: Mas como ganha, né? Como ganha.
0: Não, quando ganha. Não foi o que eu falei ainda agora. Tem que comemorar, faz a festa e tal.
3: Tudo. Se perder, a gente iria observar esses erros. Muitos iriam observar. Muitos. Ah, escalou mal, escalou. Mas tudo bem. A Escócia, como eu falei aqui. Escócia, eu sabia. Marcos Aleixo. Paulo Sérgio Pompeu, que estava de verde e amarelo ontem, eu acho, na hora do jogo. Acredito que sim. E tudo bem. Só que assim, a Escócia, ela tem um histórico. É uma seleção que ela é forte, amistosa e tudo, mas ela tem um histórico. Ela é conhecida por não passar de grupos, da fase de grupos em Copas do Mundo. Então, isso demonstra que ela estava um pouco apreensiva, estava um pouco ansioso, porque estava jogando contra a seleção brasileira, querendo pelo menos ganhar ou empatar. E o Brasil teve muito mais facilidade em até ampliar esse placar contra a Escócia.
0: É isso. Estamos aí de 11h36. Bom dia, seu Marcos Aleixo.
1: Bom dia. Aleixo. Eu conheço X-Eggs, não conheço X-Bicho, né?
0: Ah, não conhece?
1: Tudo bem. Tá. Paulo Sérgio, que horas tem? Mostra aí pra gente teu relógio novo junto com o Pato Preto aí. Mostra aí pra mim. Mostra o relógio novo aí. Olha aí, olha aí o relógio dele. Seguinte,
0: e cara. O Brasil pra você, ontem, Aleixo?
1: Brasil,
0: é festa.
1: Brasil, seguinte, eu ganhou. Acertei o placar, só isso.
0: Sim, sim.
1: Pra começar a conversa.
0: Certo.
1: Acertei ou não acertei o placar?
2: Eu não anotei.
1: Pois pode puxar a gravação de ontem aí, 3-0 Brasil.
2: Foi,
1: acertei, rapaz, o placar, certo? Se bem que ontem a gente teve um programa especial.
2: Eu não tava no programa.
1: Mas no programa
2: ontem.
1: Anterior disse 3-0 Brasil.
0: No programa anterior, que foi na segunda, na terça-feira.
1: Exatamente. Porque ontem foi um dia especial aqui pra nós, comemoramos São João, todo mundo se refastelou, né?
0: Égua.
1: E foi muito abençoado, agradecer ao nosso presidente por ter proporcionado esse encontro. Mais do que uma festa de São João, mas foi um encontro. E aí eu fiquei agora abismado porque viu, Paulo Sérgio? O Bruno Barbosa falou mais do que o Kizan agora sobre seleção, mano. Já pensou? O Kizan, quando começa a falar, não para. Aí o Bruno tava igualzinho aqui. O que eu penso é o seguinte, sobre o jogo de ontem, é isso, Bruno? Pra dar um panorama?
0: Você fala o que você quiser do que você acha do jogo de ontem.
1: Você falou tudo. Eu faço minhas suas palavras.
0: Não, eu sei como que...

0: sei que tu não viu.
1: Duvido.
0: Duvido também. Ei,
1: porque acabou o tempo, né, Paulo? Você
0: foi não, falar, ainda tem, ainda, não. Né? Pode falar, ainda tem. Pô,
1: ainda
0: pode
1: tem, falar. É seleção, tem. Né? Seleção. É, pode falar. Ah, cara, eu acho que é o seguinte.
0: É festa, campeão já.
1: É, eu levei já um ganhou. Susto ontem porque eu pensei que fosse gol. Pô, então na coisa. Por que foi gol? Não, pô. O Neymar tirou o colete.
0: Ah, sim.
1: Aí depois. Eita! Sim. Neymar entrou em campo. Eu digo, rapaz, essa torcida realmente, é né? De certa forma, prestou. O Neymar é um grande nome pelo que já fez pela seleção.
0: É um nome. Eu não acho um grande nome. Eu acho pequeno. Neymar.
1: Né? Neymar né? Júnior. Eu acho. Mas tem o Júnior, pô.
0: Não, o Júnior são duas letras só.
1: Mas não, isso tem que escrever. Ali é uma abreviação.
2: É, tem isso também. Tem isso também.
1: Que é um nome grande.
0: É verdade.
1: Então, olha só. É, entrou em campo, claro, quem vem de uma contusão, né? Tem que ter aquele cuidado. Mas eu gostei de uma jogada muito rápida que ele fez com o Vini ali, viu? Aquele sim. Tipo de jogo que a gente gosta de ver do time do Brasil, que não teve, né? Mas eu senti ali a rapidez na jogada, numa transação rápida entre ele e o Vini, que poderia até, inclusive, ter sido gol, porque faltou apenas um detalhe. Mas desse jogo, o que é que eu mais lamento?
0: Não sei. Eu não sei nem o que tu menos lamento, mas...
1: O jogador de 19 anos que matou a bola. Quer dizer, começou de uma jogada muito boa do Brasil. Quer dizer, um toque de bola rápido que terminou com ele. Ele tirou o zagueiro da jogada.
3: Sim.
1: E por um detalhe a bola não entrou. Parece que a bola bateu na perna do goleiro, se eu não me engano. O Rayan estava pronto para fazer um dos golaços da Copa do Mundo ontem. Eu lamentei porque é um jogador novo. Um gás novo, quer dizer, você tem mais um jogador que, na minha opinião, junto com o Estevão, né, pra mim já são titulares dessa seleção, pelo que demonstrou nesse jogo. Ah, pelo futebol? Não. Pela vontade de jogar, pelo prazer de jogar e não sentir o peso da camisa.
0: Achei que era só porque era um novo.
1: Não, só porque era novinho, não. E tem, tu sabe que tem jogador que joga no time um bolão, né?
3: Sim.
1: O Vini Júnior mesmo era assim no início, você sabe disso.
0: Sim, é verdade, é verdade.
1: Né? O Vini Júnior era um time jogador de clube. Chegava
0: aí
1: na
0: depois,
1: seleção...
0: Aí depois passou a se jogar toda hora, reclamar...
1: É,
0: né?
1: Ficou meio chato até, né? É, mas me parece que o professor, e ele revelou na entrevista ontem, e ele disse pro professor que ia fazer um gol de cabeça. Sim. E ele revelou que o Ancelotti disse que se ele fizesse de cabeça ia ganhar um presente. A grande pergunta é... Qual é o presente que o Ancelotti vai dar pra ele? O Vini Júnior falou isso ontem, né? E a gente ficou... Quer dizer, estão pontos positivos pra seleção. O Neymar mesmo disse pro... Numa entrevista... Uma entrevista não, num bate-papo rápido que eles cortaram e foi ao ar ontem, ele falando com o Denilson, né? Que está 100% fisicamente e que estava feliz em participar da seleção. Então, é esse tom. E, inclusive, também circulou... uma fala, não foi agora, né, mas de um jogo anterior, por que o Ancelotti sempre é o primeiro na lista dele, o Danilo. E eu pude ver nos bastidores, não nesse jogo, mas
0: nos outros... É, tu pôde ver, Alex, no bastidor? Que, traz aí.
1: É, porque tá no Instagram, tá lá em vídeo. Ah, a palavra que o Danilo tem sim. Com o time. Então sim. A palavra do Danilo é de empolgação,
3: sim.
1: É de responsabilização... De comprometimento.
3: Sim.
1: E ele fala sempre em valorizar desde o cara que faz o almoço deles para a seleção. Sim. Até o torcedor que gasta um dinheiro para estar nessa Copa do Mundo. Ah, só tem rico na Copa do Mundo? Não. Tem gente que guarda uma poupança de 4 anos para participar de um jogo como esse. Tem gente que reúne a família e faz um churrasco, um almoço para ver a seleção, entendeu? Então, tem muito comprometimento. Não é só a seleção brasileira, é um povo todo. E ontem, tem uma cena inusitada não, porque para nós isso é costume já, a gente vê o que os que estavam trabalhando em campo ficaram, assim, de boca aberta com a participação ao hino brasileiro.
3: Sim.
1: Cantado pelos jogadores, cantado pelo Ancelotti.
0: Já falamos assim,
1: né? Sim. Cantado pela torcida, e quem estava prestando serviço ali, os americanos, ficaram assustados com... o que vinha da arquibancada de emoção e de alegria. Concordo com o Thiago quando ele diz que a Escócia não é lá um time para se mensurar com o adversário do Brasil, mas é o que se aproxima mais do futebol europeu. Né? O Marrocos sim. É um grande time, mas é um time africano, veio de uma escola diferenciada. Haiti também é um time que está crescendo aí e que ontem quase ganha do Marrocos, perdeu já no segundo tempo. Então, o Brasil enfrentou um time... também soube se posicionar, que tem um esquema tático que dá para o Brasil a possibilidade de melhorar o seu jogo. né? Fez

0: lembrando que Escócia teve uma vitória na Copa do Mundo, né? Então, sim, é um time que não chegou aí por acaso, né?
1: E na área... ganhou do Haiti, todo mundo ganhou do Haiti.
0: Não, mas o Haiti quase ganha do Marrocos, né? Jogou bem.
1: Sim, mas o quase...
0: E na Europa, como é que a Escócia se classificou? Contra quem?
1: Sim, sim.
0: E você tem que ver que na Europa tem time grande que ficou de fora.
2: Sim.
1: E tem time pequeno, digamos assim, tradição, que entrou aqui na Copa, Uzbequistão, por exemplo.
0: Então você vê. Então, isso não é uma Copa assim, dizer, porque o Brasil venceu o Haiti, empatou com o Marrocos, ganhou de Escócia. Escócia tem uma escola de futebol já de algum tempo, da escola inglesa, né? Aí do Reino Unido
3: não,
0: e tal.
3: Eu ainda não peguei essa informação, mas eu acho que este ano na Copa do Mundo, até porque tem mais seleção, né?
0: Uhum.
3: Mas eu acho que é a Copa que mais tem seleções estreantes.
0: Pela quantidade e tal e tal. E até vou puxar aqui, abre parênteses. Tava enchendo a bola do Messi, eu peguei, sabe que eu gosto de ser aquela pessoa que une as famílias, que une os amigos,
1: sim,
0: né?
1: Sim,
0: então
1: sim,
0: essas
1: claro.
0: Pessoas que estavam defendendo o Messi, ei, pode parar.
2: Sim.
0: O Messi jogou quantas Copas?
1: Essa é a sexta dele.
2: Sexta Copa.
0: Quantas vezes foi campeão do mundo?
1: Uma.
0: Pelé jogou quantas Copas? Algumas. Quantas vezes foi campeão do mundo?
1: Neymar jogou quantas Copas? Quantas vezes ele foi campeão
0: pois
1: do mundo?
0: Eu não tô aqui falando de Neymar, tô falando de Messi.
3: Eu acho que o próprio
0: Danilo
3: com
0: a bola
3: já tá
0: lá
3: na sexta
0: cima,
3: Copa, eu acho, né?
0: Mas, e o Pelé jogou quantas Copas e quantas vezes foi campeão do mundo, entendeu?
1: Agora, o que estão falando do Messi é, ele jogou quantas Copas e quantos gols ele fez em Copa do Mundo.
0: Perfeito. Mas tu tem um Mbappé que tá próximo dele ali.
1: Uhum.
0: Que pode. O Messi parece que não joga a próxima Copa, pelo que a gente percebe.
1: Uhum.
0: Então pode ser que o Mbappé deve jogar, acho que mais uma ou mais duas Copas. E é um cara que, se não tiver nenhum problema de contusão e tal, com certeza vai passar esse número aí, eu acho, né? E o Haaland não. O Haaland tá como nessa história? Acho que.
1: É Holm.
0: Ah, pronúncia é essa.
1: É, diz que é
0: norueguês.
1: É
0: norueguês. Então. Aí vamos falar do Galvão também, né? O Galvão.
1: Vai falar.
0: 101 gols ele narrou, tava comemorando.
1: Sim, sim.
0: 150 partidas de Copa do Mundo. E a gente, quantas a gente participou?
1: Olha, eu como torcedor.
3: Torcedor de 2002 pra cá.
1: De 94
0: não, não.
1: Pra cá.
0: Você tem só 40 anos de cultura que você falou.
1: Tu tem 40 anos de rádio cultura. 11h45, vamos pro primeiro intervalo. Bloco já estouradaço aqui. Na volta a gente vai passar no Zab pra mandar um abraço pra galera no 985639937. 985639937, 985639937, o DDD é o 91. Hoje sai o adversário do Brasil na segunda-feira e estamos com a enquete, tá? Brasil venceu 3-0 ontem, primeiro do grupo, classificado, empolgou. Vai ser campeão do mundo, sim ou não? Você manda aí pra gente, tá bom? Na volta
0: vou
1: tem
0: só
1: o Zap.
0: Vou só esse caldo aí, o Brasil tá me iludindo. E tu, Thiago?
3: Não, eu já... Eu sei que a gente recebe críticas e tudo. Eu olho mais pelo lado técnico. Eu acompanho a seleção brasileira desde 2022.
0: Jovem.
3: 2026, eu tava empolgadão com a seleção. Muito empolgadão.
1: Tu tava? Tu não tá mais? Porque não, estamos em 2026.
3: Não, 2006, Bruno. Me perdoe.
1: Ah, tá.
3: 2006.
1: Ah, tá.
3: 2006.
0: Bora pro intervalo. Mas
1: não é mentira, pô. Sim, porque 2026 tá bom. Começou há 5 meses.
0: Tá bom.
1: Então 2026 sim. Tu tava
0: tá empolgado. Tá nervoso, vai pro intervalo.
3: Aí veio 2010, veio 2014, com toda essa empolgação na fase de grupo.
1: Sim,
3: o Neymar,
1: sim.
3: O Brasil estreando contra a Croácia.
1: Sim,
0: claro.
3: Aí veio a de 2018, aquela empolgação, 2022.
0: Provocar,
3: a gente está.
0: Era, Paulo, tu não vai ter
3: então,
0: intervalo.
3: Assim, quem tem que provar é os jogadores, não é nós, é jornalista.
0: Não,
3: mas
0: eu tô iludido,
3: sim.
1: Mas olha aí, mas se aparecer de novo outro mingau aqui, um caruru, eu posso provar
3: sim,
1: também.
3: Pode provar,
1: provar
3: também, com certeza.
1: É isso, na volta então tem o Zap, tem Remo e muito mais aqui.
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4: O governo do Pará, por meio da Secretaria de Estado de Cultura, Secult, lança amanhã, no prédio da Escola de Empreendedorismo do Parque da Cidade, às 10h30 da manhã, a 29ª edição da Feira Pan-Amazônica do Livro e das Multivozes. A Feira do Livro está entre os maiores e mais relevantes eventos literários do país. Em quase 30 anos de atividade, a feira movimenta o mercado literário, valoriza a diversidade, os autores e os artistas paraenses. Em 2026, os homenageados serão a cantora, compositora e atriz Nazaré Pereira e o escritor, cantor, poeta, compositor, ator e ativista ambiental Luiz Peixoto Ramos, o Jabutigão. Consolidada no calendário de Belém, desde 2019, a feira passou a homenagear personalidades marcantes da cultura paraense.
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1: É isso, sou eu com você. 11h53, hora certa em Belém do Pará, todo o estado do Pará de volta aqui.
2: Horário
1: para...
2: do novo relógio do Paulo Sérgio, que ele ganhou de presente, não sei quem foi, se foi da Nazaré ou foi da Ludinha. Não sei quem deu pra ele. Mostra o relógio pro Bruno, mostra o relógio pro Bruno, mostra aí. Olha lá, olha lá. Olha.
1: Égua.
2: Tá vendo?
1: Irmão, pelo amor de Deus. Ah, o teu filho trouxe de São Paulo pra ti. Então tá bom.
2: Tá
1: bom, tá dizendo, né? Então.
2: É. Não tem, não tem nada... nota fiscal, não tem nem
1: coisa. Égua! Tem nada a falar, então. Bom, deixa eu mandar abraço pra galera aqui, tá no zap com a gente, mandando mensagem no 985639937. Um abraço pro Bardo Dadá, passagem São Jorge, bairro da Condor. Valeu, Adailson.
2: Égua, Bardo Dadá, tá todo mundo bebendo e ouvindo a gente lá, rapaz?
1: Rapaz, acho que sim, olha.
2: Ainda não, foi, o jogo foi ontem,
1: Adailson, pô. Adailson Moleza, agora sim. Ele tá com a bandeira da Argentina no perfil.
2: Eita, peraí,
1: como
2: camarada.
1: É isso já, pô?
2: Troca essa bandeira aí, pelo que sim, pelo que não.
3: Irmão, pelo amor de Deus.
1: Que isso. Mas tá registrado aqui, tá bom? Tá. Outra mensagem, bom dia, seu Bruno e colaboradores da Rádio Cultura. A realidade é, quero ver pegar Alemanha, Argentina e uma França. Vamos ver, abraços a todos. José Brito, do bairro da Campina. Valeu, José Brito, aquele abraço.
2: E a Alemanha quase não se classifica na primeira fase dos dois últimos anos. O cara vibrou porque ganhou raspando a Alemanha, mano.
1: A Alemanha não tá essas realidades, não. Aí ele fala que respondendo a enquete não vai ser campeão, no caso do Brasil, e sim Portugal. Tá aí a opinião do José Brito.
2: Eu tô iludido, Portugal tá se raspando também.
1: Não é bem assim não, Portugal não.
2: Oxi, ganhou, quase não ganha, o Cristiano Ronaldo lá e tal. Qual foi o time que eles ganharam?
1: Pois é.
2: Qual foi o time que eles ganharam?
1: 5-0.
2: Contra quem?
4: Goleada.
2: Contra quem?
1: Uzbequistão.
2: Ah, tá. Perigosa os bichos que estão.
1: Foi 5, né? O Brasil ganhou o Haiti de quanto? 3, né?
4: Sobre esse. Esse
2: os bichos que são, os bichos que estão.
4: É mano. Essa linha de raciocínio que a gente coloca.
2: O
4: Brasil ganhou de 3-0 ontem.
2: É a primeira Copa, né? Dos bichos que estão, né?
4: O Brasil ganhou.
2: Sim.
1: Ah, como foi que eles entraram na Copa, igual tu falou,
2: sim,
1: da Escócia?
2: Eu não perguntei.
1: Eliminatórias
2: isso.
1: Da Europa. Europa.
4: É sobre isso. Tá vendo como é? É essa situação que eu coloco. Mas assim, a gente vai esperar o quê? O Brasil empatar em uma oitava de final ou numa quarta de final para a gente poder avaliar essas situações contra esses clubes? Né? Aqui fica a minha pergunta. Eu espero, Marcos Aleixo, ouvinte, está muito errado contra esse oba-oba. Você falou um negócio bem importante aí.
2: Eu tô iludido, Thiago.
4: Sim, você tá iludido, realmente.
1: Você é o defensor do Brasil.
4: Sim,
2: eu defensor
4: concordo.
2: Defensor do Neymar.
1: Ah, tá.
2: Não, eu vou te falar.
4: Sim.
2: Nem camisa da seleção eu comprei, mas agora eu vou comprar.
4: Olha aí, ó.
2: Eu até ganhei, eu fiquei de buscar.
4: E lindas as camisas do Brasil, eu queria uma, mas não tem.
2: Agora é o seguinte, cara. Deixa eu te falar.
1: Tu vai comprar aquela de R$900 da Nike?
2: Você acha? Não, quero ter condição. Mas só
4: falar
2: o Sérgio que ganha.
4: Eu vi falar que tá 700 e 900, é verdade?
1: É sim.
2: Não, 700, tá 700.
4: R$700 eu vi falar. Isso surgiu.
1: Mas o Paulo Sérgio... Na Copa, não é?
2: De nós todos aqui, o Pato Preto, eu, o Thiago, o único que tem condição de vestir uma camisa dessa,
4: sim,
2: quem é?
1: Paulo Sérgio.
2: Porque ele ganha presente.
1: Tá. Cadê do Nazaré pra vir aqui? Agora eu vi ela no corredor.
2: A Lurdinha também apresentou ele.
1: A Lurdinha. Tá. Ele não vai te engasgar com essa água aí. Outra mensagem, Bruno. Acho que criticamos, mas temos que entender que temos uma seleção com muito jogador bom, porém pouco entrosamento.
2: Isso tá acontecendo agora.
1: Mas o técnico tem estratégias. É verdade.
2: Não é um técnico novinho, sem experiência, não, e que conhece o futebol mundial.
1: Tá aí, o Delcio Tainara registrando. Parabéns, então, a mensagem dele aí. Valeu, Delcio, aquele abraço. É isso mesmo.
2: Amigo do meu amigo Reginaldo aqui, viu? Delcio Tainara. Cantou igual ele. Aqui é dublê de cantor, mas de vez em quando ele tá. Aqui o Reginaldo.
1: O
4: nosso amigo Reginaldo.
1: Outra mensagem, bom dia, galera. Otimista com o Brasil do Esporte 93, menos o Thiago. Égua, como é isso já, pô?
4: Sobre a seleção brasileira que a gente tá falando.
1: Exatamente, já estamos ligados no programa. Manda um abraço para minhas netas Maria Isis e Amarilis.
2: O Thiago vai ficar trabalhando sozinho aqui quando da folga de segunda-feira, viu? É segunda. É porque ele não tá acreditando na seleção, então ele vai ficar trabalhando aqui até 6 da tarde.
1: É, né? Porque só

0: Vai ver o jogo quem tá...
1: Quem acredita na seleção. Então, olha, meio-dia, né? A gente vai embora. Deixa o Thiago aí comandando esse negócio.
2: Não pode. Não tem como ficar sem operador.
0: Ele fica até nas marcantes. Ele que apresenta, vai apresentar as marcantes.
1: Fica aí. Segunda-feira, hein?
0: Então pronto. Então um abraço pra Maria Isis e pra Amarilis, que são super mega fã de vocês aqui. Tá falando o professor Carlos Alberto.
1: Opa!
0: Aquele abraço pra vocês. Aí ele termina. Temos fé no Brasil.
1: Isso, professor.
0: Todos somos do Leão de Antônio Baena. Um grande abraço, valeu. A
1: gente não pode falar essa última parte, né?
0: Professor Carlos Alberto, outra mensagem, bom dia. Afinal, o Brasil está muito...
1: O quê?
0: Só diz isso, muito. Os colegas do grupo são muito ruins. Ah, não, eu acho que o Brasil está muito bom. Eu acho que é isso.
1: E os
0: colegas do grupo são muito ruins ou os dois? É a pergunta da Salete Gomes do Curió Tinga, o bairro mais afetado.
1: O grupo que o Brasil participou foi daqueles que se qualificaram para participar da Copa do Mundo.
0: O Brasil é muito bom ou os adversários são ruins, Alex?
1: O Brasil é muito bom.
0: E aí, tu, Thiago?
2: Ali, a fase de grupo, elas são desenhadas.
0: Não!
2: Nada é por acaso.
0: É um ou dois, não tem.
2: Eu vou esperar as oitavas de final.
1: Não, você fala agora, tá perguntando agora. Esse
0: grupo. Brasil é bom ou adversário do grupo. Haiti. Você lembra a questão? Vou repetir. Sim. Haiti, Escócia e Marrocos.
2: E Marrocos, só o Marrocos. O Marrocos, sim. Até porque quando o Brasil empatou.
1: Marrocos é o quê?
2: Empatou.
1: É ruim ou é bom?
2: Não, é bom. O Marrocos é
1: o
2: bom.
1: O resto então é ruim.
2: Escócia não tem histórico em passar em oitavas de finais na Copa do Mundo.
0: Tá, então pra ti, Escócia e ti são ruins, são ruins. O Marrocos é bom. São, e o Brasil, é bom ou ruim?
2: Vamos esperar as oitavas de final?
0: É bom ou ruim? É simples a resposta.
2: Eu estou no muro ainda.
1: Se tu for esperar, deixa eu te falar se eu tô esperando. É só um jogo segunda-feira, tá?
2: Sim.
1: Não dá pra esperar muito, por... Thiago.
2: Sim, exatamente.
0: Aí tu vai esperar acabar a Copa, o Brasil sair pra tu dizer. Tu é o bonecão.
2: Se o Brasil passar, ele é bom. Se o Brasil passar, ele é bom.
1: Quando o filho tá feio, ele ninguém quer ser o pai. 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
0: A pergunta... Então olha só. Certo. Não é pra mim, é pra nosso ouvinte. Certo. Ela está dando a audiência dela pro programa, então responda pra ela.
2: Mas quando ela está falando sobre... Os adversários do Brasil, ela tá falando sobre adversários do grupo. O Brasil jogou. São ruins.
0: E a pergunta pra ti é:
1: agora...
0: são ruins?
2: O Marrocos é o melhorzinho deles. Mas o Brasil é melhor que Marrocos.
0: Tá, então o Brasil
2: O Brasil é melhor que os quatro. Agora, que os três.
0: Então pronto, então.
2: Eu tô pensando que tá falando no sentido
1: volta,
2: da Copa toda.
0: Ela mandou. Ela mandou até uma figurinha vermelha, ela apagou aqui, ó. Agora sorriu, tá vendo? Valeu, Salete, tá aí, ó.
2: O Brasil é melhor que os três.
0: Valeu, Salete, tá aí. Obrigado pela audiência. Desculpa o Thiago, tá? Ele deu uma enrolada aqui.
1: Ele quer esperar o fim da Copa pra dizer que o Brasil é ruim.
0: Desculpa o Thiago, é assim mesmo. Outra mensagem, vamos pensar positivo, só assim vai dar certo. É isso, quem é que mandou? Cadê o nome aqui?
1: Pode me chamar pro churrasco.
0: É a Lu Monteiro, valeu, olha a Lu Monteiro.
1: Olha o churrasco, tem que me devendo churrasco.
0: Égua, peraí.
1: Quase 10 anos aqui do meu lado. Aqui.
0: Olha aí, rapaz, olha aí, Alexu. A broca na casa dela?
1: Pois é.
2: E Lu, isso foi ontem, Lu.
1: Meu Deus do céu.
2: Do Brasil e Escócia.
1: Ela tá iludida igual eu, meu irmão. Vamos pra cima, dona Lu.
0: Rapaz, olha o baldão de pipoca.
1: Olha.
0: Isso aqui parece mini coxinha.
3: Eita. Muito bom.
0: Balde de jujuba, só de um lado da mesa. Aí no meio da mesa, olha, sanduíche do que verde e amarelo, olha.
2: Elu, dessa forma até eu fico iludido.
0: Aí aqui.
1: Bonito, gostei do arranjo. Não... Mandem fotos pra gente analisar aqui, tá?
0: Pipoca. Da sua festa de ontem. Não, fala o seguinte, melhor, pra você que tá ouvindo a gente. Manda foto pro Aleixo pra mim, você pode mandar o salgado, tal, doce, tá bom? Olha aqui, canudinho na outra ponta.
1: Ei, cara que só comeu 5 pratos ontem de vatapá, meu irmão.
0: Não, de vatapá foi só um, tá bom?
2: Mas o bolo de macaxeira...
1: 4 de caruru.
0: Olha, todos os jogos são assim, eu vou ver na tua casa agora, Lu Monteiro.
1: Pega o endereço.
0: Lá no bairro do Souza, olha aí. É. Que beleza mesmo, hein?
1: Parabéns.
0: Aquele abraço, Lu Monteiro, valeu. Cadê outra mensagem? Bom dia, equipe do esporte.
1: Tem áudio aí, olha.
0: Não, esse aqui foi de ontem já. Égua, o Bruno é brasileiro do jeito que ele falou. Quem é o Ancelotti? Que isso, pô? Rapaz.
1: Tá vendo?
0: Que isso.
1: Levou bem agora, vai. Vai mexer com os caras, mano.
0: Não, meu amigo. Vamos...
1: Vai mexer com os caras, vai.
0: Meu amigo, deixa eu lhe falar. Eu não
1: Se
0: posso.
1: Meteu nas quebradas aqui, Paulo.
0: Eu não vou fechar
1: meus olhos. Ele entra no pato macho e sai de lá? Duvido.
0: Eu não vou fechar meus olhos para a realidade. Tá bom? Então, ele errou em parte da convocação E quando teve a chance,

0: Nunca critiquei o Ancelotti, rapaz.
1: De contornar com a saída do Wesley, ele convocou errado novamente, tá
0: aqui
1: bom?
0: Aqui o então, Thiago de testemunha, né, Cristiano?
1: Continuo falando.
0: Eu nunca critiquei o Ancelotti aqui.
1: Continuo, mantenho. Sim. Eu acho que o Brasil vai chegar mais na frente do mata-mata, não sei se vai ser campeão, mas eu mantenho que ele errou aí em parte da convocação. Aí ele fala aqui, sobre a enquete, o Brasil melhorou muito e só vê o primeiro jogo... É só ver o primeiro jogo e esse último com passes muito mais bem feitos, pouquíssimos isso, erros.
0: Errou menos.
1: Amigos, temos que acreditar se retornaremos com aquele pensamento. Se não retornaremos com aquele pensamento de vira-lata. E o que a torcida fez ontem? Fez a seleção Escócia gelar. Precisamos torcer juntos para não deixar pluralizar o futebol. Mas aí é bom pra Escócia, porque é gelado na Escócia.
0: Não, preste atenção. Tu sabe quem vai voltar a jogar nessa seleção?
1: Quem?
0: Ronaldo. Ronaldinho. Ele vai pra terceira divisão agora do time aí, meu.
1: Abraço pro Rasga Pauta aí.
0: Aí, vai.
1: Bora lá, Aleixo.
0: Olha a foto que vai pra Bujaru.
1: É aqui, isso. Vai mandando mensagem aí, 985639937. A última dele aqui, olha. Ego, o Thiago é argentino. É
0: toma,
1: o Ari...
0: não.
1: É o Arilson do olha conjunto aí. Maguari.
2: Não. Mas
0: tava o Bruno entrar no Pato Macho, agora o Thiago não entra mais no Bujaru agora.
2: Não, eu sou brasileiro, torço pra seleção brasileira. Torço como
0: segundo
2: nunca.
0: Boi 80 também.
2: Torço, time de São Joaquim.
0: Boa intento. Só que ele falou
1: boa intento. É, vou te contar, viu? Olha, Alô Monteiro, estão todos convidados.
0: Oxe!
1: Pronto, tá aí então.
0: Segunda-feira, 2 da tarde, vamos invadir.
1: A gente sai daqui, vai direto pra aí, Alô Monteiro. Valeu, é isso, viu? Você que tá no zap, manda mensagem, 98563.
0: E manda foto e o Salgado também.
1: É, manda foto pro Alex Salgado pra mim, tá? 98563-9937. 98563-9937. O DDD 91. A enquete do dia.
0: Qual é?
1: Brasil venceu a Escócia 3-0 ontem. Primeiro no grupo, classificado. E aí, empolgou? Vai ser campeão?
0: Iludiu?
1: Manda mensagem pra cá. É, o Alex tá perguntando também se iludiu. Então você manda mensagem pra cá, tá bom? Meio-dia, 5 minutos. Aperte o play.
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0: Isso é, pra quem pensava que não tinha remo hoje, tem remo hoje, viu? É, tem noticiário azulino. Com novidades, como diria o outro, novidades.
1: Um abraço.
0: E pra falar do remo, está chegando o intrépido
2: Alexandre Santos.
3: Salve, garoto!
4: Aquele abraço, galera remista. Não conte até 10, conte comigo. Edson Fernando é volante, tem 28 anos de idade, é natural do Rio Grande do Norte, 1,78m, pesando 75 quilos, já está em Belém do Pará, antes estava no futebol da Ucrânia, no Baenão está fazendo os exames clínicos, já aperfeiçoando a parte física e a qualquer momento será anunciado pela diretoria como o primeiro reforço do Leão Azul para a campanha do Remo após a Copa do Mundo. Hoje, o Leão Azul de Antônio Baena, no seu quarto dia de intertemporada para os 20 jogos que restam após a Copa do Mundo. O atacante Aleph Manga garante que mesmo de férias, ele não se descuidou.
5: Eu estava treinando na minha cidade, né, para manter a forma física. Então a gente sabe que é muito importante, né, sempre estar se cuidando, sempre estar treinando nas férias, né, para que a gente possa fazer um segundo semestre bom, né, na verdade, que temos uma competição muito importante, né, que é a Copa do Brasil e a Série A. Então sempre estou sempre me cuidando e foi muito importante para mim, junto com o meu preparador físico em Santos também, para que eu pudesse manter a parte física, né, que é o mais importante.
4: Antes da pausa para as férias, o Remo fez a última partida jogando em Belém, no Mangueirão. Ganhou do São Paulo 1-0. O que é que você espera para a próxima fase depois da Copa do Mundo?
5: Esse último jogo em casa no Mangueirão, essa vitória em cima do São Paulo, foi uma vitória muito importante para todos, né? Até para poder respirar melhor e, né, poder dar uma tranquilidade ali nessa pausa, né? Foi muito importante essa vitória. Agora, com esse retorno aí, a gente tem uma pré-temporada, né? Mini pré-temporada, né? Querendo ou não, passa rápido. E a gente precisa muito bem tá bem fisicamente, né? Com o trabalho do professor Léo Condé, que a gente sabe que vai ser um jogo muito difícil. E o nosso intuito vai chegar lá fora de casa e poder trazer esses 3 pontos para Belém.
4: Confira a relação dos jogos que restam para o Remo na Série A. São 20 no total. Em Belém do Pará, o Remo vai jogar com o Vitória, Atlético Mineiro, Coritiba, Flamengo, Santos, Grêmio, Bragantino, o Botafogo do Edgar Augusto, Chapecoense e Corinthians. Jogos fora de casa: Corinthians, Mirassol, Internacional, Fluminense do Jorge Bicho, Bahia, Vasco da Gama, Cruzeiro, Palmeiras, Atlético do Paraná e o São Paulo. Para quem não lembra, o último jogo do Remo em Belém do Pará antes da paralisação para as férias e a Copa do Mundo foi com o time do São Paulo no Mangueirão. Vitória remista 1-0, gol do lateral Marcelinho. Naquela oportunidade, o Remo jogou e venceu com Ivan Quaresma, Marcelinho, Marlon, Chamba e Mike, Zé Welison, Vitor Bueno e Patrick, Iago Pikachu, Aleph Manga e Zé Ricardo. Vamos aguardar a próxima formação a partir do dia 23 de julho, quando o Remo vai enfrentar o Corinthians lá na capital paulista. Alexandre Santos para o Esporte 93, aqui na Cultura.
0: É isso, valeu, seu Alexandre. Meio-dia, 10 minutos. Seguinte, meu caro Thiago Malché. Os colegas destacando o Léo Andrade, né? Que.
6: Ficou, né?
0: Sim, ficou. E ainda sonha, né? Esse é o Thiago Malché. Será que ele consegue dar a volta por cima aí e ser titular do Remo na Série A? Porque ele errou esse ano, que não foi pouco, hein? Foi muito.
7: Bastante. É aquilo que a gente comenta.
0: Nem no Congo ele joga.
7: Pois é.
1: como é que tá no treinamento? Como é que tá internamente entre eles lá?
0: Quem fala isso é o Aleixo, né? O treinamento.
1: Pois é, rapaz. A torcida, na sua opinião, eu faço dou a minha resposta fazendo uma pergunta. Na sua opinião, a torcida...
0: Hoje tu tá meio Aleixo,
1: pois
0: né,
1: é, rapaz.
0: Não responde. Hoje tu não responde a pergunta. Mesmo, ele quer se esquivar de tudo. Joga, devolve.
1: Não, da seleção brasileira eu dei minha opinião. Eu tenho minha opinião
0: formada.
1: Tu demorou pra
0: responder ao vídeo.
1: Não, era dela lá, eu não tinha... Eu pensei que ela tava... Não, é sério. Eu pensei que ela tava perguntando num contexto geral. Se o Brasil era melhor que todas as outras seleções. E por isso que eu falei, vamos esperar. Sobre o grupo, entendo. O Brasil é melhor naquela fase de grupo. Eu sempre coloquei que o Brasil iria passar de grupo. É, passou em primeiro. Agora vamos esperar uma oitava e uma quarta de final.
0: Tá, e oitava? Sim, então sim. Então eu vou refazer a pergunta mais fácil pra sim. ti. Sim, é de sim ou não a resposta?
1: Sim, sim ou não?
0: É,
1: sim.
0: É só pra escolher uma das duas.
1: Certo.
0: Léo Andrade ainda vinga no Remo esse ano? Sim,
1: acho
0: ou não?
1: Que não. Acho que não. Porque vem outras contratações. Sim. As contratações que estão lá, elas estão mantidas.
0: Não vale a pena dar mais oportunidade pra ele, então.
1: Não, ele vem, ele pode ficar no clube do Remo, mas ele, tipo assim, eu acho que não dá muito rock, não tem aquele, aquela, não dá rock, não dá aquela liga, né, porque errou muito, Bruno, decepcionou muito, a torcida se zangou muito com ele em algumas partidas, muitos sim. erros, porque agora, numa fase que o clube do Remo precisa imediatamente subir degraus,
0: sim.
1: arriscar no erro.
0: É verdade, eu também entendeu? Concordo, eu acho que não vale a pena não,
1: sim.
0: acho que não vale a pena não. Aleixo, eu vou jogar pra ti,
6: jogue,
0: seguinte.
6: Matão no peito e vou chutar.
0: É, informação, nosso colega Júnior Cunha.
6: Parceiraço.
0: Falamos aqui já, inclusive, né, Thiago, esses dias aí.
6: Do Nicão?
0: Não, o Nicão tá na mesma. Edson Fernando, volante, que vem da Ucrânia.
6: É.
0: A novidade, esse

0: tem novidade.
1: É esse que é do Ceará ou não?
0: Não, é Atlético Goianiense, Bahia, Vitória. É, a novidade do Edson Fernando é que ele, segundo o Cunha, está fazendo exames e aguarda só o anúncio.
1: Então, disseram, desse jogador já tinha um aqui em Belém, talvez é esse camarada que tá, ontem estava especulando. É, enfim, muitos jogadores estão vendo. Agora, a gente estava falando do Léo Andrade. Jogadores, por menos do que ele, já foram dispensados, né?
2: Sim.
1: Por menos do que ele fez, já foram dispensados. Por menos, tá? Então eu não sei o que, ele consegue encantar nos treinos, que nas partidas ele não desenrola, né? Ele não desenvolve. Uhum. Ele tem uma boa um bom posicionamento e tal, mas não é confiável ali na parte da zaga. A torcida já deu recado, já disse ao treinador. Mas enfim, às vezes a gente não enxerga o que o técnico está enxergando no dia a dia. Talvez seja um cara dedicado, um cara, né, esforçado, um cara que cumpre bem a rigor, os treinamentos. Tem uma avaliação técnico-científica aí por parte daqueles que cuidam dessa parte de análise, de desempenho, essa coisa toda, né? Talvez ele seja o campeão dessas abordagens aí.
0: Sim.
1: Porque agora, isso não ganha jogo. O povo quer ver lá o cara correndo, um cara igual o Jajá, chutando, fazendo gol, acertando, dando passo. Um Aleph Manga, que vem buscar bola, chuta, corre, bate na trave, faz gol. É isso que a turma quer ver. O cara em campo brigando, se dedicando ao máximo. Um Chamba, né, que vai no ataque, cabeceia, um escanteio, volta, defende, chuta. É isso que o clube tem que colocar para o torcedor. E alguns jogadores, ao longo da sua trajetória, demonstraram muita vontade, assim, muita garra, né? E mesmo vontade que alguns tiveram, até mais do que o próprio Léo aí nessa parte do campo que ele atua, foram embora, né? Foram dispensados. E o Léo está insistindo, não sei qual é o encantamento que o Léo tem, mas realmente ainda precisa provar para o torcedor por que ele fica, por que ele vai ficar. Quanto às novas contratações, é aquilo que a gente vem, mas é por causa da grana, o que dá para contratar isso e tal. E até eu teve uma confusão que eu tive que intervir, porque disseram para o torcedor do Paysandu que o Remo já estava contratando o Juninho e o Ítalo. Rapaz, foi um para pra acertar.
2: Eu imagino.
1: Uma brincadeira à parte, eu acho que o Remo, com o recurso que tem, com o que pode, dê uma olhada aí pra Série B, que eu acho que tem jogador que tá desempenhando um bom papel, que merece essa chance.
0: Opa, tu, excelente. Tu que falou aqui que era pra contratar na segunda-feira. E tu falou do Cleiton Pego, tu falou dos três.
1: Mas era brincadeira, a gente tava aqui, acabou que levou a sério, eu tive que ajeitar esse negócio. Mas olha, tem jogadores bons na Série C também, bons, né? A gente tá falando dos três do Paysandu, mas tem muitos jogadores que estão desempenhando um bom papel.
0: Mas
1: que
0: são poucos, não são muitos.
1: Sim, mas a gente
0: poucos.
1: Tá falando dos melhores, né? Que tenho certeza que se o Clube do Remo for ao mercado, traz esse pessoal pra jogar no time. Vai na Série B, se chegar com recurso, eu tenho certeza, só a chance deles aparecerem na Série A, eles são capazes até de romper aí aquela parte contratual para vir jogar no clube. Então tem jogadores, não tem que olhar só jogadores que estão na Ucrânia, no Vietnã, no Japão, não sei aonde, que já jogaram, que tem acima dos 30, não. Tem gente nova na Série B disponível aí, jogando bom futebol já nesse campeonato. Tem gente boa na Série C, que se o treinador olhar, vai ter um bom desempenho, com certeza, na Série A, sabe? Então é só colocar o olho mais clínico, um olho mais, sabe, bem pontual, que nós vamos achar jogadores com toda a vontade que a gente deseja ver em campo, defendendo uma equipe como o Clube do Remo na Série A. Eu não sei o que é que se deve, o que não deve fazer e como fazer. Eu não sou treinador, eu estou olhando aqui com o olhar do torcedor do futebol paraense. Assim como a gente vê o Paysandu jogando e virou, né, para cima do que estava acontecendo com o Paysandu, perdendo dentro de casa, mas foi lá no Maranhão e venceu uma partida, se posicionou bem, inclusive o Guarani, o líder, perdeu ontem, né? Então deixou a coisa mais estável. Então a gente percebe que tem jogadores aí, minha gente, que dá para o Clube do Remo economizar uma ponta e ter um bom desempenho em campo. Melhor de alguns que já não demonstraram essa vontade com o Clube do Remo. Então vamos analisar, bora pensar melhor, que o torcedor merece ter bons jogadores em campo, mas na medida em que o clube pode comprar, pode pagar.
0: É isso, meio-dia, 18 minutos. Seu Doni Rocha seguindo É hora de falar agora.

0: Do outro lado, do Paysandu, sim. Vamos falar do Paysandu, né? Que você falou agora do Guarani, seu Aleixo. Paysandu que está aí na Série C em busca, pegando o elevador para liderança, né? Para retomar a liderança, está próximo aí do líder, que ainda é o Guarani. Guarani que perdeu na rodada, né? E para falar do Paysandu, está de volta ele.
1: Alexandre Santos.
2: Salve, garoto!
3: Aquele abraço, galera bicolor. Camarão que dorme, você sabe, a onda leva. Na manhã de hoje, os atletas do Paysandu foram trabalhar no CT do clube que fica lá em Águas Lindas, município de Ananindeua, para o próximo compromisso neste sábado em Belém do Pará, quando o Paysandu enfrenta o Santa Cruz, jogo pela 12ª rodada da Série C, às 5 horas da tarde. O torcedor paga R$ 50 uma arquibancada e R$ 100 a cadeira cativa. A intenção da diretoria é lotar a Curuzu. O zagueiro Castro, natural do Rio de Janeiro, 31 anos de idade, 1,91 m, pesando 83 quilos, perguntado sobre o local do jogo Curuzu com o apoio da torcida neste sábado. Ouça o que ele respondeu.
4: Faz muita diferença, sim, porque a gente sabe aí da importância pra gente aí jogar dentro de casa junto com a nossa torcida aí, a festa que ela faz, o apoio que eles dão pra gente, nos apoiando até o final. E querendo ou não, é um jogador a mais ali que tá com a gente ali fora de campo, né? Então eu acho que faz muita diferença, sim, o apoio da torcida. Fora de casa também, a gente se sente também em casa, porque onde que a gente tá jogando, a torcida vem nos acompanhando e isso está sendo muito importante para a gente dar sequência no campeonato.
3: O zagueiro Castro faz uma comparação sobre as competições séries A, B e C, se tem alguma diferença.
4: Há uma pequena diferença, sim, dependendo de. Eu creio mais de jogadores para jogadores, eu não estou falando nem em nível de competição. Acho que, como tem jogadores que estão na Série A e não tem mérito de. Não tinha, tipo assim. Tem jogadores que estão tá na Série C que poderia estar tá jogando lá na Série A normal. E tem jogadores que estão tá na Série A que já também já não está no nível de Série A. Então, para mim, tipo, não há essa diferença nesse sentido, entendeu?
3: O Paysandu, que já foi líder da Série C, vencendo neste sábado, poderá retornar à primeira posição. O que isso significa para vocês?
4: O Campeonato Brasileiro, cara, é muito difícil. É todo mundo querendo, né, o objetivo, né, que é o acesso. E a gente procura não oscilar dentro da competição, né? Mas sempre vai acontecer, isso é normal.
3: Com 20 pontos ganhos, ocupando a terceira posição, o time bicolor ainda tem 8 jogos a cumprir nesta fase. Um total de 24 pontos em disputa. Jogos do Paysandu em Belém, Santa Cruz, Guarani, Confiança e Maringá. Jogos fora de casa: Ipiranga, Amazonas, Ferroviária e Ituano. Uma formação que pode aparecer neste sábado: Gabriel Mesquita, Edilson Castro, Quintana, Yarlen e Facundo Bonifazi, Pedro Henrique, Caio Melo e Marcinho, Tylon, Cleiton Pego e Juninho ou Ítalo Carvalho. Alexandre Santos para o Esporte 93, aqui na Cultura.
0: É isso! 11, 11 não, 11 já foi faz tempo. Meio-dia, 23
5: Tô pensando
0: minutos.
5: na festa de ontem ainda, né, amigo?
0: É, tô pensando na. Eu gostei mais do Caruru, né? Mas enfim. Mas o Castro, então, aí falando. Lembra do Castro? Castro! O Castro do Paysandu falando da. Eu tava lembrando do nosso Castro aqui.
5: Que Deus o tenha.
0: Exatamente. Né? O Castro do Paysandu que vencendo aí aquela peça.

0: é importante ponto de equilíbrio, né, no Paysandu.
1: Fazendo gol, né?
0: Sim. E também falando, né, que tá acompanhando a Copa, tentando aprender também com as defesas aí das seleções, seu Leixo. Tem alguma seleção aí que ele poderia aprender defensivamente, na tua opinião aí?
2: Rapaz,
0: tem alguma pra dizer pra ele, não?
2: Vou te falar uma coisa, eu acho que...
0: Pode falar, até duas.
2: Então vamos falar duas. O Brasil, né? O Brasil melhorou a defesa, né?
0: É mesmo?
2: Melhorou. Eu acho que o Ancelotti, inclusive, uma das análises de quem comenta sobre o trabalho do Ancelotti é que ele começa primeiro com a defesa, né? Ele começa melhorando o time na defesa, meio de campo, e depois ele vai ao ataque. É o que os analistas de treinadores dizem, comentam e sempre falam sobre essa questão. Então, eu acho que o Brasil é um exemplo, tem bons... E tem se posicionado bastante nesse aspecto, mas até qualquer seleção, né? A gente percebe até nos erros de posicionamento da zaga, a gente percebe que há uma estratégia. Por exemplo, os jogadores mais altos que a gente tem na Alemanha, alguns países aí, jogadores de 1,90m, 1,80m, quase 2 metros. E quando você tem uma zaga que também não é muito alta, o que é que você faz? Não deixa cruzar, né? Evita escanteio, porque é perigoso. E é nesse aspecto que muitos jogadores aí vem o pessoal, os volantes, meio de campo, aquele negócio todo, evitar que essas bolas sejam lançadas, né? Que essas bolas cheguem lá ao ataque, essas bolas sejam realmente pontuadas ao ataque. Então nós estamos ao vivo aqui na Cultura agora, explicando que realmente os nossos torcedores precisam ficar atentos, não só os jogadores, né? Mas principalmente como é que as estratégias são colocadas e posicionadas nesse... Porque a gente sabe que a Copa do Mundo é o ápice, né? Do jogador de futebol e das estratégias. Então é preciso que você tenha cuidado e atenção para aprender realmente.
0: Então para ti é com o Brasil que tinha que aprender.
2: O Brasil, Castro. Eu acho que o Brasil precisava de uma boa zaga e parece que foi encontrado.
0: Não, rapaz. Sim, o Brasil. Mas o Castro, aprender com o Brasil. Se for para escolher uma seleção para ele aprender defensivamente, é com o Brasil. Pra ti.
2: É isso que eu tô dizendo. É.
0: Então beleza.
2: O Ancelotti gosta da zaga.
0: Seu Thiago Malcher. A gente já vem falando essa semana, né, sobre as dúvidas do Christian de Souza. Técnico do Santa Cruz para o jogo contra o Paysandu.
1: Jogão,
0: a gente
1: viu?
0: A gente falou aqui já dos atletas que vão estar fora, né, do jogo, né, um trio fora, né, e também no gol há uma dúvida ainda entre o Gabriel Souza, né, e o Thiago Coelho. Você lembra do Thiago Coelho, seu Thiago Malchenão?
3: Quando me falou, pensei em nome até de político, que era algum... sei lá, não. Thiago Coelho é um jogador, é?
0: É, pô, tu tá muito com o negócio de político, esquece isso. É, pô, o Thiago Coelho não é jogador, ele foi goleiro do Remo durante alguns anos aí.
3: Entendeu? É mesmo?
0: Foi goleiro do Remo.
3: Eu te confesso que eu não lembro, e olha que eu...
0: Também, aí depois, como diz na gíria, pulou o muro e vai se reencontrar com o Paysandu nesse sábado. Então não se sabe se ele vai ser o titular ou se o Gabriel Souza, né, o
3: é dúvida
0: Thiago
3: lá, Bruno.
0: É dúvida, porque ele foi expulso no 1-1 com a Ferroviária em casa. Aí, óbvio, cumpriu a suspensão do jogo passado, né? Aliás, não, rapaz. Ele foi expulso contra a Ferroviária, cumpriu suspensão na partida seguinte.
3: Tá
0: e disponível. Contra o Ipiranga, na derrota passada, ele voltou. Então ele vem sendo titular. É, mas não tá muito seguro, sim, aí dessa situação. Não. Agora sim, Thiago, pra ti e pro Aleixo comentar, pra gente finalizar o Paysandu. Amanhã a gente sabe que o tempo é curto, é exíguo. Então a gente vai falar hoje aqui do provável coral, né, que tem aí o Thiago Coelho, deve ter o Thiago Coelho no gol, Edson Miranda, Eurico, William Alves... E o Alex Juan, não, porque ele está fora. Alex Juan, aquele mesmo ex-Remo, revelado pelo Remo, rodou aí,
3: sim,
0: lateral esquerdo, né? Então,
3: Alex Juan,
0: ele está fora do jogo, né? Deve ser no lugar dele aí. Amanhã a gente vai trazer o esse provável que é melhor, né?

0: Mas o time base aí que vem jogando então com o Alex e o Juan na esquerda, o Pedro Favela, Patrick Alan e o Thiago Marques, né, na equipe do Santa Cruz. O ataque com o jogador, cadê, rapaz? O Everaldo, Ronald e Vitinho. Então, esse é o time base do Santa Cruz. Ronald, que não é aquele, ex-Remo. Time base do Santinha, né? Então, amanhã a gente vai trazer a provável escalação aqui no programa. Amanhã vai trazer também
1: agora,
0: palpite.
1: Só um detalhe, vai ser transmissão ao vivo esse jogo, do Paysandu e Santa Cruz.
0: Mas todos são ao vivo, sempre tem uma transmissão.
1: O jogo do Paysandu não é, nem sempre é ao vivo.
0: Como é que eu assisto local? No YouTube?
1: No YouTube, jogo. Ah, tá falando de internet, tem 24 horas.
0: Ah, então você, como estamos em 2026, como diz o Thiago, que em 2026, ele não acreditava.
1: Tá assistindo transmissão da seleção com delay. Não. Assiste na TV aberta, que é mais rápido que no delay lá da internet.
0: Se acalma.
1: Pelo amor de Deus, tô falando de TV aberta, transmissão do jogo Paysandu e Santa Cruz vai ser pela TV aberta.
0: Ah, agora
1: transmissão
0: você explicou.
1: Sem delay lá, do ao vivo da internet, vai ser pela TV aberta. Canal
0: agora
1: 13,
0: sim.
1: RBA TV.
0: Agora sim. É. Não, o jogo da seleção, eu busco ver em TV
1: seleção,
0: aberta.
1: Que seleção?
0: O último jogo da seleção TV aberta... Não, ele não falou isso, Thiago?
2: Sim.
0: Ele não falou?
2: Sim.
0: Ele falou, não assiste o jogo da seleção na internet com atraso. Eu costumo ver, geralmente passa na Record, foi o último jogo que passou da seleção, entendeu?
2: Sim.
0: Foi o jogo contra até o Fluminense tal.
2: E mas eu indo aqui na onda, sim.
0: Entendeu? Então é isso.
1: Você tá concordando, Thiago?
0: Agora, jogo do Brasil, eu tô vendo também na TV aberta, né? E o jogo do Paysandu eu vejo também geralmente no YouTube.
1: Então você agora vai ter a oportunidade de ver na TV aberta sem delay.
0: Agora sim.
1: Se prepare. Então,
2: vai ser um jogo importante, Bruno, Aleixo, Doni.
0: Sério mesmo?
2: O Santa Cruz. Sim. Faz muitos anos.
0: Não fazem pouco.
2: Não, faz muito que ele não ganha o Paysandu dentro.
1: Não, mas faz muitos anos que ele estava lá na Série D.
2: Da Cruzul. Não, já se enfrentaram pela Série B, Série C.
0: É verdade.
2: Não. E o que acontece? A zaga do Paysandu vai ter que estar bem. Você perguntou para o Marcos Aleixo qual a seleção, se que o Castro falou sobre estar aprendendo, né, com a questão das seleções.
1: Você perguntou para o Thiago,
0: Eu não imaginei que você queria.
1: Pois
0: você
1: é. Não, pergunte para ele.
2: Eu queria, sabe por quê?
0: Qual a seleção?
2: O quê? Do México. Uma zaga. É do México. Eu assisti esse jogo ontem. A zaga do México, Bruno,
1: 9 pontos.
2: É uma zaga que eu queria na seleção brasileira.
1: Pera aí.
0: É mesmo, é?
2: É uma seleção que está encerrando a fase de grupo, passando sem levar gol.
1: 9
2: pontos. É. Eles são tão ousados que o técnico do México colocou até um goleiro que tem 40 e poucos anos, tem mais de 6 Copas do Mundo. Só pra carimbar, porque ele tem confiança e ele recuava a bola lá do meio.
0: Mas
2: só pra ele dar
0: gente, sim, confiança, sim. Tá na Série
2: sim.
0: C, pô.
2: Não, a confiança que eu falo é confiança mesmo. Então Bruno, a seleção do México, ela é uma das poucas seleções na história.
1: Eu não vou discutir porque o resultado tá aí. 3 vitórias, 9 pontos e tal.
2: Que estão terminando a fase de grupos sem levar gols, né?
1: Isso, tem nem figurinha para
2: isso. Isso aconteceu,
1: Thiago,
2: eu acho, com a Alemanha, a Espanha, eu acho, há muitos anos atrás. Eu ouvi esse comentário ontem na narração da TV aberta.
0: Tu ouviu o comentário?
1: Sem delay.
0: Meio-dia, 32 minutos. Vamos para mais um intervalo na volta. Tem o último intervalo aqui, último bloco do Esporte 93 pra você, tá bom? Na volta tem Tuna.
1: E Águia.
0: Tem Segundinha, futebol feminino, futebol de base. E manda o zap 985639937, enquete do dia. Brasil venceu Escócia 3-0. Primeiro no grupo classificado. E aí, empolgou? O Brasil é campeão? Já tudo certo? Sim ou não? Você manda pra cá a enquete do dia, tá bom? Na volta, então... Tem o zap, é a enquete, meu amigo, a enquete do dia é essa aí, tá bom? Na volta tem o zap, na volta tem tudo e muito mais.
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5: É isso, sou eu com você, meio-dia 36 minutos, aura certa em Belém do Pará, é todo o estado do Pará. De volta aqui para o último bloco do Esporte 93. É, o sono tá passando um pouquinho, né? Então a gente abraça a galera que tá ouvindo a gente aqui na Cultura. Deixa eu ler mensagem aqui. Dá tempo de você mandar mensagem pra cá, tá bom? 985-639-937. Ainda é cedo para dizer que o Brasil vai ser campeão, mas o Brasil jogou com mais vontade. A roubada de bola do Matheus Cunha no lance do segundo gol mostrou uma vontade enorme de querer jogar com raça. Áudio com som baixo, vê... Se não é aí na rádio, é o Alírio Furtado. Acho que não, Alírio. Aumenta aí o volume aí. Acho que é aí, mano. Aqui tá normal, aqui tá bacana, tá legal, tá bom? Mas é isso, tá bom? Quem quer mandar mensagem mais pra cá, você já sabe também, né? Que é o 985-63-9937. O DDD é o 91. Daqui a pouco o PDF da notícia. Traga a chave, PDF. Vê, por favor. É, ontem na festa também, rapaz, abordaram o PDF, viu? É, você, foi, o famoso, sim, olha, famoso. Acho que quando ouve a voz dele...
6: Um
5: olha,
6: abraço!
5: Acho que quando, só de ouvir a voz dele, eu já sei quem chegou na área, é o PDF da notícia, sim, né?
6: Tu eu viu? Eu vi. Olha, um abraço!
5: Não, ele fala assim, um abraço. É isso. Meio-dia 37, sem papo furado, vamos falar da Tuna. Bora.
7: Tuna!
8: Bora lá, filho. A Tuna Lusa Brasileira, né? Se apresentou, treinou no segundo bis, né? Na quarta-feira, ontem à tarde, e tem de novo hoje, né? Nesta quinta-feira, viagem marcada para o Ceará na tarde de hoje, né? Vai jogar contra o Iguatu. Para alguns, talvez a Tuna já esteja eliminada, mas... fazendo, até a gente tá falando de off aqui,
5: isso.
8: O locutor, né, da partida do Brasil, escalado, diz que enquanto tem bambu, tem flecha. Então 2-1 é um placar que a Tuna pode ir buscar, quem sabe lá para ir aos pênaltis ou fazer 2 gols de diferença. Mas, analisando o que nós vimos aqui no Mangueirão, a Tuna Luso Brasileira perdendo, aliás, ganhando de 1-0 e virando o jogo 2-1, é, o Iguatu com certeza se credenciou a vencer o jogo lá no Ceará. A expectativa que a gente tem é que, de certa forma,

0: forma a Tuna Luso brasileira possa mudar, não é? Eu espero que os treinadores, aliás, o treinador e mais os seus participantes possam, de certa forma, entender, como todo torcedor da Tuna já sabe, o segundo tempo da Tuna tem sido péssimo. Ou você escala um time alternativo no primeiro para colocar todos para jogarem no segundo, ou então, mais uma vez, a novela já está desenhada. Os treinadores dos times adversários já entenderam o jogo da Tuna e como a Tuna faz. Agora, qual é a novidade disso aí? Talvez o PH, começando o jogo, junto com a Meixa, que não jogou. Foi contratado e não jogou, né? Então, a gente espera que seria uma mudança. Vai dar certo? Não sei. Mas é uma mudança, né? Nesse aspecto. Então, eu espero que o Remo possa... Aliás, o Paysandu, como Remo, que... ao longo da sua trajetória...
1: Sonou a Tuna, então.
0: Não, pois é, sonou a Tuna, porque o Paysandu não tinha elenco.
1: Sim.
0: E montou um time.
1: Sim.
0: E é segundo lugar na Série C.
1: Verdade.
0: O clube do Remo também praticamente mudou completamente o time que tinha e ainda está em montagem de elenco, mas de certa forma fez e tem sido e tem superado as suas dificuldades com os jogadores que estão chegando aí. O treinador, o Condé, tem feito aí uma boa mistura que até agora, né, o Remo tem dado resultado chegando aos 18 pontos, quem sabe aí sair desse incômodo. Já a Tuna não. A Tuna com a mesma análise de jogo o tempo todo na Série D até agora é esse. Primeiro tempo de excelência. Chegou até a vencer de 2 a 0 e botar vantagem de 3 e perder o jogo e deixar empatar um jogo no segundo tempo. Então não é a primeira vez. Então o que é que pode mudar? O que tem à disposição. Botar o PH para jogar, botar o Ameixa para jogar, colocar sangue novo no time e vamos ver se a Tuna vai buscar aí um resultado lá contra o Iguatu, né? E possa pelo menos levar para pênalti, que seria honroso. O Vinícius é um bom pegador de pênalti. E tem que encaixar também. E aí, Vinícius, pô, acorda, filho. Do jeito que tá jogando, não dá, meu irmão. Bora para cima. É esse o noticiário da Tuna e a revolta do torcedor. E a gente tem a escalação aqui do nosso produtor, né? Que ele deu provável time, é isso?
1: Já?
0: É, o provável time aqui da Tuna Luso Brasileira.
1: Não, faça o seguinte, guarda, como diz aquele
0: outro. Vou guardar.
1: Pra amanhã,
0: pra gerar o suspense. Eu ia só mudar aqui o PH e o Ameixa.
1: Pode deixar pra amanhã o suspense.
0: Bora.
1: Tá. Amanhã tu vai trazer aqui, que eu sei que tem um cara perspicaz aqui, arbitragem, provável time.
0: Sim.
1: Bobear até sonora. Teu cara.
0: Bora ver.
1: Valeu, Solejo, até amanhã então, viu?
0: É isso.
1: Aí hoje que ele vem de quase junino, né? Ontem não veio.
0: Sim.
1: Vou te contar. Meio-dia.
0: O que foi, Botinho?
1: 41 minutos. Vamos falar do Águia.

0: Muito bem, muito boa tarde. Obrigado, Doni Rocha, no comando da nave aí da 93,7 Cultura FM, a casa do futebol paraense. Vamos falar do Azulão Marabaense, o time do povo marabaense, o time que está à espera aí, né, de uma virada, né, como o Marcos Aleixo acabou de falar da Águia. Agora eu falo do Águia, que também precisa de uma virada, né, a virada contra o Parnaíba, jogo neste sábado já, né. O Águia se prepara para buscar uma virada importante sobre o Tubarão, né? A vantagem é que o Águia tem como fator jogar em casa, diante da torcida. O técnico Luiz Carlos Vinck, experiente, né, tem trabalhado a parte física dos atletas. O time piauense joga pelo empate. Já o Azulão vai precisar vencer por 2 gols de diferença, né? Sobre reverter o placar, o Águia tem exemplos, né, que pode motivar, meu caro Doni, os jogadores, né, como a própria torcida também ficar motivada, acreditar que o Azulão, dentro do Zinho de Oliveira, possa reverter esse placar, possa passar de fase e de melhor, sobre virada, né? O triunfo mais marcante, né, ocorreu não faz muito tempo. É recente isso, aquela virada do Águia de Marabá contra o Clube do Remo por 2-1. Esse jogo aconteceu em 15 de abril de 2026 pela fase de grupo da Copa Verde, né? Naquele gol do Patrick de Paula abriu o placar, né? Mas o Azulão buscou a virada, né? Então, assim, o Águia, ele tem essa esperança de, pelo jogo ser no Zinho Oliveira, reverter, buscar, né, não levar gol também, né, tem que fazer gol e fazer a virada em cima do Parnaíba, né. Outro resultado que, para o torcedor marabaense, né, foi do Águia de Marabá contra o Galvez. O Águia de Marabá, ele perdeu o jogo da ida, mas buscou a virada em cima do Galvez por 3-1, por 3-2, né, na verdade. Então, nessa situação, o Águia tem vantagem, joga dentro de casa, joga diante da torcida, teve o tempo aí já de preparação, enquanto o Parnaíba está vindo de viagem. Então, o Águia se preparando, tem chance sim de passar para a próxima fase. O jogo já é neste sábado, no dia 27, esse jogo vai acontecer às 17 horas. Tá certo? Amanhã a gente vai trazer informações de escalação, arbitragem, trazer outras informações importantes e quem sabe aqui até algum atleta falando com a gente aqui na Cultura. Tá certo, Bruno?
1: Tá certo, então tá bom. Se você tá dizendo, então sim, tá tudo certo. Então. Beleza, meio-dia, 45 minutos, já está na área ela para falar de futebol feminino.
2: Isa Nascimento.
1: Boa tarde, dona Isa.
3: Boa tarde, Bruno Barbosa, Thiago Malché, Lucas Nogueira, Doni Rocha e boa tarde para você, ouvinte do Esporte 93.
1: Uma cara meio... não gostou de alguma coisa aí.
3: É sono.
1: Ah, é sono. Eu sei como é que é.
0: Ela acorda cedo, Bruno.
1: Ah, muito, não é pouco, não é muito cedo. Vamos então falar do futebol feminino.
3: Sim, vamos lá. Nos 4 jogos que fez até agora pelo Campeonato Brasileiro Feminino Sub-17, o Remo balançou as redes adversárias 6 vezes. E metade desses gols tem dona Sofia, camisa 10 azulina. É a artilheira do Leão até aqui. A meia fala sobre o desempenho e analisa a campanha remista até agora.
4: Muito feliz porque, tipo, é um momento que eu tô vivendo na minha vida muito bom e que eu tô superando várias coisas que aconteceu. E espero que eu continue assim, firme e forte, e que possa ajudar o clube. Bom, na primeira rodada que a gente jogou contra o Ferroviária, a gente tava com pouco dia de treino, sem preparamento físico. Mas eu vi que o Messias trabalhou com a gente menos de uma semana, que a gente pôde conseguir aquele empate com o Ardegues em Castanhal, e foi muito incrível porque a gente aguentou bastante para quem não tinha muito preparo físico, e o Messias está trabalhando em cima disso, né, pra gente melhorar. E agora aqui, né, contra o Ardegues na casa deles, que a gente superou o frio e em menos de uma semana também de treino. E que é uma dificuldade para todo mundo, por conta que, tipo, a gente treina em horário diferente. A gente superou tudo. tudo, né? E o Messi fez um trabalho muito incrível e eu espero que ele continue assim para ajudar o clube e a gente, né? Bom, no momento eu pretendo ficar, né? E se Deus quiser, dá tudo certo, algum clube possa aparecer para me levar para um alto nível melhor, nem maior, que eu possa realizar esse sonho maravilhoso, incrível. E é uma experiência muito, muito legal que eu estou vivendo. Tipo, principalmente agora, artilheira, camisa 10, é um pouco pesado. E eu espero melhorar bastante para lá na frente eu conseguir poder realizar esse sonho.
3: Ao comando do técnico Mercy Nunes, as azulinas seguem trabalhando firme para tentar uma vitória sobre a Ferroviária, próximo adversário na competição. Com grande tradição e investimento, o time de Araraquara é o favorito, mesmo atuando aqui no Pará. A partida é no sábado, 4 da tarde, no Estádio Municipal Maximino Porpino Filho, o Modelão em Castanhal. Amanhã a gente traz a arbitragem desse jogo, Bruno.
1: É isso, beleza. Valeu então, dona Isa, trazendo aí, né, as artistas do espetáculo, abraçando também o Elielto Santana, que agora tá na assessoria do Remo, mandando material pra gente. Aquele abraço, o Encilmado de Bujaru. Valeu, fera, você é uma fera. E valeu, dona Isa, até amanhã, se Deus quiser.
3: Até amanhã.
1: Meio-dia, 48 minutos, é hora de falar de futebol de base aqui na Cultura. E pra falar da molecadinha... Aliás, dois molecadinhos, digamos assim. Está na área o famoso PDF.
5: Lucas Nogueira.
1: Boa tarde, seu Lucas.
6: Boa tarde, Bruno Barbosa.

0: Você joga o mau ché, Doni Rocha, boa tarde especialmente para você.
1: Assuma, Thiago, do Thiago já, Lucas, assuma.
0: Assumir o quê?
1: Ah, você tem que assumir que você está famoso. Ontem, no Arraial da Cultura, falaram novamente que quando chegam num lugar que você aparece, ouve, só de ouvir a...

0: Ai, cara, mas vamos lá, é hora de falar do futebol de base, começando pelos resultados dos jogos até agora. A Águia Guerreira empata com o Sport Belém 1-1. O Paraense se mantém na liderança do Grupo A após vitória contra o Pinheirense 1-0. Paysandu e Trabalhista empatam por 1-1. Ambos os times ainda mantêm a liderança no Grupo B. Na mesma chave, o Estrela ainda fica na vice-liderança, mesmo vencer por 2-1 contra o Independente. Por fim, o Boca Júnior ainda está no último colocado na classificação do Grupo C, após derrota para o Remo por 3-0. O Trabalhista ficou na vice-liderança no Grupo A após partida contra o Sport Brasil na quinta-feira passada. Apesar de ter estreado na Copa Pará Sub-17 perdendo para o Paysandu, que está na liderança da mesma chave, o clube vem mantendo uma série de vitórias desde a terceira rodada, como destaca o técnico Caio Vox.
1: Está encorpando o elenco. Um pouco mais de treino, um pouco mais de dia de trabalho. Dá pra ver que o time tá mais entrosado, o time tá mais leve, tá mais solto. E fizemos um bom jogo hoje. Fizemos o que a gente trabalhou durante a semana e eu tô muito feliz com o elenco.
0: Tem aí o Caio Vox, técnico do Sub-17 do Trabalhista ao IC Futebol. Agora, falando de modificação de tabela pela Federação Paraense de Futebol na Regional Sul, o confronto válido pela quarta rodada da competição entre o Gavião Quicatejê e a Águia de Marabá foi antecipado para amanhã às 15h30 em Bom Jesus do Tocantins, devido a um conflito institucional do clube indígena, que está na lanterna na classificação geral. Na Regional Metropolitana, às 9h30 da manhã, tem Tiradentes e Tapajós no Campo 1, do Centro Esportivo da Juventude, e Belenense contra Craques do Futuro, no Campo 2 do Seju. Bruno.
2: Beleza, valeu meu caro Lucas, até amanhã, se Deus quiser.
0: Até amanhã, se Deus quiser, um abraço.
2: Meio-dia, 51 minutos, eu vou te contar, viu? Eu tô surfando aí, Thiago, também na fama do,
3: sim,
2: do PDF, né?
3: Verdade.
2: É verdade. É de contar, viu? Bom, meio-dia 51 minutos. Meu caro Doni Rocha, vamos falar de Segundé.
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2: É isso, porque a final está chegando, a finalíssima, a decisão. Olha aí, meu caro Thiago Malché, ingressos R$20, caravana para quem vai de Santa Isabel do Pará acompanhar o Frangão da Estrada, tá bom? É isso, olha, tá vendo?
3: Caravanas?
2: Caravana, tem, claro.
3: Eu imagino que já deve ter bastante torcedores aí já se organizando para esta caravana lá, né, Bruno?
2: E não são poucos,
3: não são,
2: são
3: poucos,
2: muitos.
3: São muitos.
2: É isso, olha. Inclusive, o Isabelense postou nas suas redes sociais, rapaz, fotos aí dos últimos confrontos, dos últimos jogos, né, do Isabelense na primeira divisão contra o Remo. Né, no Mangueirão, Bandolão, olha. Careca, Figueiredo e Aleixo, que não é o Marcos Aleixo aqui, olha, tá vendo? Os jogadores aqui. Rapaz, olha aí o uniforme antigo do Isabelense, do Remo também. O Remo com Adidas aqui, né? Olha, aquela logo antiga.
3: Sim.
2: Da. Olha. Esse aqui, esse do Isabelense, não consegui identificar qual é o fornecedor, mas é antigo. Então tá aí. Muita gente se pronunciando, parabenizando o acesso do Frangão da Estrada, né? E agora vem aí a decisão, a grande final. Então, como eu falei, ingresso a R$20. Galera de Santa Isabel do Pará, né, vai aí em busca das caravanas aí, né? Então, para poder acompanhar, né,
3: a decisão, né?
2: Acompanhar o Isabelense, né? Que vai jogar aí.
3: Sim, acompanhar o Isabelense.
2: Lá em Augusto Corrêa. Rapaz, tá aí. O jogo está chegando a hora. Então, como eu falei, ingressos continuam vendo a R$20. O primeiro lote promocional, que foi aí no valor de R$15, esgotou em menos de 24 horas. E aí agora resta aí restam os ingressos no preço normal, R$20, tá bom? Rapaz, muita gente aí parabenizando

0: o Atlético Clube Isabelense, né? Que, pelo acesso, né? E agora vai em busca do título. O Urumajó, a gente já falou aqui, né, ontem, inclusive, trouxemos o Elcio Júnior, diretor de futebol. Ele é treinador também, mas vem ocupando o cargo de diretor de futebol do Urumajó. Como a gente já falou aqui, clube recém-criado, né, o clube que era o Fonte Nova aqui do Guamá, até o nosso diretor, sim, Ricardo Kizan falou também aqui, né, e agora vai para o primeiro acesso também em sua história. Então ingressos estão aí à venda, pessoal fazendo campanha, né, obviamente lá em Augusto Corrêa, né, e vamos aguardar esse jogo aí importante, que é jogo único. Até o momento, a Federação Paraense de Futebol, eu vou até dar uma olhada aqui rapidamente aqui para ver se tem novidade, mas até o momento não saiu. Não havia saído a arbitragem, não saiu a arbitragem para essa partida, né? Somente a tabela, né? Amanhã, a expectativa é que hoje à tarde tem aquela famosa audiência. Agora fugiu o nome, né? Que se dá, não é mais o sorteio, né? Enfim, mas é a audiência lá que é feita a escolha, determinada arbitragem, né, para essa partida. E amanhã a gente vai falar isso aqui, além de trazer os prováveis times. Só um detalhe antes de a gente encerrar aqui a segundinha. Sim. Ontem o Elcio Júnior falou que o Eric Bahia, que vinha sendo artilheiro, é um dos artilheiros da segundinha, foi embora depois do acesso, ia jogar na Série D, não revelou o clube, não quis revelar o clube. Sim. Ele tinha acertado com o clube, ficou doente ele, na cidade dele, lá na Bahia, o Eric Bahia.
1: Sim.
0: Não viajou, não pôde, desfizeram um acordo com ele. E aí o Urumajó também não quis trazer de volta, reativar o contrato, porque ficou muito caro a passagem. E não vai jogar, seu Thiago Mochê.
1: Ou seja, tomou uma decisão precipitada,
0: foi,
1: então,
0: não,
1: né?
0: Não foi e nem voltou. Eu não sei se vão resolver. Sim,
1: tomara que resolva, ele, né? Mas, tomara que resolva, que foi peça importante aí. Agora, claro, né? Ele decidiu ir jogar a Série D e tal. Mas vamos até esperar que tenha, né, essa peça aí no, na final do nesse jogo decisivo aí.
0: Essa peça,
1: Feira. Essa peça, né? Vamos. Essa peça importante.
0: É, né? Tem peças que não são importantes.
1: Tem peças que não são importantes.
0: É isso. Bom, meio-dia, 57 minutos, na reta final do Esporte 93. O seguinte, seu Thiago Malché, seu Doni Rocha, ouvintes. Vamos o PDF na notícia. Já está marcado o conselho arbitral do Campeonato Paraense da Série A3.
1: Toma, tio.
0: A terceirinha.
1: A terceirinha.
0: Vem aí, porque sábado acaba a segundinha.
1: E começa
0: e vem
1: já,
0: aí a terceirinha. E um detalhe esse ano, seu Thiago Mocha. Esse ano teremos a pré-Série A3.
1: Ah, é, rapaz.
0: Ou seja, na prática, não querem botar esse nome na prática, é a quarta divisão. Não deixa de ser.
1: Mas vai ser uma quarta divisão, sim.
0: Exatamente, tá bom? Então, como o programa tá na reta final aqui, meio-dia, 58 minutos, eu vou dizer aqui rapidamente, olha, vai ser no dia 30 de junho, tá? Terça-feira, semana que vem, vou ver se eu consigo ir pra lá, 3 da tarde, em um hotel lá pro centro de Belém. Então, os clubes convocados que estão com possibilidade de jogar, né, se confirmarem. Belenense,
1: tá.
0: O Paraense, né, que é do pai do Pikachu, Pedreira, lá de Mosqueiro, o Vênus de Abaetetuba, Sport Belém, Tesla, que tá com uma peneira, a gente falou um dia desse aqui no programa, Gavião Kikategê, Altamira, que não tem nenhuma vitória até agora na história do futebol profissional em Campeonato Paraense. Tiradentes, Esmaque retornando, Esmaque Pinheirense, Vila Rica e outro que retorna depois de um bom tempo, o Parauapebas. Olha já isso, Thiago Mochê. 13 equipes aí.
1: Tá aí.
0: Então vai ter uma seletiva, vai ter uma pré-A3 aí pra, desses 13.
1: Sim.
0: Aí nem todo mundo vai disputar, que são 12 clubes
1: só. São 12 clubes.
0: Então um vai ficar de fora aí. Vamos aguardar.
1: Um vai dançar, né?
0: Então tá aí.
1: Um vai dançar que não seja.

0: Esteja na chuva.
1: É, e nem o tango também, enfim. Mas pra semana a gente vai falar mais sobre isso, tá bom? Agora, meio-dia, 59 minutos, finish, como diz outro ponto final no programa de hoje. Valeu, seu Thiago Malché, até amanhã, se Deus quiser.
0: Até amanhã, se Deus quiser, um abraço a todos.
1: Valeu pra você que mandou mensagem no 985639937, você que não mandou mensagem, mas tava aí ligadinha na mesa de áudio, o Doni Rocha, antes dele o Paulo Sérgio. Esse programa é uma iniciativa da Equipe 93, tem sempre o apoio e a confiança do Ricardo Kizan, o homem das marcantes. E quem esteve contigo nessas duas horas de esporte foi o locutor que está sempre com você.
2: Bruno Barbosa.
1: Até amanhã, se Deus quiser, galera. Tchau!

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7: Uma hora e quatro minutos. Boa tarde, Belém. Boa tarde, Pará. Boa tarde, Brasil! Boa tarde, planeta Terra! Mas, Marcelo, a Rádio Cultura não é em Belém? Claro, nós estamos aqui na Rua dos Pariquis, temos a nossa torre que fica na Almirante Barroso, mas, lembrando vocês que nós estamos sendo transmitidos para todo o planeta Terra, através do portal cultura.com, e é por isso que somos felizes. Estamos agora conectados, irmanados nessa superfrequência 93,7 e portalcultura.com. Quinta-feira, Doni Rocha, quinta-feira, dia 25 de junho de 2026, tarde ensolarada, majestosa, 1h05 na capital paraense. Eu sou o Marcelo Alencar. Eu faço a produção e a apresentação do Banzeiro, Banzeiro na Cultura FM. Na mesa de áudio comigo, torcedor número 1 da Tuna Luso Brasileira, Doni Rocha. E a gente vai começar agora o primeiro bloco musical, trazendo ele, Vanderlei Andrade. Ele canta Conquista, 1h05 em Belém.

você não sei viver. 1:19 na capital paraense, esse é o nosso Banzeiro. Banzeiro, Banzeiro na Cultura FM até as 14h comigo, Marcelo Alencar. Nesse bloco musical, só as melhores, hein? Selecionadas, escolhidas com todo amor e carinho para você, ouvinte Cultura, para você, ouvinte do Banzeiro. Nesse primeiro bloco musical, Vanderlei Andrade cantando Conquista. Em seguida, o Magno, para a gente relembrar com Amor, Amor. Tocamos também Roberto Gama com É Só Telefonar. E encerramos com ele, Mauro Cota, o Astro, cantando Minha Amiga. Lembram do Mauro Cota? Fez muito sucesso no programa TV Cidade, com Everaldo Lobato e companhia, né? Nessa época eu era repórter da TV Guajará Canal 4. Participava do noticiário da TV Guajará, do programa TV Cidade, fui repórter, fui jurado. Mauro Cota, Ted Max fizeram muito sucesso no TV Cidade com Everaldo Lobato e companhia. Velhos tempos, velha guarda, né? Tempos bons que ficam guardados na lembrança e ficam guardados no sentimento, né? Porque eram épocas realmente maravilhosas. Épocas que não voltam atrás, mas ficam na lembrança o respeito, o carinho, a produção paraense e as vozes marcantes desses cantores que se apresentavam todas as tardes no TV Cidade, pela TV Guajará, Canal 4, né? Na época do meu amigo parceiro Everaldo Lobato. 1:21 na capital paraense, você ligando, participando, mandando seu alô, seu toque, seu recado, a sua mensagem de texto para 985639937. 985639937 é o WhatsApp da Rádio Cultura FM do nosso Banzeiro. Hoje, quinta-feira, tarde bonita, quero abraçar você, meu amigo trabalhador, chefe de família, dona de casa, você aí no Centro Comercial de Belém, nos dando a honra, o carinho da sua sintonia, da sua audiência. Mandar aqui um boa tarde muito especial para os profissionais do volante, o motorista de ônibus, meu amigo do aplicativo, do Uber, né? Quem mais? O pessoal aí do táxi. Muito obrigado de coração pela sintonia 93,7 Cultura FM. Quem mais também, Marcelo Lancar? Mandar um boa tarde especial para os cobradores de ônibus, de vans, o pessoal aí que rala bastante, trabalha, mas sempre de ouvidos ligados aqui na 93,7 Cultura FM. Os policiais, PMs, a turma da Polícia Civil, Guarda Municipal, Detran, pessoal da Segup, meu abraço, minha consideração, meu respeito pelo trabalho de vocês, que realmente é de grande relevância, de grande importância para a sociedade paraense. Para você, profissional da área de segurança, meu abraço, meu carinho, obrigado pela sintonia na 93,7 Cultura FM. Quinta-feira, e a gente separou aqui o que existe de melhor do Brega, do Tecnomelody, só coisa bacana para você. Vamos abrir mais um bloco musical trazendo Banda Vendaval. Eles cantam Tudo Pra Mim, 1:23 em Belém.

0: 7h31 em Belém. Vamos ao bloco do apoio cultural. Daqui a pouco eu volto com você na Cultura FM 93,7.
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0: 1h33 em Belém. Vai ligando, 985-639-9937, mande o seu alô, teu recado, a tua mensagem de texto. Daqui a pouquinho eu vou divulgar, mandar um abraço especial para você. Hoje, quinta-feira, só as tops, só as paraenses aqui no Banzeiro comigo, Marcelo Alencar. Vamos abrir mais um bloco musical trazendo Fruto Sensual. Eles cantam Itamaraty, para a gente relembrar aqui na Cultura FM, no Banzeiro.

1h46 em Belém, hoje só as melhores, só música paraense para você aqui na Rádio Cultura FM 93,7, no nosso Banzeiro, Banzeiro, na Cultura FM. Olha, nós começamos com Banda Vendaval, cantando Tudo Pra Mim, em seguida, Banda Cheiro de Mel com Só Por Uma Noite de Amor, opa! Tocamos também Fruto Sensual com Itamaraty, de 2001, hein? Um dos maiores sucessos do Fruto Sensual, a música Itamaraty. Em seguida, o ex-menudo que virou cantor e compositor, Nelsinho Rodrigues, Me Libera, Baladeira. Tocamos também da minha amiga Keila Gentil, da Gangue do Eletro, Velocidade do Eletro. A Keila foi minha colega de faculdade, né? Estudou jornalismo, não completou. Depois foi para direito, também não completou. Minha amiga do coração do peito, Keila, da Gangue do Eletro, Velocidade do Eletro. Tocamos também Banda 007 com Búfalo do Marajó, para homenagear o Búfalo do Marajó aqui na 93,7 Cultura FM. Daqui a pouquinho a gente vai seguindo aqui a programação musical, tá, Doni? Hoje, quinta-feira especial, só as melhores, só música paraense, 100% paraense aqui no Banzeiro. Chegou a hora do alô, do abraço, você que mandou o teu toque, o teu recado pelo WhatsApp da Rádio Cultura, 985639937. Chegou a hora do alô, chegou a hora do abraço. Iniciando aqui com meu amigo Mike Bryan, Dona Gardênia e toda a família do Mike Bryan em Tucuruí, conjunto da Coab, sintonizados aqui na 93,7 Cultura FM. Lá é pelo portal cultura.com. Só para você ter ideia da nossa audiência, da dimensão, do carinho, da sintonia, da escuta dos ouvintes pela Rádio Cultura, pelo Banzeiro, hein? Alô, Marcelo Alencar, manda um abraço para a família Barradas, Adailson, Ana, Carla, André, Lucas, bairro Mário Couto, no município de Marituba. Alô, Mário Couto, em Marituba, estão sintonizados com a gente a família Barradas, aí no bairro Mário Couto, no município de Marituba, que eu tenho uma admiração, um carinho enorme pelo município de Marituba. Quem mais também? Abraçando aqui a jornalista e publicitária Simone Vasconcelos, o professor, radialista, historiador e jornalista Beto Santos, na rodovia Mário Covas, em frente ao Pedro Teixeira, a representante comercial da Tribonde do Brasil, Marluce Marta, em Manaus, do Amazonas, isso aqui eu já falei, o Emílio Fernandes, ele que participa da equipe da Nayara Torres. O meu amigo Fernando, lá na Cidade Nova 6, próximo do Corpo de Bombeiros. Sintonizados com a gente também no Banzeiro, a Eila Lopes. O Cleiton Palheta, que é conhecido como Cleiton Brabo, que é cantor e compositor. Já esteve aqui no Banzeiro com a gente, né? Cantando, divulgando as suas músicas, falando do seu trabalho, da sua trajetória musical. Cleiton Palheta, conhecido como Cleiton Brabo, o sósia do Paulo Ricardo, do RPM. Aquele abraço para você, querido. Obrigado pela companhia. Quem mais? Antônio Carlos, em Águas Lindas. Aquele abraço. Obrigado pela companhia. Quem também sempre nos ouve? O seu José da limpeza aqui, da conservação da Funtelpa. Alô, seu José. Aquele abraço. Obrigado pela companhia. Seu José, desde a minha época do jornalismo, né? Eu vim para cá para ser repórter da Funtelpa. Eu vim para cá, gente, para ser repórter da TV, da rádio. E assim eu exerci essa função durante muitos anos. De repórter fui para coordenação. Agora eu estou na assessoria da Funtelpa e também aos cuidados do presidente da Funtelpa.

Funtelpa. E o seu José está desde a minha época aqui na Funtelpa, nos ajudando, colaborando, e eu tenho um carinho muito especial, muito grande por ele. Seu José, muito obrigado pela sintonia. O Zequinha, em Icoraci, com o José Marcos, acompanhando o banzeiro. Oswaldo Galúcio, aquele abraço, Oswaldo. João Amorim de Oliveira,

merece até trabalhar em rádio. O meu amigo Luiz Veiga, do Centro Nova Vida, aquele abraço, obrigado pela companhia. Pastor Deusimar Aquino, da Igreja Apostólica Deus é Fiel. A Jaqueline Santos, a Maite Alencar, no bairro do Guamá, em frente ao supermercado Formosa. A Dona Lia, da Associação do Vereador Adalberto Júnior, aquele abraço, obrigado pela companhia. Marco Monteiro, cantor e compositor, tá ao lado da minha amiga Jacirema, mais conhecida como Papa. Lá na Alcindo Castela, Alaide Souza, no Tenoné, na Augusto Montenegro, Reginaldo Ferreira, em Coraci. Quem mais? Deixa eu ver por aqui. Quero abraçar, mandar um boa tarde muito especial para Ana. Ana da Cinec. Ela e toda a galera, todas as meninas da Cinec, sempre sintonizam e participam do Banzeiro e do programa Cultura Gospel. Alô, Ana, um beijo para você, obrigado pela companhia. A Maria Wanda, na cidade de Nova Seix, ali próximo do supermercado Líder. Olha, bacana, hein? Quem mais? Deixa eu ver, tá bombando aqui o WhatsApp. É muita gente ligado comigo, ligada comigo aqui no Banzeiro. Eu disparo aqui quando eu chego, eu gravo, né, um vídeo, coloco nos grupos de WhatsApp, que é para aumentar a audiência da rádio. A rádio já tem uma audiência gigantesca. A Rádio Cultura é um canhão de audiência. Mas eu, como jornalista, eu também sou um cara esperto. Eu faço o meu vídeo e disparo nos grupos, que é para garantir também minha audiência, né? A Jesus Valente, lá no Marex, Márcio Campos, que é Uber. Cara, gente finíssima. Alô, Márcio Campos, aquele abraço. Está dirigindo, está trabalhando no seu Uber, mas está sempre ligado comigo aqui no Banzeiro pela Cultura FM 93,7. O meu amigo Isaac, lá do Balneário do Isaac, aquele abraço, Isaac, obrigado pela companhia. Walter Borges, que é cantor e poeta, funcionário público municipal lá em Icoraci, está sintonizado comigo e a família dele inteira. Quem mais? O Josa, do Balneário do Isaac. O Getúlio, Doni, Getúlio Oliva, ele é da CLEP, meu amigo antigo, isso desde a época da TV Guajará, quando eu era moleque, comecei a trabalhar no rádio, moleque, eu tinha 17 anos, quem me levou para a televisão, só para vocês terem uma ideia, chama-se Getúlio Oliva, que agora está na CLEP, ele foi, trabalhou comigo na TV Guajará, ele tinha um programa na televisão também, o Getúlio Oliva. Alô Getúlio, aquele abraço, obrigado pela companhia. Cláudio Malché, cantor e compositor, tá ouvindo a gente com a esposa, com o filho, lá no Curuçambá. O Gerson Duarte, também lá no Curuçambá. A Mirtes Magalhães, aquele abraço, obrigado pela companhia. A cantora Keila, alô Keila, aquele abraço. Fabrício Rocha, uma das vozes mais bonitas da cultura, tá sintonizado como sempre no Banzeiro, na Rádio Cultura, aquele abraço. Fabrício, o Raoni, isso aqui eu já falei, isso aqui também. Um abraço para Marília Regina em Marabá, no sul do Pará. Ô Marília, um beijo para você, para o Paulo Pantoja, Júnior Pantoja aí em Marabá, no sul do Pará. Gente, quando eu falo, eu não estou mentindo não. São ouvintes que me acompanham, tanto na capital, nos municípios e também em outros estados do Brasil. O Antônio Costa, do RH da Cultura, aquele abraço, garoto, obrigado pela sintonia. Para a gente encerrar aqui, o meu amigo... Deixa eu ver aqui, o Carlos da Barbearia Salmo 91, lá próximo do mercado de Ananindeua, na rodovia BR-316. 1h54, vamos tocar mais uma? Tá chegando agora. Ah, essa é legal, é Fruto Sensual, Sou do Norte. 1h55 em Belém.

0: 1h58. Música bacana, hein? Exatamente. Fruto Sensual, Sou do Norte. Essa aí vai pra galera do RH da Funtelpa. Especialmente ao meu amigo Antônio. Tá sempre sintonizado com a gente. Antônio Costa, do RH da Funtelpa. Aquele abraço. Obrigado pela sintonia. Um dos melhores funcionários da Funtelpa. Chama-se Antônio Costa, do RH. Aquele abraço, garoto. 1h59. 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Tô indo embora. 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Um abraço. Obrigado. 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
3: No mês que vem tem a viagem das ginastas paraenses que vão para uma grande competição internacional. Estamos falando da equipe do projeto Talentos Esportivos da Secretaria de Esporte e Lazer do Governo do Estado, a CEU. São 20 meninas que estão sendo preparadas desde o início do ano pelo técnico Ulisses Lima. Essa competição é a Copa de Las Américas, que vai ser no período de 22 a 26 de julho, em Lima, no Peru.
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2: Boa tarde para você, sintonizado aqui na 93,7 Cultura FM. Agora são 2h12 e está começando o Balaio, um sexto com todos os sons. Aqui é o Arthur Castro e quem abre o programa de hoje é Lô Borges. Última parada. Uma excelente tarde para você.

Essa foi Alice Caymmi, Modinha para Gabriela, de Dorival Caymmi. Antes teve Bruno Migoto, Edu Ribeiro, Toninho Ferragutti e Vinícius Gomes, com a faixa título do álbum O Tempo das Cores. Nesse primeiro bloco do balaio teve também a carioca Letrux, Caligrafia Tarada, faixa do álbum mais recente da Letrux, o Sad Sexy Silly Songs. E abrindo o programa de hoje, o saudoso Lô Borges, com o derradeiro, ou melhor, com a faixa título do derradeiro álbum do Lô, Última Parada. Agora são 2h19 e você está na 93,7 Cultura FM, a rádio do artista paraense, e a gente segue por aqui com o paraense Carlos Gutierrez, com o single mais recente, Responda, composição de Rosa Vatrin.

0: Essa foi a Badia Sade, Desde que o Samba é Samba, de Caetano Veloso. Essa gravação de Badia Sade faz parte do disco mais recente, 35 anos musicais. Antes, nesse bloco do balaio, teve Bebel Gilberto, Uma Canção Doce, composição de Marcos Valle, Maurice Pon e Henri Salvador. E lá no começo, o paraense Carlos Gutierrez com Responda. Agora são 2h30, vamos para um rápido intervalo. Na volta tem a Hora do Clássico do Balaio.
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3: Um sexto com todos os sons. Este é o Balaio da 93,7 Cultura FM, a rádio do artista paraense. Agora são 2h33.
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3: Na Hora do Clássico de hoje, Arraial do Pavulagem e alguns sucessos deste supergrupo paraense, que é a cara dessa época de festa junina. E falando nisso, neste domingo, dia 28, tem mais Arrastão do Pavulagem. A agenda de Arrastões do Pavulagem segue até dia 5 de julho, hein? Fique ligado no Instagram do Arraial para você não perder esta programação que é imperdível nessa época do ano. E aqui, na Hora do Clássico do Balaio, a gente vai ouvir alguns sucessos do disco Gente da Nossa Terra, lá do ano de 1995, começando com Batalhão das Estrelas, um dos maiores sucessos dessa galera que a gente curte demais, que é o Arraial do Pavulagem, que a gente curte a partir de agora, aqui no Balaio.
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1: Esse foi o Arraial do Pavulagem, na hora do clássico do Balaio de hoje. E a gente curtiu juntos alguns sucessos do disco Gente da Nossa Terra, lançado em 1995. A gente ouviu Guarnecendo, Recado, Reunida e lá no começo, Batalhão das Estrelas. Faltam agora 10 minutos para as 3 da tarde, Balaio já na reta final, mas ainda tem música na nossa playlist e a gente segue por aqui com Marília Bessi e Ney Matogrosso, fazendo versão de sucesso absoluto de Luiz Melodia, Magrelinha no coração do Brasil.

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4: 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É, e ela tá de aniversário, hein? E o pagode? Claro que vai rolar no próximo dia 27 de junho, na quadra da Escola de Samba Grande Família, no Telégrafo, a partir das 18 horas. Todos estão convidados. E olha, a roda de samba tá garantida com a apresentação de Fábio

Receber a partir de amanhã até o dia 30 de junho o 5º Festival de Pássaros e Bichos do Pará, reunindo 23 grupos tradicionais de diferentes municípios do estado que apresentarão ao público a riqueza dos pássaros juninos e dos cordões de bichos. E o melhor, a entrada é gratuita, entrada franca, você não paga absolutamente nada. Outra coisa que é muito legal é que esse movimento, esse folclore, essa tradição, ela só existe aqui no estado do Pará. No mundo todo só existe aqui essa apresentação dos cordões de pássaros e de bicho. Portanto, amanhã, sexta-feira, às 18h, vão se apresentar os grupos Rouxinol, que é daqui de Belém, o Tangará e o Tentém, que é daqui próximo, no bairro do Guamá. E no sábado, dia 27, a partir das 11 horas, o público vai poder conferir apresentações dos grupos Ararajuba, Borboleta Azul de Mosqueiro, Tentém, lá do Outeiro, Pavãozinho do Pará de Abaetetuba, Borboleta Encantada de Abaetetuba, Colibri de Outeiro e o Cordão do Curió. Já no domingo, dia 28, vão se apresentar a partir das 11 da manhã o Cordão Urubu, Tentém, o Tentém esse vai ser lá de Curuçá, o Massariquinho de Salinópolis, Japiim e Beija-Flor e também o Cordão Oncinha. Deixa eu ver como é que vai rolar ainda mais por aqui. Na segunda-feira, dia 29, né, que é dia de São Pedro, às 18h, sobem ao palco os grupos Pequeno Guará, Cordão Bacu, Tucano, que é da nossa queridíssima Iracema Oliveira, e

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0: 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Esse foi o som de Vital Lima, com Pastores da Noite, música do Vital e do Hermínio Belo de Carvalho. Ouvimos antes Lorival Júnior, Quando Chegar a Noite, e também ouvimos A Vinha, com Fim de Tarde, música de Robson Jorge e Mauro Cota. 3h58, nós vamos para mais um intervalo e na volta tem Paulo Brasil com Cultura Vinil.
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0: Uma vez classificado como o primeiro do Grupo C, o Brasil volta a campo na próxima segunda-feira, dia 29, às 2 horas da tarde. Esse jogo vai ser contra o segundo colocado do Grupo F. No momento, o segundo colocado do Grupo F é o Japão, mas a classificação final desse grupo só vai acontecer hoje, depois dos dois jogos que serão realizados entre Tunísia e Holanda, Japão e Suécia, às 8 horas da noite. Neste momento, a classificação desse Grupo F apresenta a Holanda em primeiro com 4 pontos, em segundo, Japão também com 4, terceiro, a Suécia com 3 pontos e em quarto lugar, a Tunísia com 0.
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5: 1963 é um ano marcado por grandes transformações no mundo. Na disputa espacial entre americanos e russos, a soviética Valentina Tereshkova torna-se a primeira mulher a realizar uma viagem espacial. Nos Estados Unidos, o presidente norte-americano John Kennedy é assassinado a tiros em Dallas, no Texas. A França se despede de sua maior cantora. Morre em Paris, Edith Piaf. Nas rádios brasileiras, o sucesso era o bolero.
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5: Era também o ano de Parei na Contramão.
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5: Ainda em 63, era lançado o primeiro álbum de Jorge Ben. O disco aterrizava na música brasileira quase como um objeto não identificado.
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5: O LP de Jorge Ben, com o título Samba Esquema Novo, teve boa receptividade comercial, mas foi massacrado pela crítica, chamando o disco de infantil e primitivo.
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5: Tendo como banda de apoio a turma do Copa 5, Jorge gravou 12 composições, das quais 6 se tornaram sucessos, e mais tarde,

0: Tendo como banda de apoio a turma do Copa 5, Jorge gravou 12 composições, das quais 6 se tornaram sucessos e, mais tarde, clássicos.
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0: Não importava que os críticos dissessem que Jorge não sabia tocar violão. Ele era, com seu estilo e as letras cheias de palavras inventadas, o novo som do Brasil.
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0: A única música que não é de Jorge no LP é a faixa Tim Dom Dom.

0: Sem ser antigo nem moderno, mas exibindo influências do rock e bossa nova, Jorge Ben teve no início de carreira trânsito livre nos programas de maior sucesso na TV, como O Fino da Bossa, apresentado pela cantora Elis Regina, e A Jovem Guarda, de Roberto Carlos.
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0: O primeiro álbum de Jorge Ben vendeu mais de 100 mil cópias em 2 semanas, fato inédito na época. Enquanto Jorge pedia para chover, a gravadora Philips renovava seu contrato e fazia mesmo era chover grana na sua conta bancária. A música Chove Chuva foi parar direto nas mais pedidas de todo o país.

O violão percussivo de Jorge e sua voz peculiar desenhavam mesmo um novo esquema para o samba, meio afro, meio rock, meio maracatu, como ele mesmo diz em Mais Que Nada. 1963, do LP Samba Esquema Novo, Mais Que Nada, de volta no Cultura Vinil.

Elba Ramalho e o Wilson Sideral. Quem sabe isso quer dizer amor, música de Márcio e Lu Borges. Ouvimos ainda Johnny Rockstar com Alcalina, música de Eliezer Andrade. Maquinado Pode Dormir, música do Lúcio Maia. E também ouvimos o Márcio Macedo com 30 de Junho, música do Márcio e Allan Carvalho. 4 horas e 24 minutos é a nossa, é a sua estação musical, até às 6 horas na sua boa e bela companhia. Ouçamos agora juntos Caetano Veloso e Gal Costa com a música do Caetano, Coração Vagabundo.

0: 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Esse foi o som da Adriana Cavalcante com Vontade de Dizer, música de Heraldo Costa e Marilda Couto, e também Caetano Veloso e Gal Costa, de Caetano, Coração Vagabundo. 4 horas e 30 minutos, vamos para mais um intervalo e voltamos já.
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1: 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Esse foi o som de Vado e Zé Cabaleiro com Alma Turva, música do Baleiro. Também ouvimos Bendito Encontro com a música Sírio, Leone com Garotos 2, música de Leone e Paula Toller. E também Rafa Bezerra, Que Nem Passarinho, música de Emmanuel Matos e José Maria Bezerra. 4 horas e

0: Rádio Cultura FM, esse foi o sonho de Mestre Vieira com guitarrada magnética. Também ouvimos Mestre Verequete com Pescador, música do Verequete. André MacLeod e Renato Torres, É de Manhã, música do MacLeod e Renato. E também ouvimos Toquinho, Ao Que Vai Chegar. 5:01, vamos para mais um intervalo e voltamos já já.
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3: O governo do Pará, por meio da Secretaria de Estado de Cultura, Secult, lança amanhã, no prédio da Escola de Empreendedorismo do Parque da Cidade, às 10h30 da manhã, a 29ª edição da Feira Pan-Amazônica do Livro e das Multivozes. A Feira do Livro está entre os maiores e mais relevantes eventos literários do país. Em quase 30 anos de atividade, a feira movimenta o mercado literário, valoriza a diversidade, os autores e os artistas paraenses. Em 2026, os homenageados serão a cantora, compositora e atriz Nazaré Pereira e o escritor, cantor, poeta, compositor, ator e ativista ambiental Luiz Peixoto Ramos, o Jabutigão. Consolidada no calendário de Belém, desde 2019, a feira passou a homenagear personalidades marcantes da cultura paraense.
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Ouvimos juntos Rodrigo Alarcon com a música Garota do Fantástico. Também ouvimos a Bia Bergman, Sobre Nós.

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0: amigos e amigas. Vamos embora? É pra ir embora? Augustinho já me olhou, Kizan. Pega teu banquinho e saia de mansinho, Kizan. E a mensagem que eu deixo na noite desta quinta-feira, dia 25 de junho de 2026, é a seguinte. A gente tem na vida, com certeza. Cicatrizes, já ouviram falar em cicatrizes? São marcas de superação que só um verdadeiro guerreiro possui. Que essas cicatrizes nos fortaleçam e nos motivem a vencer cada vez mais. Mas sem dor, sem mágoa, sem raiva, né? São cicatrizes para nos fortalecerem, não para nos deixarem tristes, raivosos, magoados. Fica a dica. Um abraço para você que me entende. Se não me entende, também um forte abraço. Um abraço do amigo Ricardo Kizan Lourenço. Amanhã, sexta-feira, a gente volta. Tchau, gente. Fui!
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2: Boa noite.
0: Boa noite para você que nos acompanha em todo o país.
2: Quinta-feira, 25 de junho de 2026.
0: Vamos ao destaque do dia: soberania no campo.
2: O governo do Brasil anuncia a retomada das obras da unidade de fertilizantes nitrogenados 3, na cidade de Três Lagoas, em Mato Grosso do Sul.
0: Serão investidos mais de 5 bilhões de reais com o apoio do novo PAC. E a nova fábrica terá capacidade de produzir 16% da demanda nacional por ureia.
2: O presidente Lula destaca que a produção de fertilizantes garante a blindagem do país em relação à subida de preços internacionais.
3: Preços absurdos de fertilizantes que poderiam ser produzidos no Brasil, que aumenta a cada guerra que alguém quer dar no outro lá fora. E o pobre brasileiro paga o preço dessa guerra.
0: E ainda em Mato Grosso do Sul, o presidente entrega a titulação de terras para 1.390 famílias assentadas da reforma agrária.
2: Elas produzem leite, grãos, frutas e hortaliças e criam pequenos animais.
0: Com a titulação, produtores poderão acessar políticas públicas de crédito e assistência rural.
2: E você vai ouvir também oportunidades de negócios para empresários brasileiros.
0: Com a entrada em vigor de novas tarifas na União Europeia por causa do acordo com o Mercosul, o governo do Brasil quer aumentar exportações, inclusive de pequenas e médias empresas.
2: E nós conversaremos sobre isso com o Laudemir Miller, presidente da Apets Brasil, a agência brasileira de promoção de exportações.
0: Hoje, na apresentação da Voz do Brasil, Mariana Jungmann e Luciano Seixas.
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0: Três aeroportos de Mato Grosso do Sul estão agora mais modernos, com capacidade ampliada e com mais conforto para os passageiros.
2: O presidente Lula esteve hoje em uma série de eventos no estado e participou agora há pouco da entrega da primeira fase das obras do aeroporto de Ponta Porã e também dos terminais de Campo Grande e Corumbá.
0: A repórter Graziele Bezerra está com a gente aqui no estúdio e tem mais informações sobre isso. Boa noite, Graziele.
4: Boa noite para você também, Luciano. Boa noite para a Mariana e boa noite para o ouvinte da Voz do Brasil. Esses terminais de Campo Grande, Corumbá e Ponta Porã foram modernizados e ampliados com recursos do novo PAC. Essas obras estão no pacote de investimentos de 4 bilhões e meio de reais que a concessionária Aena está fazendo em 11 terminais, inclusive em aeroportos também de São Paulo, Minas Gerais e Pará. O ministro de Portos e Aeroportos, Tomé Franca, explicou que esses investimentos fazem parte do projeto Ampliar, que busca modernizar e também equipar a aeroportos regionais.
5: Esse é o nosso desafio, é o desafio da infraestrutura aeroportuária do Brasil. A gente conseguiu fazer a requalificação dos grandes aeroportos e a gente tinha um grande desafio, que era investir e requalificar os aeroportos regionais, porque o presidente Lula entende que o transporte aéreo não é apenas para a elite, não é para uma parte da população, mas é para todos os brasileiros.
4: Bom, em Ponta Porã, que é a cidade que faz fronteira aí com o Paraguai, o terminal aeroportuário ficou 5 vezes maior. A capacidade anual saltou de 30 mil para 130 mil passageiros. O aeroporto também ganhou novos espaços comerciais, teve aí ampliação do estacionamento e mais posições para aeronaves comerciais. Na capital, Campo Grande, o aeroporto agora está preparado para receber voos internacionais com 3 pontos de embarque, novos equipamentos de inspeção, sala de embarque aí com 7 portões. A capacidade de atendimento saltou de 950 mil para 2 milhões.

0: milhões e 600 mil passageiros por ano. E em Corumbá, cidade que dá acesso ao Pantanal, o aeroporto conta agora com novos espaços de embarque, check-in, inspeção de passageiros e estacionamento também. Além de aumentar a capilaridade logística e impulsionar o desenvolvimento da economia sul-mato-grossense, esses novos terminais também vão reforçar a infraestrutura para atender moradores, turistas, empresários e produtores que dependem, né, do transporte aéreo diariamente. Mariana, Luciano.
1: Obrigada, Graziela. Gisele Bezerra, pelas suas informações ao vivo aqui na Voz do Brasil.
2: E ainda em Mato Grosso do Sul, mais cedo, o presidente anunciou a retomada de uma fábrica de fertilizantes, que vai contribuir para a segurança alimentar e o fortalecimento da produção agrícola no Brasil.
1: A obra vai contar com 5 bilhões de reais do novo PAC e vai gerar cerca de 8 mil empregos.
3: Os fertilizantes ricos em nitrogênio são essenciais para o rápido crescimento de plantações. Por isso, costumam ser usados para aumentar a produtividade de lavouras de soja, milho e feijão, por exemplo, para reduzir a dependência de outros países e garantir que esse produto continue fortalecendo a produção interna. O governo do Brasil anunciou a retomada das obras da unidade de fertilizantes nitrogenados 3, na cidade de Três Lagoas, no Mato Grosso do Sul. Serão investidos mais de 5 bilhões de reais com apoio do novo PAC. A ministra da Casa Civil, Miriam Belchior, destaca o potencial de obras como essa para o desenvolvimento do país.
4: Gera emprego, gera crescimento no país, é bom para todo mundo. Reúne o setor público, reúne o setor privado, as nossas estatais.
3: A retomada da construção da fábrica, que estava paralisada desde 2015, deve gerar cerca de 8 mil empregos diretos e indiretos. As operações estão previstas para começarem em 2029. O empreendimento será da Petrobras, que assinou contratos com as empresas responsáveis pela conclusão da obra. De acordo com a presidente da estatal, Magda Jambriar, a localização da fábrica é estratégica.
5: Isso é fertilizante para Mato Grosso do Sul, Goiás, Paraná, São Paulo, região que concentra nada mais, nada menos do que 40% da demanda brasileira de ureia.
3: A ureia é um dos principais fertilizantes nitrogenados utilizados pelos agricultores. Quando entrar em operação, a fábrica terá capacidade para produzir o equivalente a 16% da demanda nacional. Para o presidente Lula, a retomada da obra representa um passo importante para fortalecer a produção de fertilizantes à base de nitrogênio nacional e impacta diretamente no preço dos alimentos.
6: Você tem quase que 85% da estrutura de uma obra como essa, de repente para e fica 12 anos parada. E o Brasil pagando preços absurdos de fertilizantes que poderiam ser produzidos no Brasil, que aumenta a cada guerra que alguém quer dar no outro lá fora. E o pobre brasileiro que vai comprar uma fruta, que vai comprar uma comida, paga o preço dessa guerra.
3: Quando a unidade de Três Lagoas entrar em operação, junto a outras três unidades comandadas pela Petrobras, a estatal projeta atender cerca de 35% do mercado nacional de ureia até 2029. Antes da retomada das fábricas, 100% da ureia consumida no país era importada. Reportagem, Márcia Fernandes.
2: E também em Ponta Porã, o presidente Lula entregou hoje mais de 1.300 títulos de terra para assentados da reforma agrária.
1: A ação faz parte do programa Terra da Gente, que visa agilizar a destinação de terras no país.
7: A segurança do título da terra chegou para 1.390 famílias do assentamento Itamaraty, em Mato Grosso do Sul. A entrega dos documentos aos produtores em um dos maiores assentamentos da reforma agrária do país foi feita pelo presidente Lula. O representante da Cooperativa dos Agricultores Familiares do assentamento Itamaraty, Ataíde Zambrushi, destacou os impactos para a comunidade.
8: Nós necessitamos desse título para as cooperativas poder crescer, recursos financeiros, água e indústria, para produzir alimento para esse Brasil. É dar de comer para a nossa agricultura, para os nossos alunos na escola, para a nossa Conab. Esse título representa muita coisa para nós.
7: Com mais de 50 mil hectares, o assentamento abriga cerca de 2.800 famílias. cadeias, que produzem leite, grãos, frutas e hortaliças e que também criam pequenos animais. Com o título definitivo da terra, os assentados passam a ter estabilidade

0: para produzir e acessar políticas públicas, como crédito e assistência técnica rural. O presidente Lula destacou o esforço do governo para fazer desapropriações que levam à reforma agrária.
1: E está ficando cada vez mais caro. Não pensa que é barato, não, porque é caro. Desapropriar uma fazenda aqui nesse estado é muito caro. Não pense que é fácil fazer. Tudo é uma guerra contra a lei. Tudo é uma guerra contra o manual. Porque o manual é quase tudo para criar dificuldade. É como se a gente estivesse subindo uma escada. A gente cansa, mas a gente não pode desanimar. A gente cansa, mas a gente não pode desanimar.
0: Também foi entregue o título de propriedade à comunidade quilombola Picadinha, localizada em Dourados. Foi assinado ainda acordo para a destinação de mais 72 mil hectares no estado para a reforma agrária. A medida deve resultar na criação de 33 novos assentamentos para quase 5.800 famílias. Foram entregues ainda 42 unidades habitacionais em outros 10 assentamentos sul-mato-grossenses, em um investimento de R$4 milhões. Reportagem Luana Karen.
2: E o presidente Lula também comentou hoje assuntos internacionais.
3: Ele prestou solidariedade às vítimas do terremoto na Venezuela e ofereceu apoio ao país para a presidente venezuelana, Delcy Rodríguez.
2: E parabenizou o novo presidente eleito da Colômbia, Thaisa Vitória. Tem os detalhes.
4: Pela rede social X, o presidente Lula disse que tomou conhecimento com grande preocupação e consternação dos impactos causados pelo terremoto que assolou a Venezuela ontem. O presidente disse ainda que instruiu o Ministério de Relações Exteriores e a Embaixada do Brasil na capital venezuelana, Caracas, a avaliarem as medidas de assistência que o Brasil possa tomar para ajudar os atingidos. Ainda ontem à noite, o Itamaraty divulgou nota declarando que não há brasileiros registrados entre as vítimas até o momento. Em evento nesta quinta-feira, em Mato Grosso do Sul, o presidente Lula disse que já conversou com a presidente da Venezuela, Delcy Rodríguez.
1: Nós fizemos uma reunião com vários ministros agora. Eu falei que a presidenta Delcy da Venezuela, de manhã do carro, para perguntar para ela o que ela precisava que a gente fizesse. E nós estamos reunidos, vários ministros, para a gente mandar tudo o que for necessário mandar para a Venezuela. Água, bombeiro, defesa civil, comida, remédio.
4: E pela mesma rede social, o presidente parabenizou o povo colombiano pelo processo democrático e soberano que elegeu Abelardo de la Espriella nas eleições do último domingo. Lula destacou a amizade entre Brasil e Colômbia e disse que ela é fundamental para a superação de desafios comuns, como a preservação da Amazônia, o enfrentamento da pobreza e o combate ao crime organizado. Reportagem Thaisa Vitória.
3: E agora há pouco, o presidente Lula divulgou em uma rede social que vai enviar, na manhã dessa sexta-feira, uma missão humanitária de busca e resgate urbano na Venezuela.
2: O Brasil vai enviar um avião KC-390 da Força Aérea Brasileira, que vai sair de Guarulhos com 36 bombeiros, técnicos da Defesa Civil Nacional, da Agência Nacional de Telecomunicações e 9 toneladas de equipamentos para socorro às vítimas.
3: No sábado, o Brasil vai enviar equipamentos para montagem de um hospital de campanha, purificadores de água com painel solar, medicamentos e material médico para cirurgias.
2: Lula afirmou também que segue acompanhando o trabalho de resgate e que o Brasil vai prestar todo o apoio necessário ao povo venezuelano.
3: Benefícios tarifários do Acordo de Livre Comércio entre Mercosul e União Europeia começaram a vigorar no mês passado.
2: Com eles, inúmeras oportunidades de negócio se abrem para empresas brasileiras no continente europeu, inclusive para as pequenas e médias.
3: E o governo do Brasil quer levar aos empresários mais conhecimento sobre essas oportunidades. Por isso, amanhã vai lançar uma plataforma voltada para eles.
2: Quem nos conta os detalhes sobre isso é o presidente da Agência Brasileira de Promoção das Exportações, a Apex Brasil, Laudemir Miller, que fala conosco ao vivo de São Paulo agora. Boa noite, presidente.
5: Boa noite.
2: Presidente, amanhã o senhor vai participar junto com o vice-presidente Geraldo Alckmin e o ministro do Desenvolvimento, Indústria, Comércio e Serviços, Márcio Elias Rosa, de um encontro com empresários, para apresentar a eles as oportunidades de negócios que podem surgir

0: a partir da entrada em vigor do acordo de livre comércio entre o Mercosul e a União Europeia, né? Que oportunidades são essas?
1: Olha, são oportunidades trilionárias. O acordo Mercosul-União Europeia está trazendo um dos maiores, está formando os maiores blocos do mundo, maiores blocos econômicos. E para vocês terem uma ideia, a Europa, ela traz de fora do bloco, ela importa 3 trilhões de dólares. E o acordo, ele vai abranger mais de 9 mil produtos, sendo que desses 5 mil produtos já estão com tarifa zero. E o que significa na prática? Significa que, por exemplo, hoje, né, antes do acordo para a gente exportar um mel para a Europa, o produtor brasileiro pagava 17% de tarifa, de imposto. Para exportar uva, tinha que pagar 11%, 12%. Para exportar máquina, tinha que pagar imposto também. E com o acordo, essas tarifas vão reduzir e nós temos 5 mil produtos que essa tarifa já é zero. Então, isso vai melhorar muito os negócios do Brasil e vai dar acesso a um mercado de 3 trilhões de dólares.
2: E vocês vão apresentar também, né, presidente, ferramentas para que esses empresários possam aproveitar melhor essas oportunidades. Uma delas é uma plataforma desenvolvida pela Apex Brasil sobre produtos brasileiros aptos a disputar esse espaço no mercado europeu, não é isso? Fala mais para a gente sobre essa plataforma, como é que ela vai funcionar?
1: É isso mesmo, Mariana. É porque o que a gente quer é que cada empresário ele possa ter a exata noção de qual que é a situação do seu produto. Ou seja, eu estou produzindo aqui o meu produto, ele, afinal de contas, a tarifa caiu ou não, quanto que é, qual é o benefício que eu vou ter nesse acordo, né? Então, essa ferramenta, ela vai estar disponível, é uma ferramenta que pode ser usada no computador, pode ser usada no celular, e cada um vai poder saber exatamente a sua situação, o produto que ele tem, o quanto que ele está sendo beneficiado. Mas saber qual é a oportunidade, né? É só o primeiro passo. O que a gente quer mesmo é que esse empresário possa transformar essa oportunidade em negócio, e por isso que a Apex Brasil, junto com vários parceiros, nós já planejamos, a gente tem uma programação de nos próximos 12 meses, até julho do ano que vem, nós vamos fazer 150 eventos de negócios só para o mercado europeu, onde a gente pretende aí beneficiar em torno de 2.600 empresas para que o empresário conheça a oportunidade que tem, mas principalmente em conhecendo essa oportunidade, possa encontrar compradores europeus e aí sim exportar e fazer negócios.
0: Bom, e essa plataforma pode também estimular as pequenas e médias empresas brasileiras a entrarem nesse novo mercado trilionário, né, que o senhor falou. O estimular exportações de empresas de pequeno porte é uma das metas da Apex para os próximos anos, não é isso?
1: Exato, Luciano. Isso é muito importante, que todo mundo que está ouvindo a Voz do Brasil, os nossos empresários, as nossas cooperativas, os nossos produtores rurais, acreditem que a exportação é possível para todo mundo, é possível para os médios e também é possível para os pequenos. O que precisa fazer? Tem que se preparar, tem que entender o mercado e nisso a Apex Brasil pode ajudar muito, com ferramentas de inteligência de mercado, planos de negócios e principalmente participar das nossas feiras, das nossas rodadas de negócios, tanto no exterior como no Brasil, quando a gente traz compradores internacionais ao Brasil. Então essa é uma grande mensagem, que é uma grande oportunidade para todos, pequenos e médios também têm essa oportunidade. Se se prepararem, contando com o nosso apoio, a gente tem uma segurança muito boa de que também essa oportunidade vai ser viável e se transformar em negócio para eles.
2: Agora, o senhor mencionou anteriormente alguns itens que vão estar beneficiados aí pelo acordo, mel, por exemplo. A Apex já mapeou, né, o que vai ter essa redução tarifária para exportação para a Europa. Esses itens, eles coincidem com aqueles que vão ter aumento de tarifas imposto pelos Estados Unidos, né, na última taxação, ou seja, a minha pergunta é, as oportunidades na Europa, elas podem ajudar a reduzir o impacto dessa taxação norte-americana?
1: Sim, elas podem sim, né? Estados Unidos continua sendo um mercado muito importante, a gente continua promovendo as empresas e os produtos brasileiros nos Estados Unidos, mas a Europa é uma grande oportunidade que se abre também para os exportadores brasileiros. E para vocês terem uma ideia, a exportação do Brasil para os Estados Unidos, se a gente comparar janeiro a maio do ano passado com janeiro a maio deste ano, Houve

0: uma redução de em torno de 2 bilhões de dólares da nossa exportação. Só que ao mesmo tempo que nós caímos a nossa exportação para os Estados Unidos, o Brasil aumentou a exportação para a Europa. Nós exportamos a mais 1 bilhão e meio para a Europa, nós exportamos 8 bilhões a mais para a China e exportamos, por exemplo, para a Índia, quase 2 bilhões de dólares a mais também. Então, embora tenha caído a exportação para os Estados Unidos, o Brasil bateu recorde de exportação esse ano, se a gente pegar janeiro a maio, onde nós tivemos 12 bilhões de dólares a mais. E interessante, Luciano, é que das 2.000 empresas que estão com a Apex Brasil, que a gente trabalha, que a gente apoia e exportam para os Estados Unidos, nós tivemos 72% dessas empresas, elas diversificaram o mercado. Elas continuam exportando para os Estados Unidos, mas passaram também a exportar para outros mercados.
1: Presidente, nós temos apenas um minutinho a
0: Inclusive para a
1: mais.
0: diversificação.
1: Atualmente, o comércio entre Brasil e União Europeia movimenta cerca de 100 bilhões de dólares por ano. Você já tem uma estimativa de quanto esse fluxo pode crescer com a entrada em vigor, né, desse acordo?
0: Olha, Luciano, nós fizemos um estudo pegando
1: Comprovando, né?
0: só 543 produtos, que são aqueles que a gente tá priorizando. Só esses 543 produtos, na estimativa da Apex Brasil, no nosso estudo, que são os nossos produtos prioritários, eles podem render ao Brasil no curto prazo, nos próximos 12 meses, um incremento de exportação de até 1 bilhão de dólares. E aí, basta também colocar que a gente tem não só esses 543, mas a gente tem milhares de outros produtos também com oportunidade, de modo que eu acho que a gente está com uma expectativa muito positiva de ter um crescimento aí de pelo menos 1 bilhão de dólares nos próximos meses para a Europa.
2: Muito bem, nós conversamos com Laudemir Miller, presidente da Apex Brasil, a Agência Brasileira de Promoção de Exportações. Muito obrigada pela sua entrevista aqui à Voz do Brasil, presidente.
0: Obrigado, Mariana. Boa noite a todos.
1: Garantir acesso à educação, lazer e proteção para crianças e adolescentes é um dever do Estado e de toda a sociedade, como estabelece a Constituição Federal.
2: Mas essa realidade ainda é distante para mais de 1 milhão e 600 mil jovens de todo o país submetidos ao trabalho precoce.
1: Para mudar esse cenário, o Ministério do Trabalho e Emprego lançou o novo Plano Nacional de Erradicação do Trabalho Infantil.
2: Com metas válidas até 2035, a iniciativa quer fortalecer a rede de fiscalização e assistência social em todo o Brasil.
3: Brincar, estudar e se desenvolver. Direitos que ainda estão longe da realidade de milhões de crianças e adolescentes brasileiros. Segundo o IBGE, em 2024, o país registrou cerca de 1 milhão 650 mil crianças e adolescentes entre 5 e 17 anos em situação de trabalho infantil. O Nordeste concentra o maior número de casos, com 506 mil crianças e adolescentes nessa condição, seguido pelas regiões Sudeste, Norte, Sul e Centro-Oeste. Entre as principais causas estão a desigualdade social, a baixa renda familiar e a evasão escolar. No Brasil, qualquer trabalho é proibido para menores de 14 anos. Dos 14 aos 16 anos, só é permitido na condição de jovem aprendiz. Para enfrentar esse problema, o Ministério do Trabalho e Emprego lançou o Plano Nacional de Prevenção e Erradicação do Trabalho Infantil e Proteção a Adolescentes no Trabalho, com vigência até 2035. Uma conquista coletiva, destacou Roberto Guimarães, Coordenador Nacional de Erradicação do Trabalho Infantil.
4: Esta quarta edição representa avanços significativos e confere maior estabilidade, continuidade e capacidade de planejamento de longo prazo.
3: O documento reúne metas, indicadores e estratégias para fortalecer a proteção de crianças e adolescentes em todo o país. A proposta foi construída de forma coletiva, com participação do governo, trabalhadores, empregadores, sistema de justiça, sociedade civil e organismos internacionais. Para o ministro do Trabalho e Emprego, Luiz Marinho, cabe à sociedade monitorar, fiscalizar as metas do plano e combater o trabalho infantil.
5: Esse é o compromisso deste quarto plano. O compromisso de todos e todas, para que nós possamos sonhar e trabalhar para realizar esse sonho, para um dia sermos declarados trabalho infantil erradicado.
3: Para adolescente de Sergipe, Ellen Hipólito, representante do comitê que debateu o novo plano, lugar de criança não é no trabalho, é na escola, no brincar e na oportunidade de sonhar com um futuro melhor.
6: É por isso que esse plano, ele é muito mais do que um documento. Ele representa a construção de oportunidades e para que crianças e adolescentes, eles possam realmente estar na escola e sonhar, que é o que a gente sempre quer na nossa infância.
3: Com duração de 10 anos, o novo plano vai orientar as políticas públicas de combate ao trabalho infantil em todo o país. A meta é fortalecer a rede de proteção e garantir que crianças e adolescentes tenham acesso à educação, ao lazer e ao desenvolvimento pleno de seus projetos de vida. Reportagem Pablo Mundim.
1: E essas foram as notícias do Governo do Brasil.
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2: Fique agora com as notícias do Poder Judiciário e do Congresso Nacional. Boa noite.
1: Boa noite para você. Até amanhã.

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1: Você vai ouvir agora notícias do Poder Judiciário.
2: STF começa a julgar ações que questionam a exclusão de pessoas com autismo da isenção de impostos na compra de veículos.
3: STJ valida uso da ferramenta conhecida como teimosinha em execuções fiscais.
2: TSE lança manual do eleitor.
3: Boa noite, eu sou Marcela Luiza.
2: E eu sou Walter Lima.
3: O Supremo Tribunal Federal começou a analisar dispositivos da regulamentação da reforma tributária que restringiram a isenção de impostos na compra de veículos por pessoas com deficiência.
2: A discussão envolve as regras de isenção do imposto sobre bens e serviços e da contribuição sobre bens e serviços instituídos pela reforma tributária.
3: Pela nova legislação, pessoas com deficiência têm direito à alíquota zerada na compra de veículos, mas o benefício foi restrito ao excluir situações que demandam suporte à mobilidade, como o autismo de nível 1. Na sessão de hoje, o plenário escutou as partes do processo. Depois, o julgamento foi suspenso e será retomado em uma outra data ainda a ser definida. A reiteração automática de ordens de bloqueio via Cisbajude pela chamada teimosinha é medida legítima para efetivar a execução, cabendo ao executado demonstrar causas impeditivas do gravame.
2: Essa tese do STJ deve ser seguida pelos tribunais de todo o país. Fátima Uchoa.
4: A teimosinha permite a repetição automática das ordens de bloqueio de dinheiro nas contas bancárias do devedor sem necessidade de nova decisão judicial. Para o relator na primeira sessão do STJ, ministro Sérgio Cucchina, essa ferramenta contribui para a efetividade da execução, a duração razoável do processo e a eficiência da prestação jurisdicional, além de contribuir para impedir o esvaziamento de contas pelo devedor e aumentar as chances de localização de ativos financeiros para satisfazer o crédito. Ainda segundo o ministro, o risco de a teimosinha alcançar valores protegidos por lei é controlado pelos meios legais de impugnação e pelo dever do juiz de cancelar indisponibilidades irregulares ou excessivas.
3: TSE lança Manual do Eleitor, um guia que reúne as principais orientações para quem vai participar das eleições 2026.
2: O anúncio foi feito pelo presidente do TSE, ministro Cássio Nunes Marques, durante sessão desta quinta-feira. Estevão Furtado.
5: Além das versões impressa e digital do manual, a iniciativa também prevê vídeos explicativos no canal da Justiça Eleitoral no YouTube, um site exclusivo e conteúdos nas redes sociais do Tribunal. Entre as orientações estão a obrigatoriedade de apresentar um documento oficial com foto para votar e a proibição do uso de celular na cabine de votação, medida que garante o sigilo do voto. O presidente também destacou o lançamento do programa Seu Voto Importa, que amplia ações de inclusão e acessibilidade nas eleições e busca incentivar especialmente a participação de jovens de 16 e 17 anos no processo eleitoral.
3: Estatal é condenada a indenizar analista de RH ameaçada com canivete.
2: A trabalhadora deve receber R$12 mil por danos morais. Marja Lacerda.
6: A analista trabalhava em uma empresa que prestava serviços para a Celesc Distribuição em Blumenau, Santa Catarina. Quando a empresa foi vendida, o salário dos empregados passou a atrasar. Um deles, num ato de desespero, fez a analista refém, ameaçando de

0: de morte. Para os ministros do TST, a Celesc, como empresa contratante, também é responsável por descumprir as normas de segurança no trabalho, permitindo que a trabalhadora terceirizada fosse exposta à situação de risco.
1: Justiça Federal atende a pedidos do MPF e determina consolidação de terra indígena no Pará.
2: Entes governamentais foram condenados a pagar mais de 2 milhões de reais por danos morais coletivos por omissão histórica. Vanessa Pereira.
3: A sentença reconheceu a validade do decreto estadual publicado em 1945, que garante o direito do território ao povo indígena Amanaié, no Pará. Além do pagamento de indenização por danos morais coletivos e por omissão histórica, o governo do Pará, o Instituto de Terras do Pará, a União e a FUNAI deverão fazer estudos técnicos e realizar a retirada de ocupantes irregulares da área.
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1: Uma boa noite.
2: E até amanhã.
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6: Eu sou Paula Groba.
7: E eu sou Humberto Pinheiro.
6: E estes são os destaques de hoje do Jornal do Senado, que começa agora.
7: Próximo presidente da República enfrentará desafio de ajuste fiscal, aponta relatório da IFE.
6: Discussão no STF sobre controle de gastos públicos repercute no Senado.
7: Nova lei amplia atendimento no SUS para pessoas com dor crônica.
6: Boa noite.
7: Boa noite.
6: Existem dores que duram meses ou até anos, afetam milhões de brasileiros e podem comprometer o trabalho, o sono e a qualidade de vida.
7: Para ampliar o atendimento a esses pacientes, uma nova lei garante assistência integral pelo SUS e cria o Dia Nacional de Conscientização e Enfrentamento da Dor Crônica. A repórter Marcela Cunha tem os detalhes.
8: As pessoas que convivem com dor crônica agora têm direito a atendimento integral pelo SUS. O texto prevê acompanhamento na rede pública e determina que o paciente seja informado sobre os riscos e possíveis efeitos adversos dos tratamentos. Segundo a Sociedade Brasileira de Estudos da Dor, a condição atinge cerca de 60 milhões de pessoas no Brasil. Para o senador Dr. Irã, do Progressistas de Roraima, a medida corrige uma lacuna no acesso a tratamento.
9: Um tema tão importante que é negligenciado pelo nosso Sistema Único de Saúde, que tem um tripé pétreo da universalidade, da equidade e da integralidade, que é o nosso SUS. Ao fazer a defesa desse projeto, você beneficia essas pessoas para que elas tenham acesso amplo e rápido ao nosso sistema de saúde, pessoas com dor crônica, e eu me incluo aqui, e assim é com muitas pessoas.
8: A nova lei também cria o Dia Nacional de Conscientização e Enfrentamento da Dor Crônica em 5 de julho. A data será representada pela cor verde e deve estimular campanhas sobre prevenção, diagnóstico, opções de tratamento e combate ao preconceito contra quem vive com dor constante. Para a senadora doutora Eudócia, do PSDB de Alagoas, a criação de uma data nacional tem um papel estratégico na ampliação da conscientização e na mobilização de profissionais e gestores em torno do tema.
10: A iniciativa confere visibilidade a uma condição que afeta milhões de brasileiros e que muitas vezes permanece invisível no debate público. A dor crônica compromete a qualidade de vida, limita a autonomia e interfere nas relações sociais, familiares e profissionais, configurando um importante desafio para o sistema de saúde e para a sociedade.
8: O projeto teve origem na Câmara dos Deputados e foi aprovado pelo Senado em maio, sob relatoria do senador Flávio Arnes, do PSB do Paraná. A regulamentação pelo Executivo deverá detalhar como esse acompanhamento será oferecido no SUS.
6: E o senador astronauta Marcos Pontes, do PL de São Paulo, defendeu que a avaliação para o exercício da atividade médica seja realizada pelo Conselho Federal de Medicina e não pelo Ministério da Educação, como prevê a medida provisória editada pelo governo federal. A proposta proposta torna obrigatória a aprovação de um exame nacional para exercer a profissão. O texto já está em vigor,

0: mas ainda precisa ser analisado pelo Congresso Nacional.
1: Segundo o parlamentar, a certificação dos profissionais deve ficar sob responsabilidade da entidade que representa a categoria, de forma semelhante ao que ocorre com a Ordem dos Advogados do Brasil. Já o MEC caberia avaliar a formação dos estudantes, além de fiscalizar a qualidade dos cursos de graduação. Para Marcos Pontes, é necessário separar as funções de formação e fiscalização. Ele afirma que o órgão responsável pelo ensino não deve ser o mesmo encarregado de atestar a proficiência dos futuros médicos.
2: A função do Conselho Federal de Medicina é a avaliação dos profissionais. Assim como é feito na advocacia, você tem os cursos de formação de advogados e depois você tem a OAB, para que o profissional possa ser certificado pelos seus pares para poder exercer essa profissão. Da mesma fora da medicina.
0: O Supremo Tribunal Federal vai analisar uma proposta de súmula vinculante que pode impedir a criação de despesas públicas ou a concessão de benefícios sem a indicação do impacto no orçamento e da fonte de recursos para custeá-los.
1: O tema repercutiu no Senado. Os detalhes com o repórter Alexandre Campos.
3: Na opinião do senador Eduardo Girão, do Novo do Ceará, o Brasil não precisa escolher entre irresponsabilidade fiscal e ativismo judicial. O caminho correto, na visão dele, é cumprir a Constituição, respeitar a lei de responsabilidade fiscal e preservar o papel de cada poder. Já o senador Oriovisto Guimarães, do PSDB do Paraná, classificou de oportuna a proposta de súmula vinculante.
4: Vem no momento em que o país está ampliando gastos, desrespeitando a lei de responsabilidade fiscal, e é preciso que aqueles que querem que essa lei seja cumprida recorram ao Supremo e que o Supremo tenha um instrumento dessa súmula vinculante para facilitar os julgamentos e para que realmente a lei da responsabilidade fiscal seja respeitada.
3: Para Marcos Pestana, diretor executivo da Instituição Fiscal Independente, órgão vinculado ao Senado, que tem como uma de suas atribuições mensurar o impacto fiscal, especialmente os decorrentes de decisões dos poderes da República, a iniciativa é redundante. Ele explicou que a Constituição e a Lei de Responsabilidade Fiscal já exigem que qualquer gasto extra proposto venha acompanhado de medida compensatória, como corte de despesa ou aumento de tributos.
0: E quem assumir a presidência da República no próximo ano terá pela frente um grande desafio: equilibrar as contas públicas.
1: Um relatório da Instituição Fiscal Independente alerta que, sem medidas de ajuste, a dívida do governo pode alcançar um nível recorde na próxima década. A reportagem é de Douglas Castilho.
5: Segundo a entidade, a instabilidade em alguns dos maiores produtores de petróleo do mundo pressiona a inflação e prejudica o poder de compra das famílias, o que deve levar o Banco Central a manter uma política de juros altos por mais tempo. Assim, o relatório prevê que a inflação feche o ano em 5%, resultado acima do teto da meta, e que a taxa Selic diminua apenas 0,25 ponto percentual. O diretor da IFE, Alexandre Andrade, explicou como todo esse processo acontece na prática, dando o exemplo do diesel.
6: O diesel mais alto vai afetar fretes, custo de transporte de mercadorias, e isso tudo é repassado para os preços finais dos produtos. Então, a depender dos desdobramentos do conflito, isso tende a ser muito ruim para os índices de inflação.
5: Apesar desse aspecto negativo, o Brasil pode se beneficiar em outro ponto, ao menos no curto prazo. Como grande produtor de petróleo, o país aumenta o preço da venda, ganha dividendos pagos pela Petrobras e ainda melhora a arrecadação de tributos, cumprindo a meta fiscal no ano. Mas o relatório reforçou a preocupação com o aumento constante da dívida pública, que, segundo o documento, pode chegar a níveis insustentáveis em 2036.
0: Os senadores Alci Lucas, do PL do Distrito Federal, destacou a instalação da Frente Parlamentar Mista de Defesa dos Feirantes. Segundo o parlamentar, a iniciativa busca fortalecer a atividade das feiras livres e valorizar os trabalhadores do setor.
1: Alci defendeu ainda projeto de autoria da senadora Leila Barros, do PDT do Distrito Federal, que propõe a criação de regras para garantir que os feirantes que trabalham há pelo menos 5 anos na mesma feira não precisem se submeter à licitação licitação e tenham o direito de transferir o ponto para familiares.
7: Eles estão passando por um momento difícil porque o governo não tem a sensibilidade, está querendo licitar todos os boxes das feiras. Quer dizer, os grandes empresários que têm grana vão lá e vão ganhar a licitação.
0: E o fim da escala 6x1 terá sessão de debate temático no Senado. A sessão será no dia 1º de julho. O objetivo é discutir os impactos sociais, econômicos e produtivos da redução da jornada de trabalho.
1: A PEC, aprovada pela Câmara, reduz a carga semanal de 44 para 40 horas, garante 2 dias de descanso e prevê uma implementação gradual ao longo de 14 meses. Repórter Lana Dias.
8: Devem participar do debate especialistas, representantes do governo, do setor produtivo e dos trabalhadores. O presidente do Senado, Davi Alcolumbre, também confirmou a presença da Frente Nacional de Prefeitas e Prefeitos. O senador Randolfe Rodrigues, do PT do Amapá, diz ter expectativas de votar o texto antes do recesso parlamentar.
9: Então nós temos até 17 de julho para votar o fim da 6x1 e a instituição da escala 5x2. Eu estou confiante que antes de entrarmos em recesso, nós apreciaremos.
8: Mas o senador Oriovisto Guimarães, do PSDB do Paraná, disse que a proposta não deveria ser votada em período próximo às eleições.
10: E votar essas coisas em período pré-eleitoral é uma loucura. A escala 6x1 é a maior de todas as bombas fiscais que nós podemos aprovar.
8: A proposta de emenda à Constituição, que acaba com a escala 6x1, já foi aprovada na Câmara dos Deputados.
1: Com edição de Paula Groba e trabalhos técnicos de João Lira, o Jornal do Senado fica por aqui. Acompanhe agora as notícias da Câmara dos Deputados. Boa noite.
0: Boa noite e até amanhã.
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12: Avança projeto que amplia a promoção de eventos do esporte feminino.
13: Propostas ampliam suporte para mulheres grávidas e mães que estudam.
12: Câmara prioriza emissão de documento à vítima de violência doméstica.
13: Parlamentares aprovam novo símbolo para a identificação da pessoa idosa.
12: Boa noite. Os deputados aprovaram um projeto que estabelece um novo símbolo nacional para identificar pessoas idosas. O texto pode seguir agora para o Senado, como informa a repórter Sofia Peçanha.
14: A Comissão de Constituição e Justiça da Câmara aprovou o projeto que institui um novo símbolo nacional de identificação da pessoa idosa. Hoje, o símbolo mais conhecido é o desenho de uma pessoa curvada com bengala. Pelo projeto, essa imagem será substituída por um novo símbolo, uma pessoa em pé acompanhada da inscrição 60+. O texto altera o Estatuto da Pessoa Idosa e a Lei de Atendimento Prioritário para determinar que um novo símbolo seja utilizado em assentos preferenciais no transporte coletivo, vagas de estacionamento, filas e caixas prioritários, além de demais sinalizações destinadas ao atendimento preferencial da população idosa. Na justificativa do projeto, o autor, o deputado Gabriel Nunes, do PSD da Bahia, argumentou que o símbolo atual passa uma imagem negativa e estereotipada do envelhecimento, associando a pessoa idosa à fragilidade e à limitação física. A relatora do projeto, na Comissão de Constituição e Justiça, a deputada Maria do Rosário, do PT do Rio Grande do Sul, afirmou que o país vive uma mudança no perfil da população.
15: Nós estamos cada vez mais velhos, mas nós queremos a longevidade com qualidade de vida. As próprias palavras que a gente usa, parece que a gente fala sobre o mundo produtivo quando não estamos aposentados. E quando estamos aposentados, falamos em inativo.
14: O projeto não muda direitos nem cria novos benefícios para a população idosa. Apenas altera a identificação visual. Essa padronização do símbolo, segundo a Maria do Rosário, também ajuda no reconhecimento dos direitos da pessoa idosa em diferentes ambientes.
15: Esses símbolos unificados no plano nacional contribuem também para que, independente do letramento da pessoa, a gente olhe para uma vaga de estacionamento, para um espaço, para uma fila e faça cumprir as demais leis, seja na saúde, seja no estacionamento, como eu falei, seja em todas as áreas. Então, eu creio que criar esse símbolo hoje faz uma diferença para um Brasil que quer assegurar dignidade, direitos e respeito, sobretudo, à pessoa idosa.
14: Alguns estados já utilizam o símbolo sugerido em suas regiões, mas agora o projeto institui a imagem como símbolo oficial em todo o país. Aprovado pelas comissões da Câmara, o projeto seguirá para o Senado. Da Rádio Câmara de Brasília, Sofia Peçanha.
11: Segurança Pública.
13: Adilson Barroso, do PL de São Paulo, apresentou o projeto que cria um sistema de alerta por aplicativo para avisar vítimas de violência doméstica sobre a aproximação de agressores monitorados por tornozeleira eletrônica.
12: Adilson Barroso ressalta que a ferramenta permite chamar o serviço de emergência com envio da localização em tempo real, registrando as violações como elemento de prova. Ele acrescenta que, segundo o projeto, o poder público poderá fornecer celular às vítimas atendidas.
11: Votação.

0: A Câmara dos Deputados aprovou prioridade na emissão de documentos para mulheres vítimas de violência doméstica. A repórter Júlia Lopes conta como deve funcionar.
1: Mulheres vítimas de violência doméstica que tiverem seus documentos destruídos ou roubados pelo agressor poderão ter atendimento prioritário para emissão de novos documentos. A medida está prevista no projeto de lei do deputado Duda Ramos, do Podemos de Roraima, aprovado pela Comissão de Constituição e Justiça da Câmara dos Deputados. A proposta altera a Lei Maria da Penha e também poderá beneficiar os dependentes da vítima. A mudança busca fortalecer a proteção e a autonomia das mulheres ao reconhecer a importância da documentação pessoal para garantir independência e acesso a direitos. O texto prevê atendimento prioritário em órgãos de identificação civil, cartórios e demais entidades responsáveis pela emissão de documentos com medidas de segurança e proteção da privacidade das vítimas. A regra vale para todos os documentos pessoais da mulher e de seus dependentes. O relator da proposta, deputado Diego Garcia, do União do Paraná, destacou que o projeto prevê mecanismos de proteção e sigilo durante todo o processo.
2: A comprovação será feita presencialmente por meio do boletim de ocorrência ou outro documento equivalente que comprove a situação de violência doméstica. E um ponto muito importante, o projeto também garante que todo esse processo seja feito com segurança e sigilo, protegendo a vítima e evitando qualquer risco adicional à sua integridade.
1: O texto aprovado também altera o Código Penal. Assim, a retenção, subtração ou destruição de documentos da mulher ou de seus dependentes será classificada como violência psicológica contra a mulher. O projeto que garante prioridade na emissão de novos documentos para vítimas de violência doméstica segue agora para análise no Senado. Da Rádio Câmara de Brasília, Júlia Lopes.
3: Direitos Humanos.
4: O projeto que obriga pais agressivos a participar de programa de prevenção de violência pode seguir para o Senado. A repórter Paula Bittar tem os detalhes da proposta.
5: A Comissão de Constituição e Justiça da Câmara aprovou um projeto que obriga pais ou responsáveis que tenham praticado violência contra criança ou adolescente a participar de programas de prevenção desse tipo de agressão. A relatora na CCJ, a deputada Laura Carneiro, do PSD do Rio de Janeiro, disse que o texto se harmoniza com a Constituição Federal, que assegura às crianças com prioridade a proteção integral e o resguardo contra toda forma de negligência, violência, crueldade e opressão. O texto aprovado modifica o Estatuto da Criança e do Adolescente para estabelecer que, uma vez verificada a hipótese de violência física, sexual, psicológica, negligência ou abandono, a autoridade judicial poderá determinar, além do afastamento do agressor da moradia, seu ingresso em programas de prevenção de violência contra crianças ou adolescentes. O autor do projeto, o deputado José Medeiros, do PL de Mato Grosso, disse que a proposta caminha no sentido de trabalhar a saúde mental desses agentes.
6: Um projeto muito importante, porque trata, inclusive, sobre saúde mental. Nós temos vários casos, por exemplo, de violência doméstica em casa com crianças e que chega ao óbito. Esse projeto, ele amplia a atuação do juiz. Ele dá instrumentos para que o juiz possa, não só a questão da pena ali, que ele tem que se ater a isso, mas também demandar um tratamento para a saúde mental do pai ou da mãe que estiver envolvido em casos de violência contra crianças.
5: A proposta que obriga pais ou responsáveis que tenham praticado violência contra criança ou adolescente a participar de programas de prevenção desse tipo de agressão já pode seguir para análise do Senado, a menos que haja recurso para votação antes pelo plenário da Câmara. Da Rádio Câmara de Brasília, Paula Bittar.
3: Justiça.
0: A Câmara aprovou a proibição de candidatura ao Conselho Tutelar de pessoas condenadas por crimes graves. A repórter Fabielle Pires nos conta quais são os casos.
7: A Câmara dos Deputados aprovou uma proposta que proíbe a candidatura ao cargo de Conselheiro Tutelar de pessoas condenadas por crimes graves. Atualmente, para ser integrante de Conselho Tutelar, os candidatos devem ter reconhecida idoneidade moral, mas a lei não lista critérios para esse requisito. Por isso, a deputada Ana Paula Lima, do Partido dos Trabalhadores de Santa Catarina, apresentou a mudança para impedir que condenados por crimes graves não possam concorrer.

0: O Conselho Tutelar é um órgão de fiscalização que busca garantir que crianças e adolescentes tenham seus direitos respeitados. Os membros são eleitos em cada município a cada 4 anos. A relatora da proposta, deputada Laura Carneiro, do PSD do Rio de Janeiro, que foi secretária de Assistência Social, defendeu a importância dos conselheiros tutelares na proteção de crianças e adolescentes que estão em situação de vulnerabilidade. Ela julga que não pode ser conselheiro tutelar qualquer pessoa.
1: Não pode ser conselheiro tutelar aquele que comete um crime. Né? Mesmo que ele tenha cumprido a sua pena, ele tem sob a sua tutela aquele delito que foi cometido na sua história.
0: O texto final aprovado foi elaborado pela relatora. Laura Carneiro definiu os crimes graves como aqueles previstos em algumas leis de combate à violência, como a Lei de Crimes Hediondos, crimes violentos previstos na Lei Maria da Penha, além de crimes de injúria contra criança e adolescente, racismo e de improbidade administrativa. O projeto que proíbe a candidatura ao cargo de conselheiro tutelar de pessoas condenadas por crimes graves foi aprovado por todas as comissões e segue agora para análise do Senado. Da Rádio Câmara de Brasília, Fabielle Pires.
2: Economia. Dimas Gadelha, do PT do Rio de Janeiro, apoia o projeto que proíbe a exploração, a oferta e a publicidade de apostas de quota fixa. A proposta revoga a legislação que regulamenta as bets e prevê o bloqueio de plataformas, aplicativos e transações financeiras ligadas à atividade.
3: Dimas Gadelha alerta para o aumento do endividamento das famílias e para os prejuízos à saúde mental associados às apostas online. Segundo ele, a ideia é conter os impactos sociais e econômicos dessa atividade, prevendo inclusive punições para quem facilitar o acesso a plataformas proibidas.
2: Relações Exteriores. A comissão aprova a revogação de confisco de bens de alemães, japoneses e italianos por causa da Segunda Guerra Mundial. A repórter Maria Neves contextualiza a proposta.
4: A Comissão de Relações Exteriores da Câmara aprovou o projeto do deputado Kim Kataguiri, destinado a revogar um decreto de 1942, que tinha por objetivo confiscar bens de alemães, japoneses e italianos. Durante a Segunda Guerra Mundial, de 1939 a 1945, Japão e Itália se alinharam ao governo alemão de Adolf Hitler e formaram o chamado Eixo. No Brasil, o presidente da época era Getúlio Vargas, que ao final do conflito se alinhou aos adversários do Eixo, grupo chamado de Aliança e formado por França, Inglaterra, Estados Unidos e a antiga União Soviética. Foi nesse contexto da guerra que o governo brasileiro editou o decreto agora revogado. Kim Kataguiri ressalta que japoneses, alemães e italianos não tinham nenhuma influência ou participação nas decisões políticas e militares tomadas pelos governos de seus países durante a guerra. Para o deputado, manter o decreto em vigor não faz nenhum sentido e afronta os princípios de justiça e igualdade. Relator do texto, o deputado Luiz Felipe de Orleans e Bragança, do PL de São Paulo, afirma que a norma já era injusta em 1942. Ele ressalta que os imigrantes alemães, japoneses e italianos e seus descendentes jamais deveriam ter sido punidos pelas ações dos governos do Eixo. Hoje, na opinião do parlamentar, o decreto contraria o Estado Democrático de Direito.
5: Na diplomacia, os gestos são muito importantes. Esperamos que a revogação de norma tão cruel sirva como gesto de amizade em face de países tão caros à política externa brasileira e às relações internacionais do país.
4: Ainda em 1946, um decreto do então presidente Eurico Gaspar Dutra devolveu bens e direitos dos cidadãos italianos. As propriedades confiscadas de alemães e japoneses foram restituídas ao longo dos anos. Apesar disso, o decreto de 1942 nunca foi revogado. Estado. A última propriedade tomada pelo governo brasileiro na época era uma escola japonesa localizada em Santos, no litoral de São Paulo. Em 2018, o prédio foi devolvido à Associação Japonesa de Santos como parte das comemorações dos 110 anos da imigração japonesa para o Brasil. Os bens não reclamados foram incorporados ao patrimônio da União. O projeto que revoga decreto de Getúlio Vargas que confiscava

0: e mães que estudam. A reportagem é de José Carlos Oliveira.
1: As comissões da Câmara dos Deputados analisam 5 projetos de lei que ampliam o apoio a estudantes grávidas em período pós-parto ou que estejam amamentando. A intenção é criar condições nas escolas e universidades para que elas possam se manter nos cursos normalmente. A relatora, a deputada Cris Tonietto, do PL do Rio de Janeiro, apresentou o texto consolidado das propostas nas comissões da Mulher e de Previdência e Assistência Social.
2: A gente sabe que tem um momento que é muito sagrado para a mulher, que é justamente a maternidade. Agora, também não é justo que uma mulher, justamente por estar grávida, por estar passando pelo período depois, no caso, puerpério, parto, que ela tenha ali algum tipo de cerceamento dos seus direitos, né? E principalmente esse vínculo materno-infantil. O projeto, ele promove um acolhimento, ele viabiliza a oportunidade para que a mulher possa ter o seu direito à educação assegurado.
1: O texto altera a Lei de Diretrizes e Bases da Educação Nacional para garantir adaptações necessárias nas instituições de ensino. A lei que regula os exercícios escolares em casa também ganha novas regras específicas para essas estudantes, sobretudo em relação a acompanhamento pedagógico e material didático. Cris Tonietto cita outros benefícios.
2: Às vezes a flexibilização de prazos administrativos, para que ela possa entregar eventualmente a monografia com um tempo um pouquinho mais dilatado, porque é uma questão de direito. Então, no ambiente acadêmico, a gente precisa de oferta mesmo, de espaços que possa a mulher amamentar o seu bebê, que ela possa, de repente, trocar uma fralda do bebê, se ela tiver que, por alguma razão, levar esse bebê, eventualmente, questões de acesso remoto para esta mulher, para que ela tenha a possibilidade de não deixar e não negligenciar, em hipótese alguma, a sua vocação primária, que é justamente a maternidade, mas também sem sacrificar de alguma forma os seus sonhos, os seus projetos.
1: De acordo com o texto, os mesmos direitos serão garantidos às estudantes que adotarem uma criança ou receberem guarda judicial para adoção. Nesses casos, o prazo do benefício é limitado a 120 dias, o mesmo da licença maternidade. A proposta ainda vai passar pela análise das comissões de educação e de Constituição e Justiça. Da Rádio Câmara de Brasília, José Carlos Oliveira.
3: Saúde.
4: O projeto de Florentino Neto, do PT do Piauí, garante que laudos, exames e relatórios médicos emitidos por profissionais da rede privada sejam aceitos pelo SUS. De acordo com o texto, os documentos poderão ser usados para encaminhamentos, regulação de consultas e continuidade de tratamentos na rede pública.
0: Florentino Neto acredita que a medida evita a repetição de consultas e exames já realizados. Segundo o deputado, o objetivo é reduzir a burocracia e acelerar o acesso dos pacientes a diagnósticos e a atendimentos especializados.
3: Esporte.
4: Projeto que busca ampliar a promoção de grandes eventos de esporte feminino avança na Câmara. A repórter Silvia Munhato tem os detalhes.
5: A Comissão de Esporte da Câmara aprovou o projeto para obrigar as entidades esportivas responsáveis pela organização de grandes eventos a adotar medidas de promoção do esporte feminino. A ideia é melhorar a visibilidade institucional, o acesso a estruturas esportivas adequadas e o desenvolvimento de categorias de base e formação profissional feminina. A proposta original da deputada enfermeira Rejane, do PCdoB do Rio de Janeiro, tratava do fortalecimento do futebol feminino com várias medidas para garantir a igualdade de gênero. A relatora, deputada Nelly Aquino, do Podemos de Minas Gerais, alterou a proposta, retirando alguns pontos que, segundo ela, já constam da Lei Geral do Esporte, e aproveitou para ampliar o alvo da proposta para todos os grandes eventos esportivos, não apenas o futebol. A deputada enfermeira Rejane apoiou as mudanças.
6: Quanto mais a gente consiga aprimorar uma proposta legislativa para valorizar, né, as mulheres, e eu tenho muita luta também com mulheres negras, com a população LGBT, enfim, eu acho que a gente tem que ir à frente. Não dá para retroceder.
5: O projeto que trata da promoção da participação feminina em grandes eventos esportivos será analisado agora pelas comissões de Defesa dos Direitos da Mulher, de Finanças e Tributação e de Constituição e Justiça. Da Rádio Câmara de Brasília, Silvia Minhato.
0: O projeto reconhece as seleções brasileiras masculina e feminina de futebol como manifestação da cultura nacional e símbolo da identidade brasileira. Autor da proposta, Hélio Lopes, do PL do Rio de Janeiro, destaca o papel histórico das equipes na formação da memória e do sentimento de pertencimento dos brasileiros.
4: O texto ressalta tanto a trajetória da seleção masculina quanto a contribuição da seleção feminina para a valorização do futebol.

0: Segundo Hélio Lopes, as duas equipes ajudam a projetar a imagem do Brasil no exterior e reforçam uma referência esportiva e cultural.
1: Termina agora o Jornal Câmara dos Deputados, produzido pela Rádio Câmara, com trabalhos técnicos de Wellington Teles e apresentação de Tércia Guimarães e Luciana Vieira. Uma boa noite para você.
0: A Voz do Brasil volta amanhã. Boa noite.
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9: A todos os ouvintes ligados e sintonizados no programa Batida Tropical, comigo mesma, Tati Ribeiro, ao vivo e online até às 11 horas da noite. Acerte com a gente. 8 e 4, mais um belo dia. Olha, tá todo mundo no clima de São João, clima de Copa do Mundo, clima de música latina. Cúmbia, salsa, merengue, reggaeton, bachata, zouk, lambada, tango, flamenco. Faltou alguma? Se faltar, a gente completa durante toda a nossa programação, porque aqui você tem música boa, música para dançar, para contagiar e, com certeza, para comemorar.
10: Pode crer.
9: Vamos direto ao assunto, então. Hoje, dia 25 de junho de 2026, começo com a mistura do reggae com a música latina, com Dread Mar, Tu Sim Me.

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0: programa Batida Tropical, o melhor da música latina, misturando com reggae, fica tão gostoso. Esse é o som de Raga Band, Quiero Bailar. Uma curiosidade é que essa banda é totalmente alemã, apaixonados pelo reggae. Ouvimos aqui também a Lê Muniz, Maguinha do Saviana e Mano Chao, Me Gustas Tu. Agora são 8h22, quero mandar abraços aqui aos nossos ouvintes, Ribagol, diretamente do bairro do Castanheira, Ivailton Moreira, do Imonção, falando diretamente de Sebastião Laranjeiras, na Bahia, Marcos Ocelo, em Fortaleza, no Ceará, e caminhoneiro Hugo, desde Argentina, pero está a ponto de venir a mi ciudad, Belém, bienvenido, ele está agora en la escucha desde Santa Catarina, Dionisio Cerqueira, muchas gracias por tu interacción conmigo aquí hoy. Y sigamos com o melhor da música latina, falando agora em português, porque apesar de ser um programa de música latina e a locutora falar inglês e espanhol também, a gente mistura bastante. Misturamos a música latina com reggae e agora vamos misturar com hip hop, ainda no idioma espanhol. Rubinsky RBK canta El Hijo del Hombre.
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da tropical, hip hop e a música latina também, uma mistura sensacional. Acabamos de ouvir a Maíra Andrade com o MC Malcriado, Massa Amor. Teve também Orixá com Pai Segundo, Cuba e Rubinski, RBK

0: El Hijo del Hombre. Já são 8h35, vamos correndo pro intervalo.
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0: Direto com a música de Lia Sofia e Guaiamon, Sangue Latino.

Bruno Romano e Thiago Miller. Leva-me. Antes teve a Maria Mariane de Orelha a Orelha e a Gabi Amarantos cantando o seu merengue latino. Faltando 8 minutos para as 9 horas da noite. Um abraço para Ana Tereza, nossa colega de trabalho aqui, jornalista pelos corredores da Rádio Cultura. É isso mesmo, né, Águia? Bom, vou chamar agora a Fafá de Belém, que chorando se foi.